0: Municipal FM informa a hora certa.
1: 9:02.
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Na final da Copa de 1950, entre Brasil e Uruguai, o estádio do Maracanã recebeu um público gigantesco. Mais de 170 mil pessoas estiveram presentes para assistir ao jogo histórico. Até hoje, essa é considerada uma das maiores multidões já registradas em uma partida de futebol.

0: A zebra da Copa.
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2: 9:05.
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4: E a temperatura?
5: 15 graus.
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1: Vinte e uma horas
5: e 5 minutos.
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2: Principal FM informa a hora certa.
3: 9:13.
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0: Obrigado, obrigado.
1: 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E a temperatura?
2: 15 graus.
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0: Municipal FM informa a hora certa.
1: 9:35.
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3: E a temperatura?
4: 15 graus.
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0: Metal FM informa a hora certa.
1: 9:48.
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3: E a temperatura?
4: 15 graus.
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Vancouver entra no clima da Copa do Mundo de 2026 como uma das sedes mais especiais do torneio. Conhecida como a cidade mais europeia do Canadá, ela vai receber 7 partidas no moderno estádio BC Place, incluindo 2 jogos da seleção canadense na fase de grupos. Localizado no centro da cidade e com teto retrátil, o estádio fica integrado ao sistema de transporte urbano, facilitando o acesso dos torcedores. Mas Vancouver promete ir muito além do futebol. Cercada por montanhas, mar e áreas verdes, a cidade mistura natureza com vida urbana e costuma ser apontada como um dos destinos mais completos do Canadá. Entre os destaques estão o Stanley Park, a região de Falls Creek e a facilidade para explorar tudo usando o SkyTrain, sistema de transporte que conecta aeroporto, centro e estádio. Para quem pensa em acompanhar a Copa presencialmente, o planejamento será essencial. A expectativa é de alta procura por hospedagem, aumento no fluxo de turistas e preços mais elevados conforme o torneio se aproxima. Ainda assim, Vancouver aparece como uma das sedes mais atrativas para quem quer unir a experiência de assistir aos jogos com uma viagem completa pela costa oeste canadense.

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1: 10:04.
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0: Principal FM informa a hora certa.
1: 10:04.
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4: E a temperatura?
5: 15 graus.
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0: De 2 horas e 5 minutos.
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2: Principal FM informa a hora certa.
3: 10:12.
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0: 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E a temperatura?
1: 15 graus.
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2: Estamos chegando com mais um Love Music, o melhor do romantismo chegando no seu rádio. Eu sou a Maria Lima e esse é o programa que faz você se apaixonar. Vem comigo, sejam bem-vindos.
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2: Principal FM informa a hora certa.
3: 10h47.
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5: E a temperatura?
6: 15 graus.
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7: Principal FM informa a hora certa.
8: 22:50.
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7: Principal FM informa a hora certa.
10: 10:50.
1: 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E a temperatura?
8: 15 graus.
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14: Love Music de volta no seu rádio. 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
3: 11:07.
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3: 11:08.
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6: E a temperatura?
7: 15 graus.
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7: Horas e 8 minutos.
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1: Voltamos a apresentar o Love Music. Vem comigo.
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4: 11:27.
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13: E a temperatura?
7: 15 graus.
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2: Principal FM informa a hora certa.
3: 11:30.
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5: E a temperatura?
6: 15 graus.
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1: Principal FM informa a hora certa.
2: 23:49.
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1: Principal FM informa a hora certa.
5: 11:50.
3: 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E a temperatura?
2: 15 graus.
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0: o Senhor conta muito com você. Deus te abençoe e te proteja sempre.
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0: Rádio Imaculada, o Evangelho em primeiro lugar. 0:01, horário de Brasília. Bom dia para você, meu irmão. Bom dia, minha irmã. Que Deus abençoe seu dia. Iniciando a primeira edição do programa Igreja no Rádio. Estamos juntos, começando este novo dia com muito amor, muita fé, muita alegria. Paz e bem, salve Maria Imaculada. Eu sou Leandro Barçan na apresentação, com os trabalhos técnicos de Rivaldo Chagas. Bom dia, Rivaldo.
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0: O Evangelho em primeiro lugar. E louvado seja nosso Senhor Jesus Cristo, para sempre seja louvado. Iniciando este dia 26 de maio de 2026. Louvado seja Deus, que bom que você está conosco começando essa terça-feira. Estamos hoje na memória de São Filipe Neri, presbítero, rogai por nós. Foi um santo muito importante e muito carismático, sorridente. Muito legal, vamos saber mais sobre a sua vida. E além dele, hoje também é dia de Santo Eleutério, Papa, São Simétrio, mártir na Vila Salária Nova. Rogai por nós. Calendário sazonal, Dia Nacional de Combate ao Glaucoma e Dia do Revendedor Lotérico. Parabéns! E nesse dia 26... vamos aqui à nossa liturgia diária, né? A primeira leitura está na primeira carta de São Pedro, capítulo 1, versículos 10 ao 16. O salmo é o 97-98, que diz: o Senhor fez conhecer seu poder salvador perante as nações. Muito lindo, né? O Senhor fez conhecer seu poder salvador perante as nações. E o Santo Evangelho de hoje está em Marcos, capítulo 10, versículos 28 ao 31. Receberás 100 vezes mais durante esta vida, com perseguições, e no mundo futuro, a vida eterna. Nós já estamos, né? Saímos do tempo pascal, nesta semana celebramos domingo Pentecostes, e agora já estamos de volta ao tempo comum, nesta semana já, oitava semana do tempo comum. E a perguntinha para nós hoje, para você participar do programa, dar a sua opinião, responder aqui no nosso WhatsApp, 11 98904 3747. E vamos falar de Jesus. Para você, qual é a maior lição que Jesus nos deixou sobre o amor? Para você, qual é a maior lição que Jesus nos deixou sobre o amor? Pense direitinho, medite e converse com a gente, tá? Nosso WhatsApp está à disposição. Daqui a pouquinho a gente teremos participação do Padre Zezinho com palavras que não passam. Não perca, muita sabedoria para todos nós, né? Há tantos anos, parceiro da Rede Imaculada de Comunicação. E teremos a coroa em louvor a São Maximiliano Maria Kolbe. Contamos com a sua participação, tá bom? Você já pode ir registrando as suas intenções, respondendo a perguntinha. E também registrando já a sua intenção para a coroa de São Maximiliano Kolbe. Dá bom dia para você que está com a gente pela Rádio Imaculada na Grande São Paulo. Por todo o Brasil, Rede Imaculada de Comunicação. Saudando os nossos ouvintes da Rádio Santa Cruz de Pará de Minas, Minas Gerais, pelo 100,3 FM. Rádio Esperança FM de Novo Horizonte, interior de São Paulo, 105,5 FM. E os nossos ouvintes de Fortaleza, no Ceará, toda a região metropolitana de Fortaleza, pela Rádio Dom Bosco, 96,1 FM. Você que está com a gente pelo aplicativo Imaculada Play, pelo áudio da TV Imaculada, na nova parabólica digital. Você que nos ouve também através da Alexa ou também através do nosso site, miliciadaimaculada.org.br. Tudo isso e muito mais no programa Igreja no Rádio, que está apenas começando. Agora, 0:06, horário de Brasília. Iniciando a nossa reflexão com o pensamento do nosso fundador, São Maximiliano Maria Kolbe. concede a outros superar-me pelo zelo pela tua exaltação, e a mim de superá-los, assim através de uma nobre e santa competição. Tua glória aumente sempre mais profundamente, sempre mais rapidamente, sempre mais intensamente, como deseja aquele que te exaltou de uma maneira tão sublime acima de todos os seres. Amém. Quão profundo pensamento do nosso fundador, exaltando a Mãe Imaculada. Onde estivesse, na Polônia ou na missão no Japão, frente à milícia da Imaculada, Padre Kolbe destinava cartas para seus confrades, que eram tidas como preciosos escritos de formação. Tanto é que nós temos um livro com todos os seus escritos, né? Escritos de São Maximiliano Maria Kolbe, que está aí em promoção no nosso site. Além disso, escrevia individualmente para os confrades, mesmo que fossem pequenos pensamentos sobre a Imaculada, como um estímulo. Além disso, escrevia individualmente para os confrades. Isso comprovava o nível de seu amor pela Virgem Maria Imaculada ao escrever. Quando o fogo do amor se acende, não pode encontrar lugar nos limites do coração, mas se propaga fora dele, incendeia, devora, absorve outros corações, conquista cada vez mais almas para seu ideal, para a Imaculada. Para Frei Tibério, ele escreveu assim: quanta paz e força oferece a simples consciência de que pertencemos totalmente à Imaculada, sem nenhuma restrição. Também para o Frei Maurício Kowalewski, escreveu: entretente sempre com a Imaculada, conversa frequentemente com ela, detente sempre frente com ela e te tornará cada vez mais semelhante a ela. Bom, irmãos, as palavras de Padre Kolbe são gotas de amor a alimentar o nosso amor à Imaculada. Temos muito que aprender sobre ele e com as suas mensagens, seus escritos, suas cartas, diante da realidade que eles estavam passando, né? Anunciando o Evangelho pelo mundo, chegando até o Japão, enfrentando também grande dificuldade mundial, que foi a guerra. Entreguemos-nos a ela, a Mãe Imaculada, como o Padre Kolbe fez. Pertençamos cada dia mais à Imaculada. Nela e através dela, a Jesus. E através de Jesus, ao Pai Celeste. Dediquemos a vida a isto, levando esta felicidade ao próximo. Peçamos então a intercessão de nossa Mãe Imaculada, que ontem celebramos a sua memória como Mãe da Igreja. E ela conhece cada um de nós, seus filhos, nas suas intenções particulares, da sua família, de cada um dos nossos milites colaboradores. E colocando aqui em oração nossos milites, novos milites, Ismarcos Vicente Ribeiro, ele é de Santo Antônio dos Campos, Minas Gerais. Seja bem-vindo. E o pequeno milite Gabriel Santos Felintro, de Santo André, São Paulo. Louvado seja Deus pela vida dos nossos milites que acreditam nesse grande ideal de conquistar o mundo inteiro a Cristo pela Imaculada. Ave Maria, cheia de graça, o Senhor é convosco. Bendita sois vós entre as mulheres, e bendito é o fruto do vosso ventre, Jesus. Santa Maria, Mãe de Deus, rogai por nós, pecadores, agora e na hora de nossa morte. Amém.
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0: E que o céu esteja em você, que está começando o dia conosco. Vamos ouvir Fátima Souza, Meu Céu. Bom dia.

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1: Rádio. 0:15, horário de Brasília. Muito obrigado a você que está conosco, começando o seu dia, dando aqui o seu recadinho. Bom dia, Suzete em Fortaleza, Marcelo Brito em Peruíbe, o Sebastião Banin de Mauá, bom dia. Bom dia, Maria Eliette de Guajará, no Amazonas. Bom dia, Diego de Pará de Minas, Carmelita de Fortaleza. Bom dia, Milena Rosângela de São Paulo, capital. Ela que deu aqui o bom dia e também disse que a resposta dela é: Jesus disse, amai-vos uns aos outros como eu vos amei. O amor de verdade. Ah, que legal. Obrigado pela sua resposta, tá bom? Para você, qual é a maior lição que Jesus nos deixou sobre o amor? Participe! 11 98904-3747. E agora vamos receber nosso querido e amigo Padre Zezinho com Palavras que Não Passam.
2: Irmão, irmã, façamos catequese. Estudando catequese, a gente conclui no livro e no estudo da Cristologia que Jesus, de fato, fazia milagres. Era obra de Deus, era realização de Cristo, eram sinais para o homem, era superação da ordem normal da criação, era antecipação do futuro e da humanidade e dava um sentido para o Cristo neste mundo. Ele veio não para substituir o trabalho, o esforço das pessoas, para complementar. Se a parte a igreja não consegue, aí sim, a oração e o milagre pode ajudar. Então, não quer dizer que enigmas estranhos, não é por aí. O mistério está na serenidade com o qual, às vezes, um santo atua. Nem teatro ele faz. Quando você menos espera, ele conseguiu, com sua prece, um milagre e ficou quietinho. Não ficou contando por aí. Então, aqueles que gostam de mostrar na televisão, meu Deus, o irmão foi curado, aplaude, aplaude. Duvide dessa gente. Ele não tem boa intenção. Jesus mostra o amor. E se não for por amor, então não é milagre. E se for teatro, pior ainda. Cuidado com os que fazem milagres no palco. Às vezes, nas igrejas, cuidado, cuidado, cuidado. Se não tiver caridade, se não for sereno, não engula. Cantem comigo.

22 minutos deste novo dia. Bom dia para você, meu irmão, para você, minha irmã, que sintoniza a Rede Imaculada de Comunicação. Que bom ter você começando o dia com a gente, agradecendo, né, ao Senhor por mais essa graça, por estarmos unidos nesta missão evangelizadora, saudando você aqui com muito carinho. Um abraço carinhoso para você, o Daniel Rodrigues, de Divinópolis. Bom dia, Daniel. Bom dia também a Lidiana Marques, de Maceió, Alagoas. Obrigado, Lidiana, pela resposta, viu? Faz tempo que a gente não conversa, hein? Obrigado. Bom dia para você. Ela diz assim: eu vejo em Jesus a sua prova de amor por nós, se entregar na cruz por toda a humanidade pecadora. Salve Maria Imaculada, um abraço fraterno da Lidiana Marques, de Maceió. Bom dia, obrigado, que Deus abençoe, viu? Muito bom receber a sua participação aqui no nosso WhatsApp, 11 98904 3747. Vamos dedicar para vocês essa canção com muito carinho, saudando aqui esses nossos amigos e amigas, e você também participando conosco, ouvindo aí onde você estiver, que essa palavra de Deus chegue ao seu coração em mais uma madrugada, mais um dia começa com muita gratidão. Vamos ouvir de Lucas e Lucian, Anunciação de Maria.

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1: Zero hora 27 minutos e o Papa Leão escreveu algumas vezes ontem, então nós vamos destacar aqui algumas mensagens dele. E ele diz o seguinte: existe uma possibilidade luminosa, a de edificar juntos, transformando a diversidade em um recurso e fazendo da escuta e do diálogo o terreno comum, no qual crescem a justiça e a fraternidade. Muito bonito, não é? Muito importante a mensagem do Papa. Ele também diz assim: indiquemos critérios de discernimento, dignidade da pessoa, destinação universal dos bens, opção pelos pobres, cuidado da casa comum, paz, e transformemo-los em ações, planejamento responsável, avaliações de impacto humano e social, inclusão dos mais frágeis, alfabetização digital, pesquisa e indústria orientadas para a justiça e a paz. Ele também disse: na era da inteligência artificial, em que a dignidade humana corre o risco de ser ofuscada por novas formas de desumanização, temos o dever urgente de permanecer profundamente humanos, salvaguardando com amor essa magnífica humanidade que nos foi plenamente dada e manifestada em Cristo e que jamais alguma máquina poderá substituir no seu esplendor. Com a hashtag Magnífica Humanitas foi a mensagem de hoje.
0: Mensagem do Papa Leão XIV.
2: Tu és meu refúgio e meu escudo, espero em tua palavra. Sustenta-me com tua promessa e viverei, sem que frustre a minha esperança. Dai-me apoio e serei salvo. Salmo 114.
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1: 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Vamos rezar juntos, mais uma vez convidando você a registrar a sua intenção. Nosso WhatsApp é o 11 98904-3747. O que você gostaria de rezar neste novo dia, hein? Para quem? Alguém que te pediu oração, alguém que está enfermo, pedindo saúde, agradecendo. Quantas intenções temos no nosso coração? Vamos colocar para fora essas intenções, entregar a Jesus pelas mãos de Nossa Senhora e de São Maximiliano Maria Kolbe. Participe!
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Louvado seja nosso Senhor Jesus Cristo, para sempre seja louvado. Que bom, vamos iniciar a coroa de oração em louvor a São Maximiliano Maria Kolbe. Rezemos juntos, percorrendo um caminho deste grande santo, fundador da Milícia da Imaculada, em 1917. Para isso, meditemos a cada dia um pensamento retirado dos seus escritos. E hoje trago para você a reflexão, o pensamento 755. Não desejamos fazer mais ou mais apressadamente do que quando lhe agrada, ó Maria, porque se agirmos de acordo com a sua vontade de Deus, faremos certamente o máximo e da maneira mais rápida. Vamos pedir a sua intercessão com confiança, com entrega, com certeza plena do amor de Cristo por cada um de nós, pedindo a sua intercessão de São Maximiliano e de Nossa Senhora. Você vai rezar conosco, você pode escrever ou gravar um áudio, WhatsApp 11 98904 3747, e vai dizer as suas intenções e depois: São Maximiliano Kolbe, rogai por nós. Ó Maria concebida sem pecado, rogai por nós que recorremos a vós, e por todos quantos não recorrem a vós, especialmente pelos inimigos da Santa Igreja, e por todos quantos são a vós recomendados. Rezemos essas 14 invocações com muito amor e fé, no final a bênção do Frei Sebastião Benito Coalho. Em nome do Pai, do Filho e do Espírito Santo. Amém. Lembrai-vos, ó Puríssima Virgem Maria, que jamais se ouviu dizer que algum daqueles que têm recorrido à vossa proteção, implorado o vosso auxílio e reclamado o vosso socorro, fosse por vós desamparado. Animado, pois, com igual confiança a vós, Virgem das Virgens, como a mãe recorro, a vós me aproximo, e gemendo sob o peso dos meus pecados, me prostro aos vossos pés. Não desprezeis as minhas súplicas, ó Mãe do Filho de Deus, mas antes as atendei e ouvi propícia. Amém.

0: vamos começar rezando pela sua intenção, da sua família. Rezemos também por todas as famílias, por você que é ouvinte há tantos anos, você que está começando agora a ouvir a nossa programação. Vamos rezar por você, pelas suas intenções particulares. E vamos nos unir às intenções da Maria Eliette de Guajará, Amazonas. Seja bem-vinda, bom dia, Maria Eliette.
1: Leandro, peço que você continue rezando por mim, pela minha cura, que essa diabetes possa ser controlada, que eu melhore nos meus olhos. Peço também pelas minhas necessidades financeiras. Estou passando muitas dificuldades, Priel. Que Deus, que Nossa Senhora possa proteger meus filhos de todo mal. Estou um pouco ruim, mas eu me coloco nas mãos de Nossa Senhora, junto a, que ela possa interceder junto a Jesus por mim. Salve Maria Imaculada.
0: Amém. Salve Maria Imaculada, Maria Eliette, estamos aqui em oração por você, pela sua saúde, tá bom? Melhoras, que Deus te proteja, proteja também os seus filhos, como você pediu. E vamos também rezar pelas intenções da Julieta de São Paulo, nossas orações por você e por toda a sua família, tá bom, Julieta? Também o Sebastião Banin de Mauá, São Paulo, obrigado Sebastião, que coloca em oração aqui, bom dia. Bom dia, Leandro. E ele também escreveu aqui pra gente: peço oração pela cura de todos os enfermos. Que o Senhor Deus abençoe todas as famílias. Amém. Rezemos com confiança. São Maximiliano Maria Kolbe, rogai por nós. Ó Maria, concebida sem pecado, rogai por nós que recorremos a vós e por todos quantos não recorrem a vós, especialmente pelos inimigos da Santa Igreja, e por todos quantos são a vós recomendados. Vamos também rezar pela santificação das famílias, pela união em todos os lares. Pedimos juntos por todas as famílias que sofrem. Vamos rezar também com a intenção do Marcelo Brito de Peruíbe, litoral de São Paulo. Ele pede pela família, pela Carol, sua esposa, pela mãe Elza, pelo Osvaldo, seu sogro, a Maria, sua sogra, pelo trabalho, e que o Senhor nos livre dos males, que é para todos nós, né? Então vamos colocar em oração toda a sua família, pedindo a proteção divina para a Carmelita de Fortaleza, no Ceará, também está aqui rezando com a gente. Bom dia, Carmelita. Vamos ouvir também a intenção da Suzete Monte de Fortaleza. Bom dia.
2: Rádio Imaculada. E bom dia, ó, Leandro, bom dia, Rivaldo, tudo de bom, sejam bem-vindos, uma noite bem maravilhosa, cheia de bênçãos, cheia de muito, muito, muito, muitos ouvintes maravilhosos. Este dia 26 de maio de 2026.
3: Tudo de bom. 26, ó. Deus, que bom que você está conosco começando
2: essa terça-feira. Estamos. Bota Ilza em oração, Ilza de Campos e Salles. Viu? Dia 28, faz 8 dias que o meu outro irmão morreu, viu? Miguel. Miguel Veloso. São Simétrio, ok? Pois tá, meu filho. Pois tudo de bom. Viu? Um cheiro, um abraço aí pra você e pra Rivaldo. E salve Maria Imaculada.
0: Salve Maria Imaculada. Um ótimo dia. Obrigado, Suzete. São Maximiliano Maria Kolbe, rogai por nós. Ó Maria concebida sem pecado, rogai por nós que recorremos a vós, e por todos quantos não recorrem a vós, especialmente pelos inimigos da Santa Igreja, e por todos quantos são a vós recomendados. Vamos rezar também pelo Robério, de Cubatão, litoral de São Paulo. Bom dia, Robério. Pede pela sua saúde financeira, pela saúde da Fabiana, pela cirurgia que vai fazer. Então rezemos com confiança por vocês. Também rezamos com a intenção da Lucidalva Monteiro, de Belém do Pará. Bom dia, Leandro, na coroa de São Maximiliano. E a Virgem Imaculada Conceição, agradeço pela minha vida, pelas graças que tenho recebido. Amém. Amém. Obrigado, Lucidalva. Rezemos pelo Papa Leão XIV, por toda a Igreja, no Brasil e no mundo. Reze pelo seu pároco, pelos padres que você conhece, da sua diocese. Os padres também que fizeram parte da sua caminhada, né? De repente que te batizou, que batizou seus filhos, que conferiu os sacramentos, né, para você e para sua família. Isso é maravilhoso. Vamos agradecer a todos eles e rezar por todos os padres. São Maximiliano, Maria coube, rogai por nós. Ó Maria, concebida sem pecado, rogai por nós que recorremos a vós e por todos quantos não recorrem a vós, especialmente pelos inimigos da Santa Igreja e por todos quantos são a vós recomendados. Também rezando pela Francinete de São Paulo. Bom dia, Francinete. E ela coloca em oração Padre Cássio, seu amigo Padre Cássio, por toda a sua família. Reza também por Maria Neuza Nunes Costa, que vai fazer uma cirurgia. Vamos rezar para que dê tudo certo. Também a Zilda Vieira de São Paulo. Nossas orações, Zilda. Salve Maria Imaculada. Reza pela insônia que está sentindo, não dorme nem à noite nem de dia. Reza por minha família também, por todos vocês. Obrigado, Zilda. Vamos rezar para que melhore, que você consiga dormir, né? E se não procurou, tem que procurar acompanhamento médico, né? Vamos rezar também com a intenção da Helena, a Helena de Alagoas, né? Aeroporto Zumbi dos Palmares.
4: Leandro, sou a Helena do Aeroporto Zumbi dos Palmares, Alagoas. Agradeço por toda a minha vida, por toda a família, para minha saúde, que eu estou muito bem, de saúde. E agradeço a Deus pelo o marido da minha teta, que se operou ontem do joelho, já está em casa. Graças a Deus, Maria, nossa mãe, por Deus, a rogar por nós. Salve Maria Imaculada, por todo você.
0: Salve Maria Imaculada, muito obrigado. Rezemos juntos por você e sua família. E também colocando em oração todas as vocações sacerdotais, religiosas e leigas. São Maximiliano Maria coube, rogai por nós. Ó Maria, concebida sem pecado, rogai por nós que recorremos a vós, e por todos quantos não recorrem a vós, especialmente pelos inimigos da Santa Igreja, e por todos quantos são a vós recomendados. Rezamos ainda com as intenções da Lidiana Marques, de Maceió, Alagoas, toda a sua família. Milena Rosângela, de São Paulo, especialmente por toda a sua vida, família e os seus, né, os seus amigos franciscanos. Ela é da Ordem Terceira Franciscana. Rezemos por vocês e pelos nossos frades menores conventuais. Rezamos também pelo Daniel Rodrigues, de Divinópolis, em Minas Gerais, pela saúde, pela paz, proteção da sua família, sua esposa Dadilva, sua filha Júlia. Também pela alma do seu genro Lucas Teles, a alma de todos da sua família. Vamos também ouvir a intenção. Agradeço a participação do Vivinho, de Jacaré dos Homens, Alagoas. Bom dia.
5: Bom dia. Peço oração para toda a minha família, pela as almas do purgatório, pela paz do mundo, pela saúde do meu amigo Rapidão, Graça, Deus das Flores, pela saúde Tamir, Maiara, seu Severino, Alaíri, Josué, Maria da Ribeira e todos que estão ouvindo a Imaculada, a Petinha, Antônio de Materópolis, Alagoas. Um alô também para o Ciência do Panema, a mãe da Miana, e a Pretinha de Jacarezomes. E abraço, viu? Tchau, Vivinho de Jacarezomes, Alagoas.
0: Amém, Vivinho. Deus abençoe, viu? Você, sua família, todos que você apresentou, todos nossos irmãos alagoanos, né? Audiência grande. Rezemos juntos. São Maximiliano Maria Kolbe, rogai por nós. Ó Maria, concebida sem pecado, rogai por nós que recorremos a vós e por todos quantos não recorrem a vós, especialmente pelos inimigos da Santa Igreja e por todos quantos são a vós recomendados. Rezemos pela nossa conversão pessoal e a conversão de todos os pecadores.

0: E vamos ouvir a intenção da nossa ouvinte Maria Guerra de São Paulo. Bom dia, Maria Guerra.
1: Bom dia. Eu peço oração por todos que se encontram hospitalizados, todos que estão enfermos com doenças graves. Peço também oração por todos a minha família e pela paz do mundo. São Maximiliano Maria Kolbe, rogai por nós. Ó Maria, concebida sem pecado, rogai por nós. Que recorremos a vós e por todos quantos não recorrem a vós, especialmente pelos inimigos da Santa Igreja e por todos quantos são a vós recomendados. Salve Maria Imaculada.
0: Amém. Obrigado, Maria Guerra. Salve Maria Imaculada. Vamos também rezar com as intenções da Vera Barros de Maceió, Alagoas, pelo seu trabalho. Fazendo seu plantão, né? Está sendo bem difícil. Pelos filhos, por todos nós da rádio, vamos rezar por você, Vera, da área da saúde, né? Todos os profissionais da saúde, rezemos com confiança por todos os nossos profissionais da saúde, pedindo força, né? Coragem, para continuar esse trabalho que é muito importante para a sociedade. Rezemos pelos nossos enfermos, pelos que estão acamados, internados, que vão passar por cirurgia, você que está esperando também um resultado, né, de exames, esperando uma vaga, infelizmente, muito demorado. Rezemos também pelos dependentes químicos, vamos nos unir a todos eles. E rezar aqui com as intenções da Maria Pereira, de Campo Grande. Bom dia.
2: Bom dia, Leandro. Bom dia, Rivaldo. Bom dia a todos que estão trabalhando na rádio, que Nossa Senhora abençoe, São Maximiliano e todos a nossa família, eu, filho, filha, neto, bisneto, todos que estão precisa de oração, vamos rezar, filha. São Maximiliano, rogai por nós. Ó Maria concebida sem pecado, roga por nós que recorremos a vós e por todos quanto não recorrem a vós, especialmente os inimigos da sua Santa Igreja e por todos quanto são a vós recomendados. Salve Maria Imaculada, que Deus abençoe todos vocês, meu filho. Maria Pereira de Campo Grande.
0: Amém, Maria Pereira. Muito obrigado, viu, pelo carinho, pelas suas orações por todos nós. Como é maravilhoso, né, receber orações dos nossos irmãos e irmãs. Também rezamos pela Milícia da Imaculada, por nossa obra de evangelização, por todos os milites colaboradores desta obra de Nossa Senhora. Vamos rezar pela nossa campanha Triunfará, campanha extra, para que alcancemos mais e mais corações para Cristo pela Mãe Imaculada. Vamos também rezar pelo bom êxito, né, desta

0: Daí a todos os nossos milites, venha conhecer, venha participar no próximo domingo, dia todo, com as missas, né? 7 da manhã, 10h30 e depois às 5 da tarde. Vamos rezar aqui pela Sônia de Macapá, Amapá. Deus abençoe, Sônia, você e sua família. Um ótimo dia. Também vamos rezar pelo Júlio César, de Jacarezinho, no Paraná. Obrigado, Júlio César. Bom dia, salve Maria Imaculada. Peço pela saúde do meu filho, Vicente, pela esposa Ana Paula e hoje também pelos meus alunos da APAI, aqui em Jacarezinho. Deus abençoe você também, Júlio. E o Robinho está aí na nova missão de manhã, a partir das 7h30 da manhã, aqui na Rádio Imaculada, tá bom? E eu, Leandro Barçan, até às 6 horas. Um abraço carinhoso. Vamos pedir juntos. São Maximiliano Maria Kolbe, rogai por nós. Ó Maria concebida sem pecado, rogai por nós que recorremos a vós, e por todos quantos não recorrem a vós, especialmente pelos inimigos da Santa Igreja e por todos quantos são a vós recomendados. Vamos rezar também pelos nossos irmãos que estão trabalhando agora. Você trabalhador, Deus abençoe. Você motorista, caminhoneiro, carreteiro, Deus proteja aí nas estradas, nossas orações, aqueles que fazem no seu plantão. Vamos rezar pela Tereza Cristina, de Conselheiro Lafayette, Minas Gerais. Obrigado, Tereza Cristina. Ela coloca em oração a sua família e também especial para sua cunhada Alzira, que irá passar por cirurgia muito delicada. Entreguemos ela, você, toda a família, nas mãos da Mãe Imaculada e de São Maximiliano Kolbe. Vamos ouvir a Guiomar, de Santana do Ipanema, Alagoas. Bom dia.
1: Leandro, por favor, bota meu sonho em oração. Imaculada. Salve Maria Imaculada. Bota meu sonho na oração, que ele não ligou ainda, já está com mês. Laíse, Taíse, Maíse e Celso. Santana do Ipanema. Meu filho de Omar.
0: Amém. Muito obrigado. Então rezemos por essas intenções de toda a sua família. Vamos também rezar com as intenções, agradecendo aqui a participação de Adeildo Brás. Mas vamos rezar aqui nessa invocação. São Maximiliano Maria Kolbe, rogai por nós. Ó Maria concebida sem pecado, rogai por nós que recorremos a vós e por todos quantos não recorrem a vós, especialmente pelos inimigos da Santa Igreja e por todos quantos são a vós recomendados. Agora sim, vamos ouvir o áudio do Adeildo Brás, de Major Isidoro, Alagoas. Bom dia.
2: Boa noite, Leandro. São Maximiliano Maria Kolbe, rogai por nós. Ó Maria concebida sem pecado, rogai por nós que recorremos a vós e por todos quantos não são a vós recomendados. Esquecendo, mas pelo dinheiro da Sotiguete, por tudo quanto seja vós recomendado. Amém. Salve Maria Imaculada, Deus do Brás, Maria Vitória Alagoas. Bom dia, Deus abençoe a todos.
0: Amém, meu irmão. Deus abençoe você também, toda a sua família, tá? Deus proteja. Também vamos rezar com intenção dos nossos irmãos que estão em situação de rua, pelos marginalizados, por aqueles que sofrem no mundo inteiro, né? Que estão em abrigos, pelos nossos idosos, pelas crianças abandonadas, né? Por essa juventude, né? Vamos rezar por toda essa juventude tão perdida. Coloquemos em oração também todas as crianças desaparecidas. Rezamos pela Helena de Santos, São Paulo, pela Eliane de Ávila, de Conselheiro Lafayette, Minas Gerais, também a Joselice de Jequié, na Bahia, pela Adriana de Taubaté, São Paulo. São Maximiliano Maria Kolbe, rogai por nós. Ó Maria concebida sem pecado, rogai por nós que recorremos a vós e por todos quantos não recorrem a vós, especialmente pelos inimigos da Santa Igreja e por todos quantos são a vós recomendados. Vamos rezar também pelo Diego de Pará de Minas, Minas Gerais. Bom dia, Diego. Também rezamos pelo Edmar de Betim, Minas Gerais, pelo José Carlos de

0: Petrolândia, Pernambuco. Vamos rezar também pela paz mundial, pelo fim dos conflitos, das guerras, todos os lugares que sofrem com guerras. Rezemos também pelos refugiados, pelos cristãos perseguidos. São Maximiliano Maria Kolbe, rogai por nós. Ó Maria concebida sem pecado, rogai por nós que recorremos a vós e por todos quantos não recorrem a vós, especialmente pelos inimigos da Santa Igreja e por todos quantos são a vós recomendados. Dá tempo de você colocar a sua intenção também no nosso WhatsApp 11 98904 3747, tá bem? Vamos rezar também com a intenção de Madalena Ferreira de Santo André, o Rinaldo Martins de São Roque, São Paulo. Obrigado também a Humberto Ascioli de Goiânia, Goiás, e a Lúcia Helena de Goiânia também. Nossas orações. Vamos rezar por todos os desempregados, por todos que vão passar por uma entrevista, estão se preparando, aqueles que estão saindo todos os dias buscando um trabalho. Que Deus proteja, abençoe, ilumine também os nossos comerciantes, aqueles que empregam, os autônomos. Rezemos pelos empresários, microempresários também. Rezemos por todas as empresas, né, que são do bem, que ajudam tanto o nosso país. Vamos rezar juntos. São Maximiliano Maria Kolbe, rogai por nós. Ó Maria, concebida sem pecado, rogai por nós que recorremos a vós e por todos quantos não recorrem a vós, especialmente pelos inimigos da Santa Igreja e por todos quantos são a vós recomendados. Rezemos também pelas almas do purgatório, pelas almas dos nossos ouvintes e milites, aqueles que já foram ao encontro do Pai, que precisam de nossas orações, né? Vamos rezar também pelas intenções da Rosimeire de Pará de Minas, em Minas Gerais, a Maria José Modesto de Jacarezinho, no Paraná, Pedro Chaves de Concórdia do Pará, no estado do Pará, e a Patrícia Fernandes de Campina Grande, na Paraíba. São Maximiliano Maria Kolbe, rogai por nós. Ó Maria, concebida sem pecado, rogai por nós que recorremos a vós, e por todos quantos não recorrem a vós, especialmente pelos inimigos da Santa Igreja e por todos quantos são a vós recomendados. E vamos agradecer nessa última invocação por todas as graças, todas as bênçãos, pelo dom da vida, pela saúde, pela família, pelo trabalho, pelas dificuldades, não é? Agradeçamos a Deus. Vamos agradecer o Gabriel Santos Felintro, que é nosso novo pequeno milite, bem novinho. Deixa eu ver, abril, tem 3 anos. Que Deus abençoe toda a família. Tá bom? Do Gabriel, que é nosso novo pequeno milite de Santo André, São Paulo. E colocando em oração também, Is Marcos Vicente Ribeiro, de Santo Antônio dos Campos, Minas Gerais, nosso novo milite nesta noite com a Quitéria. Então, muito obrigado pelo sim à evangelização e agradecendo, né, você que dá o seu sim também a esta obra de Nossa Senhora. Vamos colocar em oração Nasa Panfilho, de Macapá, Amapá. Bom dia, Leandro. Peço oração por toda a minha família, por todos os doentes nos hospitais, os idosos nas casas de repousos, as crianças órfãos, pelos moradores de ruas, pelos viciados em drogas, álcool, jogos. Que Deus tenha piedade de todos nós. Pois é, vamos rezar. Cresce muito, né, o número de pessoas viciadas em jogos. Muito, muito triste. E você percebe que está aumentando o número de pessoas viciadas em jogos e, ao mesmo proporção, aumentam as empresas que fazem isso, né? Porque ganham muito dinheiro fazendo as pessoas realmente de escravas, né? Elas perdem tudo, né? Imagina perder todo o salário do mês, falta coisa em casa e a pessoa está jogando. Então é um vício. Rezemos por todos que estão sofrendo. E Jussiara de Jequié, na Bahia, também reza conosco por Luiz, que fará uma ressonância hoje. Que Deus permita que dê tudo certo, com certeza. Jussiara, Deus abençoe. E também a última intenção que chegou aqui, Christian Carvalho de Farias. Diga aí pra gente se você é de São Paulo. Christian, rezemos por você, pela sua saúde e por sua família. E também incluo aqui a Silvia Helena de Londrina, no Paraná. São Maximiliano Maria Kolbe, rogai por nós. Ó Maria, concebida sem pecado, rogai por nós que recorremos a vós e por todos quantos não recorrem a vós, especialmente pelos inimigos da Santa Igreja e por todos quantos são a vós recomendados. E agora vamos receber a oração e a bênção do Frei Sebastião Benito Coalho.
1: Ó Deus, que deste à Igreja e ao mundo São Maximiliano Maria Kolbe, sacerdote mártir, ardente de amor pela Virgem Imaculada e inteiramente dedicado à missão apostólica e ao heróico serviço ao próximo, pela sua intercessão, concedei-nos sem reservas para o bem da humanidade, imitar na vida e na morte o Cristo, teu Filho. Amém. São Maximiliano Maria Kolbe, incansável apóstolo da Imaculada, mártir da caridade, patrono dos nossos difíceis tempos, rogai por nós. Pela intercessão da Virgem Imaculada, nossa Mãe, pela intercessão de São Maximiliano Maria Kolbe, abençoe-vos, ó Deus Todo-Poderoso, ó Pai, ó Filho e ó Espírito Santo. Amém.

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4: Uma hora, 10 minutos no horário de Brasília. Que bom, obrigado pela sua audiência. Bom demais ter a sua audiência. Obrigado você que está com a gente através da Rádio Imaculada de Atibaia, São Paulo, Rádio Imaculada FM de Maceió, Alagoas. Um abraço também aos nossos ouvintes da Rádio Web Rádio Criativa, da cidade de Brumada, na Bahia, a Rádio Pajeú FM de Afogados da Ingazeira, Pernambuco, também a Web Rádio Jesus Pão da Vida, de Londrina, no Paraná. Deus abençoe, viu? Você que está com a gente começando o seu dia. Um abraço também aos nossos ouvintes de Rebouças, no Paraná, Rádio Alvorada Rebouças, Rádio Cultura FM de Ituverava, no interior de São Paulo. Bom dia!
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Iniciando este espaço tão especial que é você no coração da mãe, chegou aquela hora de a gente colocar as nossas intenções no coração imaculado de Maria. Envie seus pedidos de oração para o nosso WhatsApp 11 98904 3747. Vamos receber você aqui com muito carinho, com fé, confiança no poder da oração, na intercessão de Nossa Senhora. E também você pode ligar no 0 operadora 11 4397 6520. Vamos atendendo os pedidos, rezando Ave Maria, ouvindo músicas, elevando o nosso pensamento, nosso coração a Deus, pelas mãos de Maria Santíssima. Depois teremos o Caminhando com Maria com o Padre José Allen, trazendo uma linda e rica mensagem para nós, Mariana. E no final, também a reflexão e a consagração a Nossa Senhora com o Frei Sebastião Benito Coalho. Então vamos aproveitar esse momento para rezarmos juntos. Aproveite, reze conosco, você que está agora conosco através da internet, através do rádio. Vamos abrir então nosso coração, fazendo essa oração para começar. Mãe Imaculada, que presente precioso o Senhor nos deixou lá na cruz dos seus sofrimentos, o tesouro incalculável que seria a Senhora para os cristãos. Exerceu para conosco a sua misericórdia e o vosso nome, Maria, conhecido por toda a terra. Concedeu o auxílio da graça de modo admirável, para que se reconheça assim o quanto o céu se agrada de ti. És a força e instrumento do reino da verdade para todos os que desejam a salvação. Auxiliai-nos, ó Mãe, na firmeza da fé, para podermos, no cumprimento, vontade e ação de nossas vidas, agradar também o céu. Amém. Imaculada Conceição, rogai por nós. Quero aqui rezar pela intenção da Jussiara, né, de Jequié, na Bahia, que está conosco, rezando especialmente pelo Luiz, que vai fazer uma ressonância hoje. Vamos pedir a intercessão poderosa de Nossa Senhora na vida do Luiz, de todos que vão passar por uma cirurgia ou por um exame. Vamos depositando no coração de Maria nossa vida. Também do Pedro Chaves, de Concórdia, do Pará, e a Carmelita, de Fortaleza, no Ceará. Bom dia também para a Maria Lúcia, de São Vicente, no litoral de São Paulo. Bom dia para você, Deus abençoe muito o seu dia, família. E ela coloca em oração todos os sacerdotes, todos os padres do mundo inteiro, pelo Papa, por todos nós, locutores, todos da rádio e seus familiares. Rezemos, colocando, depositando no coração de Nossa Senhora todas as mães, nesse mês dedicado às mães, as mães duas vezes, né? As avós, que Deus proteja, dê muita perseverança, as mães novas, né, que estão começando agora, as gestantes, para que nunca percam a esperança, nunca desanimem na educação dos filhos. Desafios haverão sempre e é preciso ter muita confiança em si próprias, né, e também em Deus, na intercessão de Nossa Senhora. Pelas mães que estão ali, né, solteiras, criando seus filhos, trabalho, muitas coisas, muitas atividades, aquelas que têm insônia, que têm dificuldade de dormir, né, aquelas que são viciadas no trabalho. Vamos rezar pelas mães também que perderam seus filhos. Ave Maria, cheia de graça, o Senhor é convosco. Bendita sois vós entre as mulheres e bendito é o fruto do vosso ventre, Jesus. Santa Maria, Mãe de Deus, rogai por nós, pecadores, agora e na hora de nossa morte. Amém. Vamos ouvir Dioran e Dioraci com Nossa Senhora da Medicina.

você no coração da mãe. Que preciosidade estarmos no coração de Maria, nossa mãe. E você, qual a sua intenção nesse dia? O que você gostaria de depositar no coração imaculado de Maria? Conte pra gente, o WhatsApp está à disposição, é um horário bem tranquilo agora, né? Porque a maioria dos nossos ouvintes deixam intenções para a coroa de São Maximiliano. Muitos descansam um pouquinho depois, às 3 da manhã, o Terço da Misericórdia. Terço da Misericórdia e o Rosário, nós recebemos mais intenções. E esse momento é para você também conversar com a gente, aproveite. Você pode mandar um áudio, pode escrever, desabafar um pouco, falar aqui, conversar com Nossa Senhora, né? Isso é muito importante, muito bom também. E nosso coração se alegra. Se alegra por ter uma mãe que nos ouve, que nos acolhe, que nos ampara. Possamos conversar mais com Nossa Senhora. Falar com ela como filhos conversam com a sua mãe. Vamos colocar em oração as intenções do João Batista de Pará de Minas, Minas Gerais. João Batista está rezando pela união na sua família, pelo seu matrimônio. E vamos também rezar pela saúde financeira, né, João? Deus abençoe, viu, meu irmão? Vou aproveitar aqui e rezar pela Rosimeire, de Pará de Minas, Minas Gerais. Está colocando em oração também toda a sua família, todas as dificuldades. Rezamos também com as intenções da Dani Saraiva, de Fortaleza, no Ceará. Bom dia para você. Rezamos pelo Cícero e Aparecida de Afogados da Ingazeira, Pernambuco. Nossas orações por vocês. E também vamos rezar essa oração consagrando a nossa vida ao Imaculado Coração de Maria. A consagração ao Coração Imaculado de Maria é uma entrega total, confiante e amorosa, aquela que Deus escolheu como mãe de seu Filho e mãe espiritual da Igreja. Por meio dessa consagração, ofereçamos inteiramente nossa vida, com suas alegrias, suas dores, lutas e esperanças, ao coração que mais ama e cuida dos filhos de Deus. Rainha do meu coração, permiti-me oferecer-vos o meu próprio coração miserável. Suplico-vos, pela inefável bondade de vosso admirável coração, que empregueis toda a força do poder que Deus vos deu para esmagar e destruir em meu coração, a qualquer custo, tudo o que desagrada ao vosso divino Filho. Estabelecei em mim o império soberano do coração de Cristo e do vosso. Que estes dois corações, que são um mesmo, reine em mim incessantemente, soberanamente e para sempre, para maior honra e glória da Santíssima Trindade. Amém. Daqui a pouquinho teremos a reflexão do Padre José Allen, que está muito especial. Reze com a gente também, continue apresentando as suas intenções. Está o nosso WhatsApp 11 98904-3747. Vamos dedicar para você essa canção com muito carinho, para você que está rezando conosco, sentindo a presença de Nossa Senhora no seu coração. Eu te amo, Nossa Senhora, com Maria do Rosário e o Padre Aguinaldo José.

0: 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Nada substitui o olhar, a escuta e a presença verdadeira. É no encontro sincero que a vida acontece de fato.
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6: Você no coração da mãe, vamos juntos nesta manhã, neste novo dia, nessa terça-feira, em dia 26 de maio de 2026. Louvado seja Deus. Vamos continuar recebendo as suas intenções aqui no nosso WhatsApp. Daqui a pouquinho vou colocar mais intenções para a gente rezar. E agora trazendo uma linda reflexão para você, o Padre José Allen com Caminhando com Maria.
7: A paz esteja com você. Uma das orações mais assim conhecidas com Maria e por Maria é o Santo Rosário, que tem um significado muito profundo, porque é inspirado no Evangelho, mostra cada vez mais nos mistérios que contemplamos a história da nossa salvação realizada por Jesus. Por isso, o Rosário é uma oração universal, ou seja, abrange a humanidade pela humanidade. E é também uma oração contemplativa, onde cada momento que nós rezamos, nós contemplamos um mistério, os gozosos, os luminosos, os dolorosos, os gloriosos, que tem cenas que são fundamentais para conhecer Jesus e segui-lo, fazendo a vontade do Pai. Junto com Maria, nós vamos aprendendo a contemplar os mistérios da nossa fé. Por isso, o Rosário, ele tem um perfil mariano e cristológico, ou seja, ao mesmo tempo que nós oramos a Maria, nós estamos com ela, aprendendo a conhecer Jesus, contemplando os mistérios. E por isso, vamos aprender a viver através dos mistérios que contemplamos, o mistério de Cristo. Maria nos guia na contemplação de cada mistério do Rosário. Se a gente souber viver bem o Rosário, contemplando, nós estamos nos evangelizando com cada cena do Evangelho. Estamos catequizando a nossa alma, o nosso coração, para poder cada vez mais entender em cada mistério quem é Jesus, como ele age e agiu pela nossa salvação, e assim podermos cada vez mais crescer na graça e no conhecimento de Cristo. A contemplação dos mistérios do Rosário, eles levam a ter uma nova luz, a gente enxergar além das aparências, através de cada mistério, as etapas da nossa vida e do mistério da nossa salvação. Toda oração, verdadeiramente oração, é uma ação do Espírito Santo. Portanto, cada vez que contemplamos os mistérios do Rosário, nós estamos agindo, conduzidos pelo Espírito Santo, estamos deixando, digamos assim, o Espírito Santo agir em nossa vida, nos indicar, fazer entender, além das palavras, o sentido do mistério. Que cada oração do Rosário seja realmente uma experiência de contemplação, ou seja, um mergulho nas maravilhas do amor de Deus, manifestadas através da vida de Jesus, de Maria, pela nossa salvação.

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2: Uma e 36, horário de Brasília. Que bela reflexão trazendo para nós Padre José Allen. Maravilhoso estarmos juntos em oração, percebendo a grande riqueza, né, da nossa devoção à Nossa Senhora e a presença dela junto à igreja. Vamos rezar aqui pelas intenções da Maria do Socorro Figueiredo, de Diadema, São Paulo. Vamos rezar por você, tá bom? Agradecendo a graça alcançada, pede também pela doutora Beatriz Batista, que vai passar pela cirurgia amanhã, pela filha Maria do Carmo Figueiredo, que faz hemodiálise todos os dias. Que Deus dê muita força para ela, toda a família. Rezamos também pela Gorete, Maria Gorete de Fortaleza, no Ceará. Bom dia, Maria Gorete. Jesus, Maria e José, minha família, vossa é. Salve Maria Imaculada, bom dia, Leandro. E está rezando por toda a sua família. Muito obrigado. Vamos rezar também com a intenção de nosso ouvinte Wagner Carvalho. Bom dia, Wagner. Bom dia, que Nossa Senhora Imaculada interceda por minha família, por todos nós e nossos objetivos e nossas conquistas. Wagner Carvalho, de Rio Claro, no Rio de Janeiro. Que bom, obrigado pela sua companhia, pela participação, Wagner. Rezemos juntos por essas intenções. Ave Maria, cheia de graça, o Senhor é convosco. Bendita sois vós entre as mulheres, e bendito é o fruto do vosso ventre, Jesus. Santa Maria, Mãe de Deus, rogai por nós, pecadores, agora e na hora de nossa morte. Amém. Vamos ouvir o Padre Antônio Maria, Hora da Ave Maria.

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0: 1h44, horário de Brasília. Você no coração da mãe. Mãe maravilhosa, mãe terna, mãe que acolhe, mãe que nos mostra o caminho, que nos mostra seu filho Jesus. Dando bom dia para nós, a Graça Rivera de Belém do Pará. Bom dia, Leandro. Peço oração pela minha família. Sou de Belém do Pará, mas agora moro em Joinville, Santa Catarina, é isso? Que legal, que mudança, hein? Do calorão do Belém foi para Joinville. Um abraço, eu vou corrigir aqui, tá como Belém, vou colocar como Joinville, tá bom? Graça Rivera. Também rezando pela Maria Esther do Parque Santa Madalena em São Paulo. Bom dia.
1: Bom dia, aqui é a Maria Esther do Parque Santa Maria Madalena. Eu coloco nos pés da mãe, no coração de Jesus e de Nossa Senhora, a minha saúde, né? Porque eu ando de andador e fiz uma cirurgia no quadril, não deu certo, e agora eu tenho que fazer outra e tenho que fazer a do joelho. Tá bom? Eu ando com muita dificuldade, mas eu não desanimo não, né? Eu ponho na mão de Deus e vou em frente. Faço minhas coisas devagarzinho, conforme eu posso, né? Então, e fico ouvindo a Imaculada o dia inteiro, tá bom?
0: Coisa boa.
1: Salve Maria Imaculada, vocês são meus companheiros, tá bom? De dia e de noite.
0: Amém. Que bom, Maria Esther. Então, um abraço. Obrigado por partilhar essas dificuldades, né, esses momentos. E também rezamos pela sua saúde. Que Deus dê muita garra também para você continuar, né, nesse caminho. Por Lucidalva Monteiro de Belém do Pará, que diz: no coração imaculado de Maria, rogo que ela nos abençoe e com sua ternura de mãe divina, cubra com seu manto de amor os padres Gerinaldo, o bispo Dom Raimundo Posidônio da Mata, da cidade de Bragança, no Pará, pelo padre Glauque. Tá bom, Lucidalva, um abraço, que bonito, rezando por toda a igreja, felicidades, muita luz para eles e proteção para os nossos sacerdotes, não é? E vamos também rezar com a intenção do Francisco Augusto, de São Vicente, São Paulo. Bom dia.
2: Bom dia, Leandro. Bom dia a todos da rádio. Sou Francisco Augusto, aqui em São Vicente, São Paulo. Vim pedir orações pela minha família, pela minha saúde, pelo meu emprego. Orações também pela sua família e pelas famílias de todos aí da rádio. E por todos os ouvintes também da rádio aí. Um grande abraço a todos e um bom dia.
0: Um grande abraço também. Bom dia para você, Francisco Augusto. Continuemos aqui em oração, hein, pelas suas intenções. E a Maria Esther de São Paulo disse que, para ela, a maior lição que Jesus nos deixou sobre o amor foi a sua entrega por nós. Muito obrigado, Maria Estela, pela sua resposta. Também a Maria, a Graça Rivera, respondeu: o amor ao próximo. Muito obrigado, tá? Pelas respostas aqui, pela participação. E também teve agradecer também aqui a NASA Panfilho de Macapá, Amapá. Vamos rezar pelas suas intenções também e de todos que estão nesta hora nos ouvindo, descansando, ou você que está no trabalho. Vamos rezar por você que não consegue interagir com a gente aqui, mandando mensagem, mas que está na escuta, na audiência. Que Maria Santíssima proteja, ampare você e sua família, as suas necessidades. E vou incluir aqui também a Maria José Modesto, de Jacarezinho, no Paraná. Chegou aqui a sua intenção. Bom dia, Leandro, paz e bem. Maria José Modesto, de Jacarezinho, Paraná. Rezo por minha família. Rezo também por toda a família de vocês. Rezo por toda a família cristão. Ou terça na mão. É isso? Terço na mão? Então, um abraço, vamos rezar por você, por toda a sua família, e vamos rezar aqui também por aqueles que estão no momento de dor, de dificuldades. Que Nossa Senhora ampare você e sua família. Ave Maria, cheia de graça, o Senhor é convosco. Bendita sois vós entre as mulheres, e bendito é o fruto do vosso ventre, Jesus. Santa Maria, Mãe de Deus, rogai por nós, pecadores, agora e na hora de nossa morte. Amém. Acalma minha tempestade, Frei Gilson.
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3: Uma hora e 55 minutos, horário de Brasília. Obrigado pela sua audiência e sua companhia, hein? E agora, trazendo para nós a sua reflexão, a consagração à Nossa Senhora e a sua bênção, Frei Sebastião Benito Coalho.

consagrados à Imaculada, para conquistar o mundo inteiro a Cristo sob a proteção e a mediação dela. Salve Maria Imaculada, sempre contemplando Deus, um eterno, e vendo a presença neste mistério da Virgem Santíssima. Tua criaste excessa, maravilhosa. Tua fizeste nossa mãe, a flor mais bela que a tua onipotência poderia criar. Palavras que nos apaixonam para esta criatura que Deus a tornou nossa mãe. Sim, nada de mais maravilhoso podia criar, mas tudo fez nesta criatura, porque realmente a tornou a criatura mais perfeita e rica do mundo, a flor mais bela que Deus podia criar no universo. E Ele a tornou nossa mãe, para que possamos nela mergulhar com amor e ternura de criança e perceber nela o autor da beleza dela, que é a Santíssima Trindade. Vamos olhar o rosto de Nossa Senhora e vamos enxergar neste rosto, neste olhar, nesta palavra, o mistério da Santíssima Trindade. Ela é a visibilidade dela. Ela é o rosto materno desse Deus. É a ternura desse Deus. Vamos sim olhar para esta flor mais bela, porque Deus a tornou nossa mãe. Portanto, com esta confiança, entreguemos nossa vida a Nossa Senhora. Virgem Imaculada, minha Mãe Maria, eu renovo hoje e sempre a consagração de todo o meu ser, para que disponhais de mim para o bem de todos. Somente peço que eu possa, minha Rainha e Mãe da Igreja, cooperar fielmente com a vossa missão de construir o reino do vosso Filho Jesus no mundo. Para isso vos ofereço minhas orações, sacrifícios e ações. Ó Maria, concebida sem pecado, arrogai por nós que recorremos a vós, e por todos quantos não recorrem a vós, especialmente pelos inimigos da Santa Igreja, e por todos quantos são a vós recomendados. Pela intercessão da Virgem Imaculada, nossa Mãe, abençoe-vos, ó Deus Todo-Poderoso, Pai, Filho e Espírito Santo. Amém.

0: 2:02, horário de Brasília, programa Igreja no Rádio, Evangelho sempre em primeiro lugar. Nós agradecemos o Frei Sebastião Benito Coalho, muito bom, né, trazer a sua reflexão, a consagração à Nossa Senhora, a sua bênção. Vamos continuar juntos. Daqui a pouquinho teremos os melhores momentos da programação com entrevista e também vamos ter logo depois o Frei Luiz Favaron meditando o Santo Evangelho de hoje, desta segunda-feira, desta terça-feira, dia 26 de maio. E mando um abraço aqui aos ouvintes da Web Rádio Magnífica de Biritinga, da Bahia, também da Rádio Educadora FM da cidade de Venceslau Brás, no Paraná. Bom dia!
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1: Duas horas 6 minutos e agora vamos conferir um dos melhores momentos da programação da Rede Imaculada de Comunicação.
2: Padre Fernando, vou deixar o senhor agora bem à vontade para trazer para nós o conteúdo desse salmo e depois conversarmos sobre ele.
3: Bom, Jorge, caro ouvinte, esse salmo apresenta uma situação de angústia vivida pelo salmista que reza. Tende piedade de mim, ó Deus, porque me atormentam. O dia todo me atacam e me perseguem. O dia todo me espreitam e atormentam. São muitos os que do alto me combatem. Levanta-me no dia terrível, pois eu confio em ti. Em Deus, cuja promessa eu louvo, nesse Deus eu confio e não temerei. O que pode um mortal fazer contra mim? Todos os dias eles escutam e planejam, maquinando o mal contra mim. Eles se reúnem, se escondem e observam meus passos, espreitando com avidez a minha vida. Rejeita-os por causa da injustiça deles. Ó Deus, derruba com tua ira os povos. Anota em teu livro a minha vida errante. Recolhe minhas lágrimas em teu odre. Meus inimigos recuarão quando eu te invocar. E assim eu saberei que tu és o meu Deus. Em Deus, cuja promessa eu louvo, o Senhor, cuja promessa eu louvo, nesse Deus eu confio e não temerei. O que pode um homem fazer contra mim? Eu mantenho os votos que fiz a ti, ó Deus. Eu os cumprirei com ação de graças, porque livrastes da morte a minha vida e meus pés de uma queda, para que eu ande na presença de Deus, na luz dos vivos.
2: Existe algum motivo, algum momento adequado para a gente rezar esse salmo, Padre Luiz Fernando?
3: Bom, Jorge, como eu disse no versículo 2, 3 e 4, o salmista está vivendo uma situação de angústia, está se sentindo oprimido, porque ele justamente diz que está sendo atormentado, está sendo perseguido, é espreitado, atacado e combatem contra ele o dia todo. Então, nós somos convidados, Jorge e caro ouvinte, a rezar este salmo justamente nesses momentos de angústia, de perseguição, de injustiça, quando também precisamos reforçar a nossa confiança em Deus. Porque o salmista diz no versículo 4, pede primeiro, levanta-me no dia terrível, pois eu confio em ti. Depois no versículo 5 e no versículo 12, mais uma vez o salmista reforça isso. Nesse Deus eu confio, eu não temerei. No versículo 5 ele diz isso, depois no versículo 12, mais uma vez, nesse Deus eu confio e não temerei. Então nós somos convidados, caro ouvinte Jorge, a rezar esse salmo justamente para aqueles momentos em que estamos sentindo perseguidos, angustiados, atormentados e também em momentos em que nós precisamos renovar a nossa confiança em Deus.
2: Por que teria surgido esse salmo? Dá para sair adiantando para Jorge? Para nós?
3: Acredito que dá, Jorge, porque esse salmo, caro ouvinte, ele surge de um conflito cotidiano entre o fiel e alguns adversários, porque ele diz, o dia todo me atacam e me cercam, me atormentam, o dia todo me espreitam, são muitos os que do alto me combatem. Então aqui há um conflito justamente do fiel, no caso o salmista, com seus adversários, e esse conflito torna-se mais agudo, ou seja, muito mais intenso no meio deste salmo, porque o salmista diz no versículo 6 ao 10, ele diz: todos os dias eles discutem, planejam, maquinando mal contra mim. Eles se reúnem, se escondem e observam meus passos, espreitando com avidez a minha vida. No versículo 8, eu rejeita-os por causa, e aí faz um pedido: rejeita-os por causa da injustiça deles, ó Deus, derruba com tua ira os povos. Anota em teu livro a minha vida errante, recolhe minhas lágrimas em teu odre. Meus inimigos, no versículo 10, recuarão quando eu te invocar, e assim eu saberei que tu és o meu Deus. Então, nesses versículos, então, há um conflito é intenso entre o salmista e os seus adversários. Então essas ações mostram como são organizados, espertos e sem escrúpulos em querer eliminar a vida do injusto. Então eles discutem, planejam, maquinam, se reúnem, se escondem, observam e espreitam a vida do justo. Então, tanto ódio contra o salmista e tantos planos para eliminá-lo, então o salmo a princípio classifica apenas os seus adversários, e nessa luta desigual o salmista simplesmente responde por duas vezes: nesse Deus eu confio e não temerei, isso no versículo 5. Depois no versículo 12, mais uma vez ele diz: nesse Deus eu confio e não temerei. Mas a diferença do versículo 5 para o versículo 12 é: o que pode um mortal fazer contra mim? E depois no versículo 12, o que pode um homem fazer contra mim? Então o salmista, diante desse conflito, é por isso que surge o Salmo 56, o salmista deposita, mesmo diante de todas as suas angústias, mesmo diante de todo tormento, ataques, perseguições e outras situações, ele continua confiando em Deus. Então, por isso, Jorge, que surge esse Salmo 56 diante desse conflito cotidiano que o fiel, ou seja, o salmista, enfrenta com seus adversários.
2: Como é que está organizado esse Salmo, Padre Luiz Fernando?
3: Bom, Jorge, o Salmo 56, entre parênteses 55, tem 14 versículos. E nesses 14 versículos ele está praticamente dividido em três partes: a introdução, do versículo 2 ao 4, depois o núcleo desse salmo, que é o do versículo 6 ao versículo 10, e depois a conclusão nos versículos 13 e 14. Então, na introdução, caro ouvinte, nós podemos ver que no versículo 2 ao 4, o salmista pede: tem de piedade de mim, ó Deus, porque me atormentam, o dia todo me atacam e me perseguem, o dia todo me espreitam e me atormentam, são muitos os que do alto me combatem, levanta-me no dia terrível, pois eu confio em ti. Então, nessa introdução, caro ouvinte, caracteriza-se pelo início da descrição do conflito. Então, os inimigos do salmista são comparados a um exército, porque no versículo 3 está lá: são muitos os que do alto me combatem. E, diante dessa situação, os inimigos do salmista são comparados justamente a esse exército, pois realizam ações próprias de um exército: atormentam, atacam, perseguem, espreitam, combatem. Então, diante dessa pressão constante, o justo justamente vai no versículo 5 levantar, e depois lá no versículo 12, justamente dizer em quem ele confia. Ele diz: em Deus, cuja promessa eu louvo, nesse Deus eu confio e não temerei. Isso no versículo 5, e depois lá no versículo 11 e 12, ele justamente vai repetir de uma outra forma: em Deus, cuja promessa eu louvo, o Senhor, cuja promessa eu louvo, nesse Deus eu confio e não temerei. O que pode, aí no versículo 5, a pergunta: o que pode um mortal fazer contra mim? E aí nós entramos, caro ouvinte, no núcleo desse salmo, do versículo 6 ao versículo 10, aonde o salmista diz: todos os dias eles escutam, planejam, maquinam mal contra mim, eles se reúnem, espreitando com avidez a minha vida. E aí vem o pedido do salmista: rejeita-os por causa da injustiça deles, ó Deus, derruba com tua ira os povos, anota em teu livro a minha vida errante, recolhe minhas lágrimas em teu odre, meus inimigos recuarão quando eu te invocar, e assim eu saberei que tu és o meu Deus. Então, caro ouvinte, há toda essa, então, nessa primeira, nesses versículos 6 ao 7, essa primeira, onde ele primeiro apresenta os injustos como animais e ferozes que estão de tocaia contra ele. Depois, no versículo 8, justamente ele pede: rejeita-os por causa da sua injustiça. E aí, diante dessa situação, Deus vai anotando, tanto é que ele pede: anota em teu livro a minha vida errante, recolhe minhas lágrimas em teu odre. Então, o salmista pede que Deus recolha no próprio odre as lágrimas que ele derrama, e outras palavras, as lágrimas de quem luta pela justiça torna-se a água que mata a sede de um Deus peregrino que quer uma sociedade justa. E depois, nos versículos 11 e 12, aquilo que ele já tinha pedido no versículo 5, ele diz: em Deus cuja promessa eu louvo, o Senhor cuja promessa eu louvo, nesse Deus eu confio e não temerei. O que pode, aí no versículo 12 a pergunta, o que pode um homem fazer contra mim? E aí vem a resposta na conclusão. A conclusão é o versículo 13 e 14, ele diz: eu mantenho os votos que a ti fiz, ó Deus, eu os cumprirei com ação de graças. É o versículo 14: porque livrastes da morte a minha vida e meus pés de uma queda, para que eu ande na presença de Deus na luz dos rios. Então, nessa conclusão, caro ouvinte, o salmista promete manter os votos, ou seja, as suas promessas, e cumpri-las com um sacrifício de ação de graças. E a razão disso é esta: o caminho da morte foi interrompido e Deus pôs novamente os pés do fiel no caminho da vida. Então, diante dessa situação, o salmista continua confiando no Senhor, e é isso, caro ouvinte, que nós também somos convidados a fazer, a continuar mesmo diante das perseguições, dos ataques, dos tormentos, manter-se confiante no Senhor. O salmista diz: nesse Deus eu confio e não temerei, e nada temerei, dependendo da tradução, Jorge.
2: Olha aí, tá vendo só? É importante isso, é importante mesmo. Esse salmo realmente traz pra gente uma grande, né, um desejo de confiar cada vez mais nesse Deus que está sempre ao nosso lado. Padre, eu tenho uma pergunta aqui agora. Dá uma abridinha no Salmo 91, padre. A nossa ouvinte, ela não falou qual versículo, mas como ela falou aqui a composição, dá pra você vai matar a charada. Que ela fala: boa tarde, Jorge. É Alcilene, padre. Ela está em São Paulo. Ela fala assim: boa tarde, gostaria de saber um pouco mais sobre o Salmo 91. Ele me invocará e lhe darei resposta. Perto dele estarei na desgraça. E aí ela pede orações pela sua tia, que por complicações do diabetes teve que amputar uma perna, está internada e não está nada bem, ela não está muito bem. Padre, o senhor pode falar para a Alcilene sobre essas palavras desse salmo, que ela quer saber mais um pouquinho? Ele me invocará e lhe darei resposta. Perto dele estarei na desgraça.
3: Aí depende, nessa parte, são os versículos 14 e 15, Jorge, onde o salmista justamente diz: porque é Deus quem assume este compromisso, né? Porque ele diz: eu o livrarei, porque a mim se apegou, dependendo da tradução, eu o protegerei, ou seja, o compromisso de Deus para com o salmista, pois conhece o meu nome, ele me invocará, ou seja, invoca o Senhor, está dizendo, ele me invocará e eu responderei. E na angústia, acho que é uma tradução também é essa, no versículo 15, e na angústia estarei com ele, eu o livrarei e glorificarei, vou saciá-lo de longos dias e lhe farei ver a minha salvação. Então esses três versículos justamente é o compromisso de Deus, coloca na boca de Deus justamente esse compromisso de proteger, de livrar, de responder no momento em que for invocado, de estar ao lado do salmista diante do que ele está vivendo, que no caso é angústia, ou dependendo da tradução, desgraça, e vai saciá-lo de longos dias e lhe fará ver a salvação. Então é uma promessa que Deus fará ou faz com aquele que está orando ou pedindo a proteção.
2: Padre, agora eu pediria que o senhor deixasse aquela sua bênção para todas as pessoas que estão conosco.
3: O Senhor esteja convosco.
2: Ele está no meio de nós.
3: A você, ouvinte que nos acompanhou, receba a bênção do Deus Todo-Poderoso, Pai, Filho e

2:25 no horário de Brasília. Depois dos melhores momentos, nós acompanhamos as explicações do Padre Luiz Fernando no Salmo 56, 55. E também ouvimos Ter Deus com o Padre Ricardo White. E você, já registrou suas intenções? Participe com a gente, apresente suas intenções para nós rezarmos o Terço da Misericórdia às 3 da manhã, tá bom? Reze com a gente. E agora, vamos ouvir essa linda canção, dedicando para você. Já aqui dedicando para Carol de Ananindeua, no Pará, Raquel Holtz de Itaí, São Paulo, a Marta Neri de Belém do Pará, o Antônio Pereira de Pará de Minas, também Maria Lúcia em São Vicente e a Gislene Maria de Itaúna, Minas Gerais. Vamos dedicar para você essa próxima canção. Vamos ouvir Altemar Dutra, Meu Velho.

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1: Agora 12h30 no horário de Brasília, e agora daqui a pouquinho nós teremos Padre Ezequiel Dalpozo, hein, com Despertai para o Amor. E já agradeço você que está registrando suas intenções no WhatsApp para o Terço da Misericórdia. É o 11 98904-3747. Deus abençoe. Vamos rezar juntos, clamando a misericórdia divina sobre todos nós, nossas famílias. E agora vamos receber a mensagem, sempre trazendo a sua reflexão, do Santo Evangelho do Dia, o Frei Luiz Favaron.
2: Evangelho de Jesus Cristo, narrado por Marcos, capítulo 10, versículos 28 a 31. Pedro começou a dizer-lhe: Eis que nós deixamos tudo e te seguimos. Jesus respondeu: Eu lhes garanto, não há ninguém que tenha deixado casa, irmãos, irmãs, mãe, pai, filhos e campos, por causa de mim e do Evangelho, que não receba agora no tempo presente 100 vezes mais em casas, irmãos, irmãs, mãe, filhos e campos, com perseguições, e no mundo futuro, a vida eterna. Muitos dos primeiros serão os últimos, e os últimos serão os primeiros. Esta é a palavra do Evangelho de Marcos. Minha saudação e meu abraço para todos vocês, irmãos e irmãs queridas, que estão nos acompanhando neste momento na leitura do Evangelho, alimento da nossa vida, alimento diário, que nos fortalece, que nos faz sentir Jesus vivo, que caminha junto conosco. Como é bom nós podemos parar um pouco e encontrar nele sempre aquela luz, aquela força de que tanto nós precisamos. No Evangelho de hoje, aprendemos algumas características essenciais do discípulo missionário. Quem segue Jesus deve ser, acima de tudo, humilde e despojado. Os evangelhos nos apresentam diversas situações em que Jesus pede que os discípulos deixem tudo para segui-lo. Seu próprio nascimento numa gruta de Belém, rodeado apenas pelos pais e por alguns animais, e sinal do abandono total ao projeto do Pai, que pede o mesmo a todos os que querem segui-lo. Outro sinal é a obediência, aceitando ser o último em tudo. Aquele que está disposto a seguir Jesus não pode ambicionar riqueza ou poder. Não pode almejar um alto posto, um cargo de liderança, um status privilegiado e assim por diante. Deve se colocar como último, lavando os pés dos seus discípulos, abaixando a cabeça diante de acusações, renunciando a qualquer regalia ou privilégio. Essas mesmas características são pedidas a nós hoje, especialmente aos que lideram a Igreja em todos os âmbitos. Por isso, o Concílio Vaticano II exorta os bispos, os sacerdotes e toda a Igreja a seguir o modelo de Jesus: humildade, obediência e dedicação total ao reino é o seu projeto. Pedro pergunta a Jesus: olha, nós deixamos tudo e te seguimos. O que é que vamos ter? Apesar do abandono, eles mantêm a mentalidade anterior. Não entendem o sentido do serviço e da gratuidade. Abandonaram tudo para ter algo em troca. A resposta de Jesus é simbólica e deixa entrever que não devem esperar vantagem, nem segurança, nem promoção de nada. Vão ter 100 vezes mais, com perseguições, já nesta vida. E no mundo futuro, terão a vida eterna, aquela vida que somente Deus pode nos dar. E que Deus, Pai e Mãe carinhoso de todos nós, abençoe a todos vocês que estão me ouvindo neste momento, o Pai, o Filho e o Espírito Santo. E esta é a nossa reflexão de hoje, do Evangelho de Marcos.

0: Bom dia para você, meu amigo, minha amiga, você que sintoniza a Rede Imaculada de Comunicação. Um abraço muito carinhoso aos nossos irmãos que estão conosco através da Rádio Nova Aliança de Brasília, Distrito Federal. Bom dia, pelo 103,3 FM. Rádio Boa Nova da Praia Grande, litoral de São Paulo, pelos 96,3 FM. Rádio Cultura de Quixadá, no Ceará, pelos 102,1 FM. Muito obrigado você aí no Paraná, que está acompanhando com a gente a Rádio Alvorada de Londrina, 106,3 FM. Também em Prudentópolis, no Paraná, com a gente, Rádio Copas Verdes, 101,3 FM, até às 5h30 da manhã. Deus abençoe, viu? Obrigado pela sua companhia, pela sua audiência e companhia também através da internet, no nosso aplicativo Imaculada Play, ou através do nosso site miliciadaimaculada.org.br. E daqui a pouquinho nós vamos rezar o texto da Divina Misericórdia. Registre suas intenções no nosso WhatsApp 11 98904 3747. E agradeço também a participação da nossa ouvinte, da Carol de Ananindeua, no Pará. Obrigado pela mensagem, por rezar com a gente também. O Donizete de Novo Horizonte, no interior de São Paulo. A Clotilde Amâncio de Itambé, no Paraná. Obrigado. E agradeço também a Carol, a Raquel Holtz, de Itaí. Ela disse aqui da nossa pergunta de hoje: para você, qual a maior lição que Jesus nos deixou sobre o amor? E ela disse: a sua inteira doação por todos os que mais precisam, a sua misericórdia, sua humildade, sua sabedoria e sua paz. Muito obrigado. Deus abençoe, Raquel. Vamos juntos, hein? Agora 2h44. Bom dia. E agora vamos à reflexão de hoje, trazendo para nós a sua mensagem, o padre Ezequiel Dalpozo.
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0: meu caro e minha cara ouvinte, estamos juntos para este momento da reflexão. É uma alegria muito grande para mim poder falar com você todos os dias através desta rádio. Que o Senhor seja a nossa força, que nós possamos encontrá-lo e sentir que nele há sentido para a vida. Eu gostaria de falar hoje sobre a importância de perceber que os nossos fracassos, as nossas quedas, são caminho para Deus. Um autor chamado Isaac de Nínive, ele nos diz a seguinte palavra: esforça-te por encontrar o tesouro que está dentro de ti, e assim verás os tesouros celestes. Pois aquele e este são a mesma coisa. Ao entrares, verás uns e outros. A escada para o reino dos céus está escondida em tua alma. Salta do pecado para o mergulho em ti mesmo, e assim irás encontrar a escada por onde poderás subir. Esta palavra é muito importante para nós percebermos que a nossa vida é sempre uma mistura de luz e de sombras. Existe ainda hoje, e existiu mais nos tempos passados, uma pregação que dizia que nós devíamos nos afastar do mundo para chegar a Deus. Então, te afasta de toda a realidade de pecado para chegar a Deus. Como é possível isso? O que se percebe a partir desta primeira palavra? Que o caminho para Deus é o descer à própria realidade. O salto para o mais profundo de si mesmo ocorre a partir do pecado. Precisamente, o pecado é capaz de forçar-me a abandonar os ideais construídos por mim mesmo e mergulhar nos abismos de minha alma. Ou seja, quando eu percebo o meu pecado, aí eu percebo que não sou tão forte, que não sou o melhor e que eu preciso de Deus. Aí eu me encontro com o meu coração e ao mesmo tempo com Deus. Aí encontro a escada pelo qual posso subir até Deus. Por isso, a espiritualidade mais sadia é essa que percebe que nas quedas a oportunidade para avançar em Deus. Um outro abade dizia assim: tua queda, diz o profeta Jeremias, te há de educar. Precisamente a queda, o fracasso, o pecado, podem ser para nós o pedagogo que nos guia no caminho para Deus. É justamente nas dificuldades que encontramos Deus, ou também as falhas e fracassos têm o seu sentido para nos impulsionar na busca de Deus. Por mais graves que sejam os males, não podemos deixar que nosso ânimo fique abatido, pois tudo está sujeito à divina providência e serve para que o nosso caminho seja um caminho de luz, de superação e de encontro. Por isso, caro ouvinte, a espiritualidade que faz bem ao coração é aquela que me faz ir ao encontro com a minha própria realidade, ou precisamente com as falhas e os fracassos, para que assim nós cheguemos até Deus. Não dá para mostrar para Deus só aquilo que em nós é luz. Precisamos mostrar para Deus também aquilo que em nós é sombras. Aí o encontro é verdadeiro. Quero convidar você a acessar o nosso site padreezequiel.com.br e ali você vai encontrar outras reflexões. Um forte abraço, Deus te abençoe e te guarde em nome do Pai, do Filho e do Espírito Santo. Amém.
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2: Eu sou o Padre Ezequiel e fiz uma música para este momento que estamos vivendo. Quero cantar para você.

Muito obrigado pela sua audiência no programa Igreja no Rádio. Daqui a pouquinho vamos rezar o Terço da Divina Misericórdia. 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E agora vamos ouvir essa linda canção com Odair José, Eu Confio em Nosso Senhor.

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2: 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Ela é nossa guardiã, defendendo-nos dos perigos e nos amparando nas tribulações. Sua presença constante nos dá conforto e esperança, renovando nossa fé e confiança. 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Ela cuidará de tudo.
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0: 3 horas em ponto. Bom dia.
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Nosso muito bom dia para você que sintoniza a Rede Imaculada de Comunicação, Rádio Imaculada, o Evangelho sempre em primeiro lugar. Louvado seja nosso Senhor Jesus Cristo, para sempre seja louvado. Salve Maria Imaculada. Vamos iniciar o Terço da Divina Misericórdia, vamos rezar por todos os nossos mílites, colaboradores da Milícia da Imaculada, que fazem parte desta obra de Nossa Senhora. Pedimos juntos, com fé, confiança, pelas intenções e pelas necessidades de cada um e por seus familiares. Convidamos você a rezar conosco também, participando no telefone do ouvinte 4397-6520. Fora de São Paulo, 0 operadora 11 4397-6520. E também registrando as suas intenções através do nosso WhatsApp 11 98904-3747. 11 98904-3747. E vamos nos colocar em atitude de oração. Vamos aqui a um pensamento do livro de Santa Faustina, para a gente começar bem a nossa oração. Pensamento 1588. Hoje estou enviando-te a toda a humanidade com a minha misericórdia. Não quero castigar a sofrida humanidade, mas desejo curá-la, estreitando-a ao meu misericordioso coração. Palavras de nosso Senhor Jesus Cristo, a Santa Faustina. Então rezemos por você e com você. Em nome do Pai, do Filho e do Espírito Santo. Amém. Pai nosso que estais nos céus, santificado seja o vosso nome. Venha a nós o vosso reino. Seja feita a vossa vontade, assim na terra como no céu. O pão nosso de cada dia nos dai hoje. Perdoai-nos as nossas ofensas, assim como nós perdoamos a quem nos tem ofendido. E não nos deixeis cair em tentação, mas livrai-nos do mal. Amém. Pedimos a intercessão de Nossa Senhora, Mãe da Divina Misericórdia. Ave Maria, cheia de graça, o Senhor é convosco. Bendita sois vós entre as mulheres, e bendito é o fruto do vosso ventre, Jesus. Santa Maria, Mãe de Deus, rogai por nós, pecadores, agora e na hora de nossa morte. Amém. Professemos nossa fé dizendo: creio em Deus Pai Todo-Poderoso, Criador do céu e da terra, e em Jesus Cristo, seu único Filho, nosso Senhor, que foi concebido pelo poder do Espírito Santo, nasceu da Virgem Maria, padeceu sob Pôncio Pilatos, foi crucificado, morto e sepultado, desceu à mansão dos mortos, ressuscitou ao terceiro dia, subiu aos céus, está sentado à direita de Deus Pai Todo-Poderoso, donde há de vir a julgar os vivos e os mortos. Creio no Espírito Santo, na Santa Igreja Católica, na comunhão dos santos, na remissão dos pecados, na ressurreição da carne, na vida eterna. Amém.

0: Reze conosco, vamos apresentando as intenções pelo Pedro Chaves de Concórdia do Pará. Rezamos por você, por toda a sua família. Ele coloca em oração também, colocando em oração especialmente, né, por sua querida família Rodrigues Chaves, pelos seus pais Estácio Chaves, Leopoldina Chaves, Dona Léo, e por toda essa rádio maravilhosa. Muito obrigado, meu irmão. Deus abençoe você e sua família. Também pelo Henrique Ponciano, de Fortaleza, no Ceará. Bom dia. Em agradecimento a Deus pelo dom da vida. Vamos rezar também pela Liliane Lobato, de Ananindeua, no Pará. Bom dia. Pelo descanso eterno do esposo Otávio Carvalho. Pela força, pela paz na família e o conforto. Também rezamos pela Socorro Nergino, de Fortaleza, no Ceará. Deus abençoe, minha irmã. Rezando conosco. Pelo seu irmão Carlos Alberto, cura e libertação. Também a Luciana Santos, de Belém do Pará, especialmente pela paz mundial, por toda a sua família. O Oscar e a Zenilda, que são de Cafelândia, no Paraná. Família Bussolaro Santim, por todos os ouvintes. Também rezamos pela Ana, de Giraldo Ponciano, Alagoas, e toda a sua família. Rezemos juntos por todos os enfermos. E a Júlia, da Baixada Santista, São Paulo, bom dia. Está acompanhando desde o começo, sem conseguir dormir. Vamos pedir que você consiga descansar bem. Reza pelo Papa, Leão XIV, por todos os sacerdotes do mundo inteiro. Grande abraço, viu? Vamos rezar aqui com as intenções de Adalmir de Divinópolis. Bom dia.
1: Bom dia, Geraldo. Bom dia, Valdo. Adalmir de Divinópolis. Hoje venho agradecer a Deus pelo dom da vida. Pedir orações pela minha saúde, saúde da minha esposa, meus filhos, meus netos, meus irmãos, enfim, toda a minha família. Peço orações para você também, Leandro, sua família. Peço orações pela família do Rivaldo, Rivaldo família. Pela paz no mundo, pela alma expiatória, pela uma causa especial. Salve Maria Imaculada.
0: Salve Maria Imaculada, muito obrigado, viu? Um abençoado dia. Vamos ouvir também a Dani Saraiva, de Fortaleza. Bom dia.
2: Eu confio em Nosso Senhor com fé, esperança e amor. Salve Maria Imaculada, Dani Saraiva, de José Walter. Peço o texto da misericórdia de hoje por todos os agonizantes nesse momento, pela conversão dos pecadores, por nosso Santo Papa Leão XIV, para que o Senhor o conduza mais e mais pelo Divino Espírito Santo, dando os dons cada vez mais para conduzir nossa igreja, nossa mãe Terra Santa, nessa cidade de Santa Cruz, nesse mundo de Santa Cruz. Peço por todos os doentes, desempregados, moradores de rua, todos os idosos, todas as crianças. Peço por todos os ouvintes, especialmente por todos os militares, os cavaleiros de Nossa Senhora, e que São Maximiliano Maria Kolbe interceda sempre por nós. Salve Maria Imaculada e um santo dia a todos.
0: Amém, amém. Igualmente, né, para você e toda a sua família também. Rezamos por Rivadavia Buque de Oliveira, da Praia Grande, Ana Paula, Renato e Marcos. Também Cláudia Age, de São Bernardo do Campo, e também pelo bom êxito da sua consulta, e pela Hilda Bago, de São Paulo. Vamos ao telefone. Bom dia, quem fala?
3: Bom dia, Leandro. Dina de Mauá.
0: Dina, seja bem-vinda.
3: Sim.
0: Bom dia. Sim. Salve Maria Imaculada, Dina.
3: Bom dia. Salve Maria Imaculada, Leandro. Quero colocar minhas intenções em agradecimento ao Senhor, né, a Nossa Senhora, por mais um dia, por mais uma oportunidade de louvar e agradecer eu estar fazendo os meus exames com muita fé, que, né, são as coisas que eu preciso fazer, que os exames de rotina, né, colocar nas mãos de Jesus, colocar também umas coisas que eu vou precisar fazer, mexer na minha casa, alguns planos que eu tenho aqui, que o Senhor possa abençoar também os meus planos, pedir pelos meus vizinhos, pelos meus sobrinhos, meus afilhados, pedir pela Maria da Silva e José Soares, Maria Antônia, Renatinha, sua filha, seu Ofélio, pela alma da Dona Maria Salete, pedir pela Maria Cleusa, César Teles, Zé Ambrósio, Lourival Mota, Ercílio, Beto, por cada pessoa que nesse momento reza conosco, buscando uma graça, buscando uma bênção, que Nossa Senhora abençoe o coração de cada pessoa, por você, Leandro, por toda a sua família e pelo Robinho também.
0: Amém. Muito obrigado pelas suas orações. Vamos juntos rezar por você, todas as suas intenções e de cada ouvinte. Pedimos a misericórdia divina, meditando sobre a oração e agonia de Nosso Senhor Jesus Cristo no Horto das Oliveiras. Eterno Pai, eu vos ofereço corpo e sangue, alma e divindade de vosso diletíssimo Filho, Nosso Senhor Jesus Cristo, em expiação dos nossos pecados e os do mundo inteiro. Pela sua dolorosa paixão,
3: tende misericórdia de nós e do mundo inteiro.
0: Pela sua dolorosa paixão,
3: tende misericórdia de nós e do mundo inteiro.
0: Pela sua dolorosa paixão,
3: tende misericórdia de nós e do mundo inteiro.
0: Pela sua dolorosa paixão,
3: tende misericórdia de nós e do mundo inteiro.
0: Pela sua dolorosa paixão,
3: tende misericórdia de nós e do mundo inteiro.
0: Pela sua dolorosa paixão,
3: tende misericórdia de nós e do mundo inteiro.
0: Pela sua dolorosa paixão,
3: tende misericórdia de nós e do mundo inteiro.
0: Pela sua dolorosa paixão,
3: tende misericórdia de nós e do mundo inteiro.
0: Pela sua dolorosa paixão,
3: tende misericórdia de nós e do mundo inteiro.
0: Pela sua dolorosa paixão,
3: tende misericórdia de nós e do mundo inteiro.
0: Ó sangue e água, que jorrastes do coração de Jesus como fonte de misericórdia para nós, eu confio em vós. Muito obrigado, Dina. Um ótimo dia. Que Jesus misericordioso, por intercessão de Nossa Senhora e de São Maximiliano Kolbe, abençoe a você e a toda a sua família.

0: Reze conosco ligando 0 operadora 11 4397 6520. Rezamos com confiança pelas intenções de todos os nossos enfermos, pelos idosos, pelas crianças, pelos jovens, por todas as famílias, né, pelos casais. Rezo aqui pelo Wagner Carvalho de Rio Claro, no Rio de Janeiro, também pela Joselice de Jequié, na Bahia, pela Raquel Holtz de Itaí, interior de São Paulo, também pelo Antônio Pereira de Pará de Minas, em Minas Gerais, pela Clotilde Amâncio de Itambé, no Paraná, pelo Donizete de Novo Horizonte, no interior de São Paulo, pela Gislene Maria de Itaúna, Minas Gerais, também rezamos por intenções da Carol de Ananindeua, no Pará. Obrigado, rezando aqui com a gente a Maria da Silva e o José Soares de Engenheiro Caldas, Minas Gerais, pelo Quirino de Campo Grande, pela Lucidalva de Belém do Pará, pela Suzete Monte em Fortaleza, Ceará, pela Carla Silva de Belém do Pará, também Maria Conceição de São Bernardo do Campo. Vamos também acompanhar a intenção de Beto Machado de Divinópolis. Bom dia.
1: Bom dia, Leandro. Salve Maria Imaculada. Eu peço as orações no Santo Terço da Misericórdia de hoje, Leandro, por todos os mirtes, por todos vocês aí da Milícia e da Imaculada, pela sua família, Leandro. Peço as orações por mim, minha família, minha esposa Jussara, minhas filhas Raíssa e Tamires, meus netinhos Benício e Melina, meus papais Geraldo e Hilda. Peço as orações também por meus amigos e irmãos que sempre rezam comigo, Mauro Silva e sua família, Henrique Azevedo, Dona Ana Azevedo e sua família, Lorival Mota, César Teles, Olivanda e sua família, Marta e sua família, também pela Jordelina e Milton, pelo Eliseu e Valadares, também pelo Samuel e sua família, pelo Adelmes e seu netinho Tel, pelo seu Alferes e sua saudosa Dona Maria Salete, e peço também pelo Fábio Eustáquio, sua esposa e sua família, e por todos que necessitam da misericórdia, pela sua dolorosa paixão, tem de misericórdia de nós e do mundo inteiro. Beto Machado, Divinópolis, Minas Gerais.
0: Amém, Beto. Deus abençoe, viu, você e toda a sua família. Vamos ao telefone. Bom dia, quem fala? Perdemos a ligação, você pode ligar para a gente, 4397-6520, 0 operadora 11, 4397-6520. Rezemos. Vou ouvir aqui também o Antônio de Ananindeua, Pará.
2: Bom dia, aqui é o Antônio Serrão, aqui de Ananindeua. Quero fazer um pedido de oração para mim e para minhas filhas, a Priscila, a Ariane e a Ilana. E para o meu filho Júnior, lá em Benevide. E para minhas netas, a Naira e Beatriz. E para o meu neto João, para o meu bisneto Cauê. E para minha bisneta Luana. E para minhas irmãs Adélia, Adelaide, a Ângela e a Cristina e a Aida, lá em Marituba. E para a família Serrão de Araújo, lá em Marituba todo. Bom dia, salve Maria, minha cunhada, e fique com Deus aí.
0: Amém, a você também. Obrigado, Antônio. Salve Maria Imaculada. Vamos tentar mais uma ligação. Alô, bom dia.
3: Alô, bom dia, Leandro. Salve Maria Imaculada.
0: Salve Maria Imaculada. Com quem eu falo?
3: Com a Eva Sueli de Pacaembu.
0: Eva Sueli, seja bem-vinda. Eva, vamos ouvir suas intenções.
3: Para você e toda a sua família.
0: Amém.
3: Toda a família do Robinho. Para meu grande amigo Nino de Osasco, para minha grande amiga Missy de Irapuru, para uma criancinha que está com câncer, Gustavo, e peço oração para ele, peço oração para Fátima, para Paula, para todos também que estão com câncer, para todos que estão acamados, para toda a minha família e para mim. Salve Maria Imaculada.
0: Amém. Salve Maria Imaculada. Rezemos juntos por você, por cada um dos nossos ouvintes. Pedimos a misericórdia divina, meditando sobre a flagelação de nosso Senhor Jesus Cristo. Eterno Pai, eu vos ofereço corpo e sangue, alma e divindade de vosso diletíssimo Filho, nosso Senhor Jesus Cristo, em expiação dos nossos pecados e os do mundo inteiro. Pela sua dolorosa paixão,
3: tem de misericórdia de nós e do mundo inteiro.
0: Pela sua dolorosa paixão,
3: tem de misericórdia de nós e do mundo inteiro.
0: Pela sua dolorosa paixão,
3: tem de misericórdia de nós e do mundo inteiro.
0: Pela sua dolorosa paixão,
3: tem de misericórdia de nós e do mundo inteiro.
0: Pela sua dolorosa paixão,
3: tem de misericórdia de nós e do mundo inteiro.
0: Pela sua dolorosa paixão,
3: tem de misericórdia de nós e do mundo inteiro.
0: Pela sua dolorosa paixão,
3: tem de misericórdia de nós e do mundo inteiro.
0: Pela sua dolorosa paixão,
3: tem de misericórdia de nós e do mundo inteiro.
0: Pela sua dolorosa paixão,
3: tem de misericórdia de nós e do mundo inteiro.
0: Pela sua dolorosa paixão,
3: tem de misericórdia de nós e do mundo inteiro.
0: Ó sangue e água, que jorrastes do coração de Jesus como fonte de misericórdia para nós, eu confio em vós. Muito obrigado, Eva Sueli, um ótimo dia. Pedimos que Jesus misericordioso, por intercessão de Nossa Senhora e de São Maximiliano Kolbe, abençoe a você e a toda a sua família.

0: participe conosco. Nosso WhatsApp está à disposição para você registrar o seu áudio ou escrever, tá? Hoje tem menos áudios, mas por escrito. Então agradecemos a todos aqui. 11 98904-3747. Rezemos juntos. Pela Adriana de Taubaté, São Paulo. Pela Nasa Panfilho de Macapá, Amapá. Pela Maria Esther do Parque Santa Madalena, São Paulo, capital. Também nós rezamos com intenções da Gislene Maria de Itaúna, Minas Gerais. Obrigado também a Milena Rosângela de São Paulo, capital. Nossas orações, Milena. O João de Mirassol, interior de São Paulo. Pelo Edinaldo Lins de Belém do Pará. Também vamos rezar pela Neuza de Curitiba, no Paraná, e pela Lorena Pastore de Vacaria, no Rio Grande do Sul. Rezemos apresentando também aqui os nossos novos milites, né? Por Ismarcos Vicente Ribeiro, de Santo Antônio dos Campos, Minas Gerais. Deus abençoe, obrigado por seu sim à evangelização. E do pequeno milite Gabriel Santos Felintro, de Santo André, São Paulo. Vamos atender. Bom dia, quem fala?
1: Bom dia, tudo bem, Leandro? É a Júlia.
0: Seja bem-vinda, Júlia. Salve Maria Imaculada.
1: Salve Maria Imaculada.
0: Vamos aproveitar, né? Tá acordada, então vamos rezar juntos.
1: Pois é. É, mas se Deus quiser, daqui a pouquinho eu sei que eu vou conseguir dormir, se Deus quiser.
0: Vai
1: sim. Ultimamente tem acontecido isso, mas não há de ser nada, se Deus quiser, né? Então, Leandro, quero rezar para todos os ouvintes, todos que pedem oração, por todos os milites e pelo Frei Sebastião, muita saúde para ele e que Deus acalme o coração de cada um de nós, tá bom?
0: Tá bom, amém. Rezemos com confiança. Amém. Por você, por todos aí da Baixada Santista, né? Por cada um dos nossos ouvintes. E rezemos pedindo a misericórdia divina, agora meditando sobre a coroação de espinhos de nosso Senhor Jesus Cristo. Eterno Pai, eu vos ofereço corpo e sangue, alma e divindade de vosso diletíssimo Filho, nosso Senhor Jesus Cristo, em expiação dos nossos pecados e os do mundo inteiro. Pela sua dolorosa paixão.
1: Tende misericórdia de nós e do mundo inteiro.
0: Pela sua dolorosa paixão.
1: Tende misericórdia de nós e do mundo inteiro.
0: Pela sua dolorosa paixão.
1: Tende misericórdia de nós e do mundo inteiro.
0: Pela sua dolorosa paixão.
1: Tende misericórdia de nós e do mundo inteiro.
0: Pela sua dolorosa paixão.
1: Tende misericórdia de nós e do mundo inteiro.
0: Pela sua dolorosa paixão.
1: Tende misericórdia de nós e do mundo inteiro.
0: Pela sua dolorosa paixão.
1: Tende misericórdia de nós e do mundo inteiro.
0: Pela sua dolorosa paixão.
1: Tende misericórdia de nós e do mundo inteiro.
0: Pela sua dolorosa paixão.
1: Tende misericórdia de nós e do mundo inteiro.
0: Pela sua dolorosa paixão.
1: Tende misericórdia de nós e do mundo inteiro.
0: Ó sangue e água, que jorrastes do coração de Jesus, como fonte de misericórdia para nós, eu confio em vós. Muito obrigado, Júlia. Um ótimo dia, bom descanso e bom trabalho. Que Jesus misericordioso, por intercessão de Nossa Senhora e de São Maximiliano Kolbe, abençoe a você e a toda a sua família.

0: Rezemos, irmãos, com confiança, com fé, rezando pela Lúcia Helena de Goiânia, Goiás, pelo seu neto Bento, que vai fazer uma cirurgia, com a graça de Deus vai dar tudo certo. Também rezamos pelo Cláudio Nogueira, de Fortaleza, no Ceará. Vamos rezar também com Edgar Dantas, de Marituba, no Pará. Rezamos ainda pela intenção da Irani Carmo, de Morro do Chapéu, na Bahia. Vamos agradecer o dom da vida, rezar por você, por toda a família, pelo mundo inteiro, né? Pelo Murilo França, de Jaramataia, Alagoas. É isso, Deus abençoe. Obrigado também, rezando com a gente. Tiago, de Belo Horizonte, em Minas Gerais. O telefone continua à disposição para você rezar ao vivo. 4397-6520, tá? 0 operadora 11 4397-6520. Pelo Paulo Simões, de Itápolis, interior de São Paulo. Pelo Jarbas Alves, de São Paulo, capital. E também pela intenção do Edson Naif, de Marapanim, no Pará. Vamos ouvir a intenção da Maria Lúcia, em São Vicente, São Paulo. Bom dia.
1: São Maximiano Maria Kolbe, rogai por nós. Ó Maria concebida sem pecado, rogai por nós que recorremos a vós e por todos quantos não recorrem a vós, especialmente pelos inimigos da Santa Igreja e por todos quantos são a vós recomendados. Salve Maria Imaculada.
0: Salve Maria Imaculada. Mas vamos rezar por você e por toda a sua família, tá bom? Vamos ao telefone. Alô, bom dia.
2: Oi.
0: Oi, bom dia. Quem fala?
2: É Inês de Ibaiti.
0: Inês, é isso?
2: Inês de Ibaiti, Paraná.
0: Ah, de Ibaiti, no Paraná. Seja muito bem-vinda, Inês. Vamos ouvir suas intenções, tá bom?
2: Tudo bem. Eu tô ligando para pedir.
0: Sim.
2: Sobre a minha saúde, saúde da minha filha, né? Sobre o emprego da minha filha. E para toda a família e para todos os ouvintes que estiver ouvindo.
0: Que bom. Você me fez lembrar do Padre Anderson. Ele participava muito aqui da nossa programação. Povo de Ibaiti. É, tem o santuário, né? Do Sagrado Coração de Jesus. É, um grande abraço. Isso. A todos aí.
2: De Ibaiti.
0: É, de Ibaiti, né? Rádio Educadora. Obrigado. Vamos rezar por toda a família, por todos os nossos ouvintes aí e cada um dos nossos ouvintes espalhados pelo Brasil. Vamos pedir a misericórdia divina, agora meditando sobre Jesus carregando a cruz para o Calvário. Eterno Pai, eu vos ofereço corpo e sangue, alma e divindade de vosso diletíssimo Filho, nosso Senhor Jesus Cristo, em expiação dos nossos pecados e os do mundo inteiro, pela sua dolorosa paixão.
2: Tende misericórdia de nós e do mundo inteiro.
0: Pela sua dolorosa paixão.
2: Tende misericórdia de nós e do mundo inteiro.
0: Pela sua dolorosa paixão.
2: Tende misericórdia de nós e do mundo inteiro.
0: Pela sua dolorosa paixão.
2: Tende misericórdia de nós e do mundo inteiro.
0: Pela sua dolorosa paixão.
2: Tende misericórdia de nós e do mundo inteiro.
0: Pela sua dolorosa paixão.
2: Tende misericórdia de nós e do mundo inteiro.
0: Pela sua dolorosa paixão.
2: Tende misericórdia de nós e do mundo inteiro.
0: Pela sua dolorosa paixão.
2: Tende misericórdia de nós e do mundo inteiro.
0: Pela sua dolorosa paixão.
2: Tende misericórdia de nós e do mundo inteiro.
0: Pela sua dolorosa paixão.
2: Tende misericórdia de nós e do mundo inteiro.
0: Ó sangue e água, que jorrastes do coração de Jesus, como fonte de misericórdia para nós, eu confio em vós. Muito obrigado, Inês, um ótimo dia, e que Jesus misericordioso, por intercessão de Nossa Senhora e de São Maximiliano Kolbe, abençoe a você e a toda a sua família.

0: Participe ligando 4397-6520. Fora de São Paulo, 0 operadora 11-4397-6520. Rezemos pelos nossos irmãos que estão trabalhando agora, nos ouvindo, né? Em casa, na estrada. Rezemos pelos desempregados também, pelos enfermos, pelos endividados. Rezamos pelas intenções do Ninou, de Osasco, São Paulo. Bom dia, Ninou. Também a Vicentina Maria, de Venceslau Brás, no Paraná, por toda a sua família. Rezando também com a gente, Adelino Alves, está rezando conosco, viu? A esposa Zélia Augusta e a filha Darlene de Oliveira, seu filho Alexandre Von e a sua nora Júlia, Goiânia, Goiás. Rezamos também com as intenções de Vitor, de São Gonçalo do Pará. Bom dia.
1: Ô, Leandro. Bom dia, Rivaldo. Salve Maria Imaculada. Aqui é o Vitor, de São Gonçalo do Pará, Minas Gerais. Ô, Leandro, vamos rezar para todo mundo que nesse momento está numa sala de cirurgia, os motoristas de caminhão, que São Cristóvão os proteja aqui. Robinho, mandar um abraço para Robinho também, rezar para ele, para a família dele. Saudade dele já, né? Mudou o horário, não tá dando para me poder escutar o horário que ele tá. Sim. Mas tá bom, uma hora dá certo, né?
0: É verdade.
1: Vamos que vamos, Leandro. Um abraço para todo mundo. Salve Maria Imaculada.
0: Salve Maria Imaculada, Deus abençoe, viu? Obrigado, Vitor. Então, vamos ouvir também mais uma intenção. Bom dia.
2: Bom dia. Eu, Cristóvão, aqui de Lusiânia. Eu venho pedir oração para minha família. Pelo emprego onde eu trabalho, na empresa Nova Amazonas. Peço pela saúde e pela vida do seu Lorival, que sempre lembra de mim aí. Salve Maria. E que São Maximiliano proteja todos nós e interceda também por todos nós. Bom dia.
0: Bom dia, obrigado, Custódio. Nosso abraço. Também rezamos pela Silvia Regina de Divinópolis, Minas Gerais. As intenções também faltaram aqui para a gente falar. Do Antônio Marcos de Pará de Minas, Minas Gerais, também está rezando conosco. E também a intenção do José Xavier de Itaíba, Pernambuco.
3: Bom dia, Leandro. Bom dia, tudo da Imaculada. Quero pedir orações para mim, para minha família, para sua família. Rezo pelo Robinho, rezo pela dona Massimília, Frei Sebastião, Senhor Astério, Senhor César Tele, dona Maria Antônia, sua filha, pela alma do meu pai e da minha mãe, e para todos que estão ouvindo, José Xavier, Lagoa da Laje, município de Itaíba, no Pernambuco. E agradeço a Deus pela cirurgia da minha irmã e a minha esposa, que estão bem.
0: Amém. Obrigado também, Antônio Marcos.
4: Bom dia, meu amigo Leandro Bassan. Queria rezar pela minha família, meus amigos Éder do Valírio, Carlos Santana, Marinho, Antônio Pereira do Bolão, pro padre Geraldo Gabriel e todos os caminhoneiros que estão na escuta. Salve, Mãe Maria Imaculada. Antônio Marcos Soares, Pará de Minas.
0: Amém, Deus abençoe você e toda a família. Todos que estão agora ouvindo, que não podem mandar mensagens. Vamos rezar. Vamos ao telefone. Alô, bom dia.
5: Bom dia, Leandro. Marta, de Belém do Pará.
0: Marta, seja bem-vinda. Salve Maria Imaculada.
5: Salve Maria Imaculada.
0: Vamos ouvir suas intenções.
5: Querida, minhas intenções é pelo dom da vida, pela minha família, pelos meus filhos, meus netos, meu bem. Por todos os ouvintes que estão com o texto na mão agora, seu César Neves, com a saúde dele. O Beto Machado e sua família abençoada. A Luciana, que eu tive o prazer de ouvi-la hoje na Rádio Nazaré, no Terço da Misericórdia, das 15 horas. Que ela inclua meu nome por orações, que eu agradeço muito no fundo do meu coração. O Danilo, seu casamento. A Andréa, na Alemanha. A Maximília. A Marta Alzira. O Robson e a família dele. O Wagner, você. Todos da Imaculada. Vamos rezar.
0: Vamos rezar, então vamos agradecer também todas as graças e bênçãos, unindo aqui o João de Mirassol, o Delson Santos também de Ananindeua está rezando com a gente. Vamos pedir juntos a misericórdia divina e agora meditando sobre a morte de Jesus na cruz. Eterno Pai, eu vos ofereço corpo e sangue, alma e divindade de vosso diletíssimo Filho, nosso Senhor Jesus Cristo, em expiação dos nossos pecados e os do mundo inteiro, pela sua dolorosa paixão. Pela sua dolorosa paixão.
5: Tende misericórdia de nós e do mundo inteiro.
0: Pela sua dolorosa paixão.
5: Tende misericórdia de nós e do mundo inteiro.
0: Pela sua dolorosa paixão.
5: Tende misericórdia de nós e do mundo inteiro.
0: Pela sua dolorosa paixão.
5: Tende misericórdia de nós e do mundo inteiro.
0: Pela sua dolorosa paixão.
5: Tende misericórdia de nós e do mundo inteiro.
0: Pela sua dolorosa paixão.
5: Tende misericórdia de nós e do mundo inteiro.
0: Pela sua dolorosa paixão.
5: Tende misericórdia de nós e do mundo inteiro.
0: Pela sua dolorosa paixão.
5: Tende misericórdia de nós e do mundo inteiro.
0: Pela sua dolorosa paixão.
5: Tende misericórdia de nós e do mundo inteiro.
0: Ó sangue e água, que jorrastes do coração de Jesus como fonte de misericórdia para nós, eu confio em vós. Muito obrigado, Marta. Um ótimo dia. Que Jesus misericordioso, por intercessão de Nossa Senhora e de São Maximiliano Kolbe, abençoe a você e a toda a sua família. Rezemos juntos. Deus Santo, Deus forte, Deus imortal, tende piedade de nós e do mundo inteiro. Deus santo, Deus forte, Deus imortal, tende piedade de nós e do mundo inteiro. Deus santo, Deus forte, Deus imortal, tende piedade de nós e do mundo inteiro. Louvemos a misericórdia divina. Misericórdia divina, que brota do seio do Pai, eu confio em vós. Misericórdia divina, atributo máximo de Deus, eu confio em vós. Misericórdia divina, mistério inefável, eu confio em vós. Misericórdia divina, fonte que brota do mistério da Santíssima Trindade, eu confio em vós. Misericórdia divina, que nenhuma mente, nem humana, nem angélica pode perscrutar, eu confio em vós. Misericórdia divina, da qual provém toda vida e felicidade, eu confio em vós. Misericórdia divina, mais sublime do que os céus, eu confio em vós. Misericórdia divina, fonte de milagres e prodígios, eu confio em vós. Misericórdia divina, que envolve o universo todo, eu confio em vós. Misericórdia divina, que desce ao mundo na pessoa do Verbo encarnado, eu confio em vós. Misericórdia divina, que brotou da chaga aberta do coração de Jesus, eu confio em vós. Misericórdia divina, encerrada no coração de Jesus para nós e, sobretudo, para os pecadores, eu confio em vós. Misericórdia divina, imperscrutável na instituição da Eucaristia, eu confio em vós. Misericórdia divina, na instituição da Santa Igreja, eu confio em vós. Misericórdia divina, no sacramento do Santo Batismo, eu confio em vós. Misericórdia divina, na nossa justificação por Jesus Cristo, eu confio em vós. Misericórdia divina, que nos acompanha por toda a vida, eu confio em vós. Misericórdia divina, que nos envolve de modo particular na hora da morte, eu confio em vós. Misericórdia divina, que nos concede a vida imortal, eu confio em vós. Misericórdia divina, que nos acompanha em todos os momentos da vida, eu confio em vós. Misericórdia divina, que nos defende do fogo do inferno, eu confio em vós. Misericórdia divina, na conversão dos pecadores endurecidos, eu confio em vós. Misericórdia divina, enlevo para os anjos, inefável para os santos, eu confio em vós. Misericórdia divina, insondável em todos os mistérios divinos, eu confio em vós. Misericórdia divina, que nos eleva de toda a miséria, eu confio em vós. Misericórdia divina, fonte de nossa felicidade e alegria, eu confio em vós. Misericórdia divina, que do nada nos chama para a existência, eu confio em vós. Misericórdia divina, que abrange todas as obras das suas mãos, eu confio em vós. Misericórdia divina, que coroa tudo o que existe e que existirá, eu confio em vós. Misericórdia divina, na qual todos somos imersos, eu confio em vós. Misericórdia divina, doce consolo para os corações atormentados, eu confio em vós. Misericórdia divina, única esperança dos desesperados, eu confio em vós. Misericórdia divina, repouso dos corações, paz em meio ao terror, eu confio em vós. Misericórdia divina, delícia e êxtase dos santos, eu confio em vós. Misericórdia divina, que desperta a confiança onde não há esperança, eu confio em vós. Encerrando agora este momento de oração, vamos suplicar para todos a misericórdia de Deus, que é infinitamente amoroso para com todos os seus filhos e filhas. Oremos. Ó Deus eterno, em quem a misericórdia é insondável e o tesouro da compaixão é inesgotável, olhai propício para nós e multiplicai em nós a vossa misericórdia, para que não desesperemos nos momentos difíceis, nem esmoreçamos, mas nos submetamos com grande confiança à vossa santa vontade, que é amor e a própria misericórdia. Amém. Louvado seja nosso Senhor Jesus Cristo, para sempre seja louvado. Salve Maria Imaculada.

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1: Três horas e 42 minutos no horário de Brasília. Agradecemos de coração você que rezou com a gente o Terço da Divina Misericórdia. E agora, esse momento tão marcante, bonito, né? Pra gente saber o que está acontecendo na Igreja Católica no Brasil. É a Conexão CNBB.
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2: Você que está ligadinho aqui no programa Igreja no Rádio da Rede Imaculada de Comunicação. Eu sou Angélica Lima e chego até você com mais um Conexão CNBB, o nosso momento de comunhão com os bispos do Brasil. No dia 12 deste mês, você acompanhou aqui um bate-papo com o bispo de Leopoldina, em Minas Gerais, Dom Edson Oriolo, que integra um grupo de trabalho criado pelo Conselho Episcopal Latino-Americano e Caribenho, o CELAM, que tem o objetivo de aprofundar estudos e refletir sobre a inteligência artificial e a sua abordagem científica, técnica e pastoral. E hoje eu convido você para acompanhar a segunda parte desta conversa extremamente proveitosa. Vem comigo!
3: A inteligência artificial, ela surge a partir da inteligência humana.
4: Sim.
3: O computador foi pensado de acordo com o cérebro humano, enfim. Mas, hoje em dia, especialmente os jovens e essas pessoas que nascem no ambiente digital, tudo que vai fazer, vamos na IA. O senhor acha que, à medida que a gente corre esse risco, a inteligência artificial vai crescendo, a inteligência humana vai diminuindo por falta de uso?
4: Sim. Vai que a gente vai se tornando. Mas é uma coisa que a gente tem que ter. Esse é um grande pensador israelense que fala a respeito disso. Eu gosto muito da literatura dele. Ele, no último livro, acho, não sei se já escreveu outro, mas num dos seus últimos livros, Nexus, ele fala muito a respeito de informação e conhecimento. Quando nós falamos de inteligência artificial, é muita informação que nós recebemos. Então nós recebemos informações. E quando nós falamos em conhecimento, é a capacidade reflexiva do homem de pensar, não agir em sistema de dados, né? Então nós temos que saber discernir bem a respeito dessas duas realidades. Mas aí, quando se fala em igreja, é importante a gente entender que o grande guarda-chuva da inteligência artificial é tudo, é celular, computador, quando a gente usa lá no Waze, GPS, tudo isso é inteligência artificial, né? Que a gente já usa faz tempo, todo mundo está integrado. E a igreja vai usar como ferramenta, principalmente quando nós falarmos sobre evangelização. O que, que é evangelização? Evangelho, nós vamos anunciar o evangelho. Essa emissora, essa instituição, ela existe para quê? Anunciar o evangelho, a boa nova. Não é fake news nem bad news, é good news. Boa mensagem, isso que é boa notícia, good news. Só que quando se fala em sacramentos, daí nós não podemos usar essa questão. No Brasil houve um erro aí quando o metaverso estava em alta. Por quê? O que é o metaverso? O metaverso significa eu no mundo físico, nós estamos no mundo físico, mas viver no mundo digital. Então eu coloco um óculos, já tenho óculos muito especializado, tem também luvas que eu sinto também, mesmo lá no mundo físico. Então, quando nós falamos em sacramento, mistério, Páscoa, ressurreição, aí nós temos que deixar de lado, porque isso precisa da proximidade, do contato, do mistério, né? Ele escreveu um artigo agora recentemente, o desejo de Deus na era dos prontites, mas dentro para ajudar ao crescimento de uma espiritualidade, porque a espiritualidade ela nasce lá no Santíssimo, rezar, aprofundar. Agora eu posso ter uma ferramenta para ajudar a rezar, uma Bíblia, seja no celular, a liturgia das horas seja no celular. Então daí isso nós mudamos para evangelização, não sacramento. Sacramento é contato. A igreja tem que ver essa questão também. Por isso que o Papa fala a respeito da gente tomar cuidado, não fazer uma homilia pela IA. É coisa mais simples, a gente coloca os dados e a gente tem uma boa intenção, uma boa integração, uma boa instrução, e a gente consegue, sai, porque ela tem dados e tem mais dados, porque vai adquirindo. Nós estamos aqui conversando, nós estamos produzindo dados para inteligência artificial.
3: É, o senhor falou da questão que o Papa fala da homilia, né? Não que isso aconteça, o padre vai lá no chat, me dá uma homilia para o evangelho de hoje, mas nenhum prompt pode substituir a experiência de vida ali naquela paróquia, a experiência de cada pessoa, né?
4: Não, isso não, aí não. É por isso que eu falo da evangelização, né? A gente pode usar o prompt, por exemplo. Até um dia um padre me perguntou, dando curso, que eu dou curso no Brasil inteiro sobre inteligência artificial, e um padre me perguntou se eu faço a transferência de padres através da IA. Existe, posso fazer, porque ela, como ela tem muitos dados, eu fazendo um bom prompt eu consigo, porque muitas análises é complicado a gente entender. Então ela tem muitos dados, né? E os dados estão, a gente fala que os dados são nas nuvens, né? Mas não é nuvens, não, eles ficam debaixo da água, né? Por isso que, por exemplo, um celular, quando o celular está produzindo dados, está consumindo dados, ele esquenta. E agora imagina um celular pequenininho, como uma empresa, uma grande empresa, estão produzindo, a Netflix, a Meta, a Microsoft, recebendo dados. Então, para refrigerar isso, porque na medida em que eu faço 20 perguntas para a inteligência artificial, eu estou como se estivesse gastando 0,5 litro de água para esfriar esse sistema. Então, agora eles estão colocando esses grandes centros de dados, agora esqueci o nome, esses grandes centros de dados, debaixo da água, porque daí a água vai refrigerar. É um desafio também que a inteligência artificial, ela, quem sabe, vai achar um meio para melhorar isso aí, não gastar tanta água quanto nós estamos gastando, né?
3: Que interessante.
4: E é que nós estamos aqui, nós estamos gastando água também.
3: O senhor falou da questão do ambiente digital, da evangelização. Me lembrei que, em coletiva de imprensa, o presidente da Comissão Episcopal para a Juventude apresentou alguns dados de pesquisa. E essa pesquisa nacional que foi realizada, né, para atualização do texto do documento 85 da CNBB, ele disse que há muitos jovens no ambiente digital que querem vivenciar o evangelho, mas que não querem ir a um templo. O senhor disse, toda a igreja reafirma, que é necessário participar presencialmente da Eucaristia. Nada substitui o milagre da transubstanciação, deve ser real e ao vivo ali. Sim, sim. Não existe nada que substitua isso, não existe IA que substitua, né, os sacramentos, né, da reconciliação também. Enfim, mas o que fazer com esses jovens, aproveitando a IA como ferramenta, como trazer esses jovens para o templo, para viver? Porque parece que hoje em dia as pessoas não querem contato, né? Especialmente os jovens. Sim, sim. Como fazer eles saírem do ambiente digital para procurar a comunidade, para viver como cristãos? Aquela fraternidade que nada substitui.
4: A igreja, ela é muito prudente nessa questão. Houve erros históricos do processo de evangelização. Vamos lembrar aqui de Constantino e o Papa Silvestre. O que aconteceu? O Papa Silvestre com Constantino queria que seus súditos fossem batizados, e Silvestre mandou batizar todos os súditos de Constantino. Houve sacramento, mas não houve evangelização. Concílio

0: estamos vivendo. Vamos usar a estrutura do Instagram. Por que que o Instagram leva a gente ficar passando, passando, passando? Porque já pegou o esquema mental. E de repente, se eu fixo o olhar numa imagem, de repente, o que que acontece? Aquela imagem, naquela mesma igual, vai aparecendo para nós. Então, eles estão produzindo, nós estamos consumindo conteúdo. Eu acredito que a igreja, ela tem que produzir conteúdos para levar as pessoas dentro de uma dinâmica de viver a vida sacramental, a vida de comunidade. Nós podemos falar em comunidade virtual, mas no momento celebrativo nós temos que ter uma comunidade real dentro dessa dinâmica. Então a gente tem que saber que dessas duas coisas. E as próprias diretrizes, no objetivo, ela vem falar. A nossa igreja, ela é fundamentada a evangelização pela palavra e pelos sacramentos. Então é isso aí, evangelização, um é consequência do outro. Então, na medida em que nós vamos tomando consciência, nós vamos vivenciando essa realidade.
1: A gente pode usar então o ambiente digital como se fosse uma iniciação à vida cristã, não colocando, né, de forma errada, né, a iniciação à vida cristã, mas como uma forma de primeiro contato com a fé.
0: Podemos. Vai, a pessoa vai tomando. É o que nós estamos fazendo aqui. Então nós estamos aqui, quem está lá está num outro mundo dentro de uma realidade. Então, e nós estamos tentando passar uma verdade e que a pessoa também entenda que é uma verdade. E ela entendendo um bom discurso, um presidente do Brasil, pela dissertação de mestrado dele, Fernando Henrique, ele diz, pelo um bom discurso a gente chega onde que a gente quer. Então, nós temos um bom discurso, nós temos o Evangelho, nós temos a Boa Nova, a mensagem revelada. Olha o magistério do Papa Francisco. Evangelho, Boa Nova, ele não saía do Evangelho da Boa Nova. Então, nós usando, fazendo das nossas mecanismos que nós temos, levando a Boa Nova, vai cair na inteligência, vai cair no coração e a pessoa vai buscar a vida da igreja. Então, Paulo VI, todo evangelizado tem que ser um evangelizador. E agora, para coroar tudo isso, sacramentos na vida da igreja, é mistério pascal, né?
1: Para a gente finalizar, Dom Edson, tenho certeza que tem muitos jovens nos acompanhando. Então, por mais que aí avance, por mais que tenhamos aí milhares de ferramentas, sacramentos da igreja pode tirar, né, essa ideia que não há IA que supere. Então, tudo presencial, toda a experiência, né, da vida de fé, vida de igreja, por mais que se use a IA, ambiente digital para ferramenta, nada substitui, né, os sacramentos da igreja.
0: A experiência cristã de Deus é uma experiência. A IA, por mais que ela tenta fazer, mesmo agora surgindo os notebooks, né, que as IA se conversam entre si, o homem está ali como responsável administrador de tudo isso na sua consciência, na sua dignidade. Eu sempre gosto de comparar o corpo humano. O corpo humano tem a minha inteligência, meus expedientes racionais, eu tenho o meu corpo e existe a alma, nós acreditamos. O robô é o corpo, a máquina. A inteligência artificial, seja generativa, seja conversacional, é a mente, a inteligência. E para nós aqui temos alma, lá tem que ter ética. E quem que vai pôr essa ética? Somos nós. E uma ética cristã, um querer de Deus, um querer do Evangelho, né?
1: Mas que bate-papo gostoso. Ficaria aqui horas e horas conversando, mas a gente já chega para o final do nosso bate-papo, da nossa entrevista. Agradeço imensamente, Dom Edson, por estar com a gente aqui. E gostaria que o senhor nos desse a bênção, coisa que também ela deve ser assim, ó, ao vivo.
0: Sim, sim. A nossa fé, ela é, não é da IA. A nossa fé é vivência, é uma experiência do próprio Cristo na nossa vida. E essa grande experiência a gente busca nos sacramentos, na vida da igreja, tanto na celebração da Eucaristia quanto no culto da Eucaristia. Então agradeço essa oportunidade e a todos, abençoe-vos Deus Todo-Poderoso, o Pai e o Filho e o Espírito Santo. Amém.

0: 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Muito bom dia para você, meu amigo, minha amiga, você que sintoniza a Rádio Imaculada na Grande São Paulo e em todo o Brasil pela Rede Imaculada de Comunicação. Estamos prontos, unidos, em mais uma manhã para iniciarmos a oração do Rosário em seu lar. Rezemos juntos com confiança na presença de Nossa Senhora em nossas vidas, pedindo a sua intercessão junto ao seu Filho Jesus por todos nós, por cada um dos nossos ouvintes e milites, colaboradores da Milícia da Imaculada. Eu, Leandro Barçan, aqui na apresentação, com Rivaldo Chagas nos trabalhos técnicos. Mais uma vez, bom dia, Rivaldo. Queremos convidar você a rezar ao vivo com a gente no 4397-6520. Você que está fora de São Paulo, 0 operadora 11-4397-6520. Nessa terça-feira, vamos meditar os mistérios dolorosos da nossa redenção, entregando toda a nossa vida nas mãos de Nossa Senhora, no colo de Maria, todas as nossas intenções, rezando aqui por todos os milites colaboradores da Milícia da Imaculada. Participe também pelo WhatsApp, registrando as suas intenções. Nós vamos rezando por cada uma delas. E no áudio, sempre a média de no máximo um minutinho, por gentileza, no 119-8904-3747, 119-8904-3747, tá bem? E nós vamos rezar juntos por você e com você. Iniciamos em nome do Pai, do Filho e do Espírito Santo. Amém. Divino Jesus, nós vos oferecemos esse terço que vamos rezar, meditando nos mistérios dolorosos da nossa redenção. Concedei-nos, por intercessão da bem-aventurada Virgem Maria, Mãe de Deus e Nossa Mãe, as virtudes que nos são necessárias para bem rezá-lo e a graça de ganharmos as indulgências desta santa devoção. Oferecemos como intenções gerais, em desagravo dos pecados cometidos contra o Santíssimo Coração de Jesus e o Imaculado Coração de Maria. Pedimos pela paz do mundo, pela conversão dos pecadores, pelas almas do purgatório, pelas intenções do Santo Padre, o Papa Leão XIV, pelo aumento e santificação do clero, pela santificação das famílias e pelos doentes. Professemos nossa fé dizendo: creio em Deus Pai, Todo-Poderoso, Criador do céu e da terra, e em Jesus Cristo, seu único Filho, nosso Senhor, que foi concebido pelo poder do Espírito Santo, nasceu da Virgem Maria, padeceu sob Pôncio Pilatos, foi crucificado, morto e sepultado, desceu à mansão dos mortos, ressuscitou ao terceiro dia, subiu aos céus, está sentado à direita de Deus Pai Todo-Poderoso, donde há de vir a julgar os vivos e os mortos. Creio no Espírito Santo, na Santa Igreja Católica, na comunhão dos santos, na remissão dos pecados, na ressurreição da carne, na vida eterna. Amém. E agora rezemos a oração que Jesus Cristo nos ensinou. Pai nosso que estais nos céus, santificado seja o vosso nome. Venha a nós o vosso reino. Seja feita a vossa vontade, assim na terra como no céu. O pão nosso de cada dia nos dai hoje. Perdoai-nos as nossas ofensas, assim como nós perdoamos a quem nos tem ofendido. E não nos deixeis cair em tentação, mas livrai-nos do mal. Amém. Essa primeira Ave Maria, rezamos em honra a Deus Pai que nos criou. Ave Maria, cheia de graça, o Senhor é convosco. Bendita sois vós entre as mulheres e bendito é o fruto do vosso ventre, Jesus. Santa Maria, Mãe de Deus, rogai por nós, pecadores, agora e na hora de nossa morte. Amém. A segunda Ave Maria, rezemos em honra a Deus Filho que nos remiu. Ave Maria, cheia de graça, o Senhor é convosco. Bendita sois vós entre as mulheres, e bendito é o fruto do vosso ventre, Jesus. Santa Maria, Mãe de Deus, rogai por nós, pecadores, agora e na hora de nossa morte. Amém. E a terceira Ave Maria, rezemos em honra, em louvor ao Espírito Santo que nos guia e santifica. Ave Maria, cheia de graça, o Senhor é convosco. Bendita sois vós entre as mulheres, e bendito é o fruto do vosso ventre, Jesus. Santa Maria, Mãe de Deus, rogai por nós, pecadores, agora e na hora de nossa morte. Amém. Glória ao Pai, ao Filho e ao Espírito Santo, como era no princípio, agora e sempre. Amém. E vamos já ao telefone? Ligue pra gente, 0 11 4397 6520, tá bom? 4397 6520, participe. Vamos colocar algumas intenções. Agradecemos aqui a participação de todos vocês, irmãos e irmãs. Rezamos por a Maria Lúcia de São Vicente, São Paulo. Rezamos também com Renato Matias, de Divinópolis, em Minas Gerais. Também acolhemos a intenção da Valéria Santos, de Irapuã, no interior de São Paulo. Toninho, chefe de Itajubi, interior de São Paulo, também reza com a gente. O Alessandro Ferreira, de São José da Varginha, Minas Gerais. Também rezamos pela Silene Martins, do Pará. É isso, reza com a gente. Silene de Belém, do Pará, né? Vamos acolher também a intenção da Milena Rosângela, de São Paulo. João de Mirassol, interior de São Paulo. Joselene de Garanhuns, Pernambuco. Também o João César, de Fartura, no interior de São Paulo. Reze conosco, vamos juntos rezar, acolhendo também aqui a intenção. Obrigado você que está mandando seu áudio. Vamos ouvir a Edna Maria, de Satuba, Alagoas. Bom dia.
1: Bom dia, meus irmãos em Cristo. Quero pedir nesse texto por toda a minha família, pela minha saúde, pelas intenções do Santo Padre Papa, pelos padres do mundo inteiro, pelos bispos, pelos religiosos e religiosas, por toda a família imaculada, que é assim que eu considero vocês, uma família, todos que fazem a Melissa Imaculada, pelo Frei Celestial, pela convenção dos pecadores.
0: Amém. Deus abençoe. Obrigado pela sua participação conosco, tá bom? Muita luz, muita paz e saúde para todos nós, né? Agradecemos a Deus pelas graças alcançadas também. Vamos ouvir ainda o Mário Rocha, de Maravilha, Alagoas. Bom dia.
2: Bom dia, Leandro. Aqui é Mário Rocha, de Maravilha. Vamos rezar com a esposa Rejane, seu Cícero Januário, para o povo vindo lá em Jacaré, Rodrigo José Topela, André na Alemanha, Moreta em Campina Grande, pela minha irmã Lucinha, Madre Maria com Manuelinha, Preguinho, Nai, Nonó, e Elias e... Elias e a irmã aqui em Maravilha. Fico com Deus, meu irmão, tudo bom? E aquele abraço. Vamos lá.
0: Nosso abraço fraterno, obrigado. E vamos ao telefone. Alô, bom dia. Alô, bom dia. Por gentileza, abaixe o volume do seu rádio. Ouça pelo retorno do telefone, fica melhor, tá bom? Bom dia. Não vai conseguir. Sempre faça assim, abaixe o volume do seu rádio ou da sua internet, que tem um atraso, né? Então você vai ouvir pelo retorno do telefone, tá? Em tempo real, vou falar, você já vai entender na hora, tá bom? Vamos rezar por você e você que não conseguiu. Alô, bom dia. Alô, bom dia.
3: Bom dia.
0: Seja bem-vindo, qual o seu nome?
3: Alfério.
0: Alfério, seja bem-vindo, Alfério, de Concórdia, Santa Catarina. Vamos ouvir suas intenções, se puder, fale mais alto, um pouquinho mais perto do aparelho.
3: Ah, sim, valeu. Obrigado.
0: Tá bem baixinho.
3: Tá bom, valeu. Estou falando mais alto já.
0: Pode colocar suas intenções, Ofério.
3: Primeiro lugar, agradecer a Deus pelo dom da vida, pela saúde, pela família, rezar pela minha saudosa esposa Maria Salete, pela minha filha que mora na Itália, Maria Joana, e rezar para minha irmã mais nova que mora em Itajaí, que está com problema de câncer, pedir a Deus que ajude na recuperação da saúde. E rezar também pelos irmãos que sempre uns rezam pelos outros.
0: Isso mesmo.
3: João de Joinville, e para sua saudosa esposa Sueli, Beto Machado, seu Antônio Jorge, de Paranaguá, a Olivandra, José Matoso de Curitiba, seu Raimundo e sua esposa, César Pérez, Sebastião Luiz Marinho de Florianópolis, José Ambrósio, também seu Benedito Lauro de São José dos Pinhais, João Ademar, Biro Biro, Rui Jacó, Osmar Chaga, a Luísa de Fortaleza, Ayrton de Campo Largo, José Carlos, João Carlos, Maria Pereira do Mato Grosso, a Neide, a Dina, a Irene, Moacir, Célia, a Josefá, Matilde, Moacir, Eliseu, a Leia, Bernardete, Jesus Alvarenga, a Yolanda, José Viana, o Beto, a Marta, Geraldo Pires, Adolfo de Santos, a Aurini, a Gorete, que ontem estava de aniversário, os parabéns, a Maria Roberta, a Maria Silva, enfim, a todos que sempre estão rezando uns pelos outros.
0: Amém. Então rezemos juntos, Ofério, por você, por toda a sua família, por cada um dos nossos ouvintes, todos que você apresentou. Nesse primeiro mistério doloroso, nós contemplamos a oração e agonia de nosso Senhor Jesus Cristo no Horto das Oliveiras. Pai nosso que estais nos céus, santificado seja o vosso nome. Venha a nós o vosso reino. Seja feita a vossa vontade, assim na terra como no céu.
3: O pão nosso de cada dia nos dai hoje, perdoai as nossas ofensas, assim como nós perdoamos a quem nos tem ofendido, e não deixeis de cair em tentação, mas livrai-nos do mal. Amém.
0: Ave Maria, cheia de graça, o Senhor é convosco. Bendita sois vós entre as mulheres, e bendito é o fruto do vosso ventre, Jesus.
3: Santa Maria, Mãe de Deus, rogai por nós, pecadores, agora e na hora de nossa morte. Amém.
0: Ave Maria, cheia de graça, o Senhor é convosco. Bendita sois vós entre as mulheres, e bendito é o fruto do vosso ventre, Jesus.
3: Santa Maria, Mãe de Deus, rogai por nós, pecadores, agora e na hora de nossa morte. Amém.
0: Ave Maria, cheia de graça, o Senhor é convosco. Bendita sois vós entre as mulheres, e bendito é o fruto do vosso ventre, Jesus.
3: Santa Maria, Mãe de Deus, rogai por nós, pecadores, agora e na hora de nossa morte. Amém.
0: Ave Maria, cheia de graça, o Senhor é convosco. Bendita sois vós entre as mulheres, e bendito é o fruto do vosso ventre, Jesus.
3: Santa Maria, Mãe de Deus, rogai por nós, pecadores, agora e na hora de nossa morte. Amém.
0: Ave Maria, cheia de graça, o Senhor é convosco. Bendita sois vós entre as mulheres, e bendito é o fruto do vosso ventre, Jesus.
3: Santa Maria, Mãe de Deus, rogai por nós, pecadores, agora e na hora de nossa morte. Amém.
0: Ave Maria, cheia de graça, o Senhor é convosco. Bendita sois vós entre as mulheres, e bendito é o fruto do vosso ventre, Jesus.
3: Santa Maria, Mãe de Deus, rogai por nós, pecadores, agora e na hora de nossa morte. Amém.
0: Ave Maria, cheia de graça, o Senhor é convosco. Bendita sois vós entre as mulheres, e bendito é o fruto do vosso ventre, Jesus.
3: Santa Maria, Mãe de Deus, rogai por nós, pecadores, agora e na hora de nossa morte. Amém.
0: Ave Maria, cheia de graça, o Senhor é convosco. Bendita sois vós entre as mulheres, e bendito é o fruto do vosso ventre, Jesus.
3: Santa Maria, Mãe de Deus, rogai por nós, pecadores, agora e na hora de nossa morte. Amém.
0: Ave Maria, cheia de graça, o Senhor é convosco. Bendita sois vós entre as mulheres, e bendito é o fruto do vosso ventre, Jesus.
3: Santa Maria, Mãe de Deus, rogai por nós, pecadores, agora e na hora de nossa morte. Amém.
0: Ave Maria, cheia de graça, o Senhor é convosco. Bendita sois vós entre as mulheres, e bendito é o fruto do vosso ventre, Jesus.
3: Santa Maria, Mãe de Deus, rogai por nós, pecadores, agora e na hora de nossa morte. Amém.
0: Glória ao Pai, ao Filho e ao Espírito Santo.
3: Assim como era no princípio, agora e sempre. Amém.
0: Ó meu Jesus,
3: perdoai-nos, livrai-nos do fogo do inferno, levai as almas todas para o céu e socorrei principalmente as que mais precisarem de vossa infinita misericórdia.
0: Ó Maria concebida sem pecado,
3: rogai por nós que recorremos a vós e por todos quantos não recorrem a vós, especialmente pelos inimigos de nossa querida Santa Igreja Católica e a todos quantos são a vós recomendados. Amém.
0: Amém. Muito obrigado, Ofério, pela participação. Um ótimo dia e que a paz de Jesus e o amor de Maria permaneçam com você e toda a sua família. Esperamos também você participando ao vivo, ligando no 4397-6520, fora de São Paulo, 0 operadora 11, 4397-6520. Vamos rezar juntos, colocando em oração aqui o Hamilton Ramos de Pamplona, na Espanha. Rezamos por você, irmão, toda a sua família aí e também aqui no Brasil. Pelas intenções do Rafael Lima e Rose de Macapá, Amapá, pela Regina Carvalho de Jundiaí, São Paulo, pelas intenções também do Ademir Morgon de Maringá, no Paraná, a Leopoldina de Mosqueiro, Belém do Pará. Rezamos pela Gorete, Campina Grande, na Paraíba, e também Fernando Lacerda de Fortaleza, Cleonice Maria de Londrina, no Paraná, Mauro Silva de Divinópolis, Minas Gerais, Sérgio Garcia de Ponta Grossa, no Paraná. Muito obrigado aqui a todos que estão rezando conosco. Vamos ouvir a intenção da Maria de Lourdes, de Jardim Industrial São Bernardo. Bom dia.
4: Bom dia, Leandro. Bom dia, Rivaldo e toda a equipe. Peço oração para mim, para minha família. Peço oração para Edileuza de Tabera, para minha amiga Maria Macedo, recuperação dela. Peço pela alma da Ana Beatriz, pela alma do Frei Diogo, pela alma do Papa Francisco, pela alma do Paulo, pela alma do Matilde, pela alma do Francisco Cardoso, pai do Robinho. E uma ótima e abençoada terça-feira para vocês, para mim e para minha família. Salve Maria, Mãe Imaculada. Alô, Lourdes, do Jardim Industrial.
0: Amém. Deus abençoe, Lourdes. Também a Cristina Vieira, de Conselheiro Lafayette. Bom dia.
5: Cristina Vieira, de Conselheiro Lafayette. Peço oração para todos nós, hoje especialmente para minha mãe Heloísa, que está internada. Nossa Senhora proteja. Paz e bem. Salve Maria, Mãe Imaculada.
0: Salve Maria Imaculada, obrigado. Vamos ao telefone. Bom dia, quem fala?
6: Bom dia, Leandro.
0: Quem fala? Qual o seu nome?
6: Bom dia, Raimundo de Esmeraldas.
0: Olá, Raimundo, seja bem-vindo. Tudo bom? Vamos ouvir suas intenções.
6: É um prazer receber você aqui na minha casa, Leandro. Parabéns, você reza muito bem, graças a Deus, igual ao Robinho.
0: Obrigado, irmão.
6: Primeiramente, quero rezar por você, sua família e todos da Maria Imaculada, por Robinho. Que Deus Nossa Senhora toma conta de vocês todos, da Maria Imaculada. É uma bênção de Deus, é o texto que vocês rezam por nós.
0: Sim.
6: E quero rezar primeiramente para minha esposa, minhas irmãs, meus irmãos, para a alma da minha mãe, do meu pai, da minha irmã Isabela, da minha irmã Maria, que já se foi para a casa do pai. Quero rezar para todos que rezam por mim, que lembram de mim, para o Zé Ambrósio, para o seu Ofélio e sua esposa Maria Salete, para Creuza de Adema, o Camilo de Caçapava, o Lorival Mota, para Luísa de Fortaleza, para Caminha de Fortaleza, para Maria Luz de Fortaleza, para Quitéria de Maceió.
0: Sim. Amém. Vamos unir então suas intenções às nossas, de cada um dos nossos ouvintes. Neste segundo mistério doloroso, nós contemplamos a flagelação de nosso Senhor Jesus Cristo. Pai nosso que estais nos céus, santificado seja o vosso nome. Venha a nós o vosso reino. Seja feita a vossa vontade, assim na terra como no céu.
6: O pão nosso de cada dia nos dai hoje. Senhor, perdoai nossas ofensas, assim como nós perdoamos a quem nos tem ofendido. Não deixeis cair em tentação, mas vai, Senhor, todos mal. Amém.
0: Ave Maria, cheia de graça, o Senhor é convosco. Bendita sois vós entre as mulheres, e bendito é o fruto do vosso ventre, Jesus.
6: Santa Maria, Mãe de Deus, rogai por nós, pecadores, agora e na hora de nossa morte. Amém.
0: Ave Maria, cheia de graça, o Senhor é convosco. Bendita sois vós entre as mulheres, e bendito é o fruto do vosso ventre, Jesus.
6: Santa Maria, Mãe de Deus, rogai por nós, pecadores, agora e na hora de nossa morte. Amém.
0: Ave Maria, cheia de graça, o Senhor é convosco. Bendita sois vós entre as mulheres, e bendito é o fruto do vosso ventre, Jesus.
6: Santa Maria, Mãe de Deus, rogai por nós, pecadores, agora e na hora de nossa morte. Amém.
0: Ave Maria, cheia de graça, o Senhor é convosco. Bendita sois vós entre as mulheres, e bendito é o fruto do vosso ventre, Jesus.
6: Santa Maria, Mãe de Deus, rogai por nós, pecadores, agora e na hora de nossa morte. Amém.
0: Ave Maria, cheia de graça, o Senhor é convosco. Bendita sois vós entre as mulheres, e bendito é o fruto do vosso ventre, Jesus.
6: Santa Maria, Mãe de Deus, rogai por nós, pecadores, agora e na hora de nossa morte. Amém.
0: Ave Maria, cheia de graça, o Senhor é convosco. Bendita sois vós entre as mulheres, e bendito é o fruto do vosso ventre, Jesus.
6: Santa Maria, Mãe de Deus, rogai por nós, pecadores, agora e na hora de nossa morte. Amém.
0: Ave Maria, cheia de graça, o Senhor é convosco. Bendita sois vós entre as mulheres, e bendito é o fruto do vosso ventre, Jesus.
6: Santa Maria, Mãe de Deus, rogai por nós, pecadores, agora e na hora de nossa morte. Amém.
0: Ave Maria, cheia de graça, o Senhor é convosco. Bendita sois vós entre as mulheres, e bendito é o fruto do vosso ventre, Jesus.
6: Santa Maria, Mãe de Deus, rogai por nós, pecadores, agora e na hora de nossa morte. Amém.
0: Ave Maria, cheia de graça, o Senhor é convosco. Bendita sois vós entre as mulheres, e bendito é o fruto do vosso ventre, Jesus.
6: Santa Maria, Mãe de Deus, rogai por nós, pecadores, agora e na hora de nossa morte. Amém.
0: Ave Maria, cheia de graça, o Senhor é convosco. Bendita sois vós entre as mulheres, e bendito é o fruto do vosso ventre, Jesus.
6: Santa Maria, Mãe de Deus, rogai por nós, pecadores, agora e na hora de nossa morte. Amém.
0: Glória ao Pai, ao Filho e ao Espírito Santo.
6: Assim como era no princípio, agora e sempre. Amém.
0: Ó meu Jesus,
6: perdoai, livrai do fogo do inferno, levai as almas todas para o céu, e socorrei principalmente aquelas que mais precisarem da vossa infinita misericórdia.
0: Ó Maria concebida sem pecado,
6: rogai por nós que recorremos a vós, e por todos nós recorremos a vós, especialmente pelos inimigos da Santa Igreja, e por todos nós a vós somos recomendados.
0: Amém. Nosso muito obrigado pela sua participação. Raimundo, um ótimo dia. E que Jesus e Maria abençoem a você e a toda a sua família.
6: Que o Divino Espírito Santo te guie e santifique, Leandro.
0: Amém. A você também. Salve Maria Imaculada. Reze conosco ligando 0 operadora 11 4397-6520, tá bom? Vamos rezar pelo Agnaldo, que é de Santa Rita de Ouro Preto, Minas Gerais. Também a Sandra de Divinópolis, Minas Gerais. O Heraldo Ferreira de Manhuaçu, Minas Gerais. Obrigado pela doação para a Ministra da Imaculada. Vou encaminhar seu comprovante. Deus abençoe. O Henrique Azevedo de Divinópolis, a Maria da Conceição de Santos, litoral de São Paulo, Pedro Chaves de Concórdia do Pará, Osmária de São Paulo capital, pela Marilene Oliveira de Maceió, Alagoas. Também rezamos pela Socorro Nergino em Fortaleza, pela Simone de São Paulo, pela Ângela e Márcio Arronque de São Paulo, Lorena Pastore de Vacaria, Rio Grande do Sul, Zeleiro de Londrina no Paraná, também o Cristóvão de Lusiânia, Goiás, o Antônio Celso de Pará de Minas, em Minas Gerais. Vamos ouvir o Geraldinho de Pará de Minas, Minas Gerais. Bom dia.
7: Bom dia, Leandro. Tá tudo bem?
0: Tudo.
7: Aqui o Geraldinho Pereira. Tô falando de Pará de Minas. E vamos rezar mais esse terço à intenção de todos os meus amigos, todos os caminhoneiros, todos os meus conterrâneos, meus vizinhos. Vamos rezar para o Donizete, para o Antônio Luiz, para o José Raimundo, meu irmão, para o Rubens, para o Falcon, e vamos rezar também para o senhor Ofélio, a dona Maximília e o Danilo. E rezo também para todos que estão precisando de uma oração, para Natália e sua família, para Margarida Gomes e sua família, para minha companheira Ana Rita, para minha mãe, meus irmãos, meus filhos e meus netos. Salve Maria.
0: Amém, meu irmão. Salve Maria Imaculada. Vamos ouvir também o Aloísio e Francisca, né, de Maceió. Aloísio.
8: Bom dia, Leandro. Bom dia. Leandro, sou Aloísio de Maceió, Alagoas, peço oração para a cura e depressão da minha esposa Francisca. Em nome do Senhor Deus Pai Todo-Poderoso. Salve Maria Imaculada, Leandro. Bom dia.
0: Bom dia, Deus abençoe. Vamos juntos rezar por todas as intenções que estão chegando para nós, por todos que não podem participar também, registrar suas intenções, ligar para rezar ao vivo. Vamos ao telefone. Alô, bom dia.
9: Bom dia, Leandro, ao Rivaldo, salve Maria Imaculada. Tudo bem, Leandro? Estamos
0: tudo.
9: Aqui ouvindo você sempre, também, nesse horário.
0: Que bom, salve Maria Imaculada Aparecida, isso?
9: Isso, sou Bernardo aqui. É, a gente não liga, Leandro, mas estamos aqui rezando o texto junto com você, todo dia, todo horário mesmo.
0: Que ótimo, obrigado.
9: Estamos aqui em oração que nós precisamos, né? Rezar
0: verdade.
9: Por todos da minha família. Pela minha saúde, a saúde de toda a minha família também que precisa. Quero rezar também pela dona Maria Antônia, a Renata Maria da Silva de Santo André, a Dalva e a família também de Santo André. Quero pedir também pelo Carlos Eduardo, que está internado, por uma intenção particular deles, que precisa lá resolver na justiça. E também cada ouvinte que está rezando conosco agora, né? Seu Zacarias lá do Itanhaém também, a dona Vanilde e a família dela, e a Dirce e família aqui de São Bernardo, pela sua família, do Rivaldo, e toda a nossa família da Milícia da Imaculada, né? Todos que estão rezando conosco agora, amém.
0: Amém. Então rezemos juntos, com muita confiança, por você, por cada um dos nossos ouvintes. Neste terceiro mistério doloroso, nós contemplamos a coroação de espinhos de nosso Senhor Jesus Cristo. Pai nosso que estais nos céus, santificado seja o vosso nome. Venha a nós o vosso reino, seja feita a vossa vontade, assim na terra como no céu.
9: O pão nosso de cada dia nos dai hoje, perdoai as nossas ofensas, assim como nós perdoamos a quem nos tem ofendido. E não deixeis cair em tentação, mas livrai-nos do mal. Amém.
0: Ave Maria, cheia de graça, o Senhor é convosco. Bendita sois vós entre as mulheres, e bendito é o fruto do vosso ventre, Jesus.
9: Santa Maria, Mãe de Deus, rogai por nós, pecadores, agora e na hora da nossa morte. Amém.
0: Ave Maria, cheia de graça, o Senhor é convosco. Bendita sois vós entre as mulheres, e bendito é o fruto do vosso ventre, Jesus.
9: Santa Maria, Mãe de Deus, rogai por nós, pecadores, agora e na hora da nossa morte. Amém.
0: Ave Maria, cheia de graça, o Senhor é convosco. Bendita sois vós entre as mulheres, e bendito é o fruto do vosso ventre, Jesus.
9: Santa Maria, Mãe de Deus, rogai por nós, pecadores, agora e na hora da nossa morte. Amém.
0: Ave Maria, cheia de graça, o Senhor é convosco. Bendita sois vós entre as mulheres, e bendito é o fruto do vosso ventre, Jesus.
9: Santa Maria, Mãe de Deus, rogai por nós, pecadores, agora e na hora da nossa morte. Amém.
0: Ave Maria, cheia de graça, o Senhor é convosco. Bendita sois vós entre as mulheres, e bendito é o fruto do vosso ventre, Jesus.
9: Santa Maria, Mãe de Deus, rogai por nós, pecadores, agora e na hora da nossa morte. Amém.
0: Ave Maria, cheia de graça, o Senhor é convosco. Bendita sois vós entre as mulheres, e bendito é o fruto do vosso ventre, Jesus.
9: Santa Maria, Mãe de Deus, rogai por nós, pecadores, agora e na hora da nossa morte. Amém.
0: Ave Maria, cheia de graça, o Senhor é convosco. Bendita sois vós entre as mulheres, e bendito é o fruto do vosso ventre, Jesus.
9: Santa Maria, Mãe de Deus, rogai por nós, pecadores, agora e na hora da nossa morte. Amém.
0: Ave Maria, cheia de graça, o Senhor é convosco. Bendita sois vós entre as mulheres, e bendito é o fruto do vosso ventre, Jesus.
9: Santa Maria, Mãe de Deus, rogai por nós, pecadores, agora e na hora da nossa morte. Amém.
0: Ave Maria, cheia de graça, o Senhor é convosco. Bendita sois vós entre as mulheres, e bendito é o fruto do vosso ventre, Jesus.
9: Santa Maria, Mãe de Deus, rogai por nós, pecadores, agora e na hora da nossa morte. Amém.
0: Ave Maria, cheia de graça, o Senhor é convosco. Bendita sois vós entre as mulheres, e bendito é o fruto do vosso ventre, Jesus.
9: Santa Maria, Mãe de Deus, rogai por nós, pecadores, agora e na hora da nossa morte. Amém.
0: Glória ao Pai, ao Filho e ao Espírito Santo.
9: Assim como era no princípio, agora e sempre. Amém.
0: Ó meu Jesus,
9: perdoai-nos, livrai-nos do fogo do inferno, levai as almas todas para o céu, socorrei principalmente as que mais precisarem.
0: Ó Maria concebida sem pecado,
9: rogai por nós que recorremos a vós e a todos quantos não recorrem a vós, especialmente pelos inimigos da Santa Igreja, e por todos quantos são a vós recomendados. Amém. Fiquem com Deus, um bom dia. Salve Maria Imaculada.
0: Obrigado, Aparecida. Um ótimo dia para você, para sua família. Que Jesus e Maria abençoe a você, viu? Um ótimo dia. Salve Maria Imaculada. Reze conosco também ligando 0 operadora 11 4397 6520. Vamos rezar ao vivo. Intenção do Fabrício João, de Conselheiro Lafayette, Minas Gerais. Também rezamos com as intenções da Iraci, do Guarujá, litoral de São Paulo. O Dimas Jesuíno, de Diadema, São Paulo. Também rezamos pela Nilza, de Curitiba, no Paraná. Pela Elaine de Ávila, de Conselheiro Lafayette, Minas Gerais. Também rezamos com as intenções do José Viana, de Pará de Minas, a Margarete de Teófilo Ottoni, Minas Gerais. Também pela Elídia, nossas orações para você, Elídia, e por Carol de Ananindeua, no Pará. Rezamos também com Odir Santana de Santo André, São Paulo, o Ronaldo de Santos, São Paulo, o Paulo César de Tabira, Pernambuco, Gislaine Maria em Itaúna, Minas Gerais. E vamos acompanhar aqui mais uma intenção agora, Ifigênia, bom dia.
10: Bom dia, Leandro. Eu peço oração pela minha família, pelos meus filhos Robson, Rodrigo, Verônica, pelo meu neto Matheus, pela minha filhada Maria Fernanda, pelo meu marido José Marcos, por mim e por todos vocês aí na rádio. Que Deus abençoe a todos nós. Ifigênia de Conselheiro, Lafaiete, Minas Gerais.
0: Amém, muito obrigado, viu? Um ótimo dia, obrigado também a Quitéria de Maceió, bom dia.
11: Bom dia, Leandro, bom dia, Rivaldo, bom dia todo no estúdio. Primeiro, me delícia dia nesta terça-feira, depois estamos de pé mais uma vez, por nós respiramos, né? O dom da vida. Também peço oração por toda a minha família Santos, pelas almas do meu familiar falecido, pelas almas do purgatório, pela paz do mundo, por todo o clero, por toda a família imaculada, todos vocês que se doam de coração, né? Funcionários da rádio, pelo doente, pelas pessoas que moram sozinhas. E também nesse momento eu peço pela irmã da Neide, faleceu ontem de noite, para que Deus dê a conforto da família. Bom dia, salve Maria Quitéria.
0: Obrigado, salve Maria Imaculada Quitéria. Vamos ao telefone. Alô, bom dia.
12: Bom dia, Leandro.
0: Quem fala?
12: É a Silvia Regina Divinópolis.
0: Seja bem-vinda, Silvia Regina, Divinópolis, Minas Gerais. Vamos ouvir suas intenções, Silvia.
12: Minhas intenções é para mim, para toda a minha família, para a família da Melissa do Imaculado, para você, para sua família.
0: Amém.
12: E pedir a Deus que Deus me livre dessa insônia que eu tenho. Eu me dormi a noite toda.
0: Sim.
12: O Frei Sebastião, Benito Quadro. Para todo mundo que está ouvindo você.
0: Amém. Então rezemos por sua saúde, por sua vida, sua família, por cada um dos nossos ouvintes. E agora vamos ao quarto mistério doloroso. Nós contemplamos Jesus carregando a cruz para o Calvário. Pai nosso que estais nos céus, santificado seja o vosso nome. Venha a nós o vosso reino, seja feita a vossa vontade, assim na terra como no céu.
12: O pão nosso de cada dia nos dai hoje, perdoai as nossas ofensas, assim como nós perdoamos a quem nos tem ofendido. Não deixeis cair em tentação, vai do homem.
0: Ave Maria, cheia de graça, o Senhor é convosco. Bendita sois vós entre as mulheres, e bendito é o fruto do vosso ventre, Jesus.
12: Santa Maria, Mãe de Deus, rogai por nós, pecadores, agora na hora de nossa morte. Amém.
0: Ave Maria, cheia de graça, o Senhor é convosco. Bendita sois vós entre as mulheres, e bendito é o fruto do vosso ventre, Jesus.
12: Santa Maria, Mãe de Deus, rogai por nós, pecadores, agora na hora de nossa morte. Amém.
0: Ave Maria, cheia de graça, o Senhor é convosco. Bendita sois vós entre as mulheres, e bendito é o fruto do vosso ventre, Jesus.
12: Santa Maria, Mãe de Deus, rogai por nós, pecadores, agora na hora de nossa morte. Amém.
0: Ave Maria, cheia de graça, o Senhor é convosco. Bendita sois vós entre as mulheres, e bendito é o fruto do vosso ventre, Jesus.
12: Santa Maria, Mãe de Deus, rogai por nós, pecadores, agora na hora de nossa morte. Amém.
0: Ave Maria, cheia de graça, o Senhor é convosco. Bendita sois vós entre as mulheres, e bendito é o fruto do vosso ventre, Jesus.
12: Santa Maria, Mãe de Deus, rogai por nós, pecadores, agora na hora de nossa morte. Amém.
0: Ave Maria, cheia de graça, o Senhor é convosco. Bendita sois vós entre as mulheres, e bendito é o fruto do vosso ventre, Jesus.
12: Santa Maria, Mãe de Deus, rogai por nós, pecadores, agora e na hora de nossa morte. Amém.
0: Ave Maria, cheia de graça, o Senhor é convosco. Bendita sois vós entre as mulheres, e bendito é o fruto do vosso ventre, Jesus.
12: Santa Maria, Mãe de Deus, rogai por nós, pecadores, agora e na hora de nossa morte. Amém.
0: Ave Maria, cheia de graça, o Senhor é convosco. Bendita sois vós entre as mulheres, e bendito é o fruto do vosso ventre, Jesus.
12: Santa Maria, Mãe de Deus, rogai por nós, pecadores, agora na hora de nossa morte. Amém.
0: Ave Maria, cheia de graça, o Senhor é convosco. Bendita sois vós entre as mulheres, e bendito é o fruto do vosso ventre, Jesus.
12: Santa Maria, Mãe de Deus, rogai por nós, pecadores, agora na hora de nossa morte. Amém.
0: Ave Maria, cheia de graça, o Senhor é convosco. Bendita sois vós entre as mulheres, e bendito é o fruto do vosso ventre, Jesus.
12: Santa Maria, Mãe de Deus, rogai por nós, pecadores, agora na hora de nossa morte. Amém.
0: Glória ao Pai, ao Filho e ao Espírito Santo.
12: Como era no princípio, agora e sempre. Amém.
0: Ó meu Jesus,
12: perdoai e livrai do fogo do inferno, levai as almas todas para o céu e socorrei principalmente as que mais precisarem da vossa infinita misericórdia.
0: Ó Maria concebida sem pecado,
12: rogai por nós que recorremos a vós e por todos quantos não recorrem a vós, especialmente os inimigos da Santa Igreja Católica e por todos quantos são a vós recomendados.
0: Amém. Nosso muito obrigado, Silvia Regina. Um ótimo dia, muita saúde e que a paz de Jesus e o amor de Maria permaneçam com você e toda a sua família. Reze conosco o Quinto Mistério, ligando 0 operadora 11-4397-6520. 4397-6520. Vamos rezar também com as intenções de Adriana de Pará de Minas, Minas Gerais, Luísa Vieira de Fortaleza, Edgar Dantas de Marituba, no Pará, o Antônio José do Couto de Pará de Minas, Minas Gerais. Vamos acolher também a intenção do Cristiano de Santana do Ipanema.
13: De Leandro, de Cristiano Santana do Ipanema, pessoal do socorro, Juliano, Bernardo, o Nelson, a Jean Craig, o Lucas e Yasmin, Dona de Leuza, o Vivinho, Ivanildo Rosângela, e para todos os Domingão do Cristão, toda a minha família, Carminha, Noca Nazil, do Heraldo, Deus abençoe, e a Flávia Gouveia, Salve Maria Imaculada, Cristian Santana do Ipanema.
0: Amém, Salve Maria Imaculada, muito obrigado, viu? Vamos rezar juntos por suas intenções da sua família, tá? E também pela Maria do Nascimento de Poço das Trincheiras, Alagoas. Bom dia.
14: Bom dia, Leandro. A minha oração vou rezar por mim, pela minha saúde, pela saúde de toda a minha família. Rezo por você e sua família. Rezo por Marina Santiaqueira, Maria da Silva, Cissa Ramos. Rezo por Gorete de Campina Grande. Rezo por todas as crianças, por todos os idosos. Rezo pelas almas do purgatório. Rezo por todos os doentes que se encontram enfermos. E vou rezar por todos aqueles que estão com o texto na mão. Salve Maria Imaculada, Maria do Nascimento, Poço das Trincheiras, Alagoas.
0: Amém. Deus abençoe, viu? Obrigado. Rezemos juntos por todas essas intenções. E agradeço aqui também a nossa irmã. Obrigado também nossa irmã Gorete, né? Acho que ela está agradecendo, né? Ontem fez aniversário.
15: Bom dia, meu doce querido amigo Leandro. Leandro, estou aqui para agradecer a todos você rápida, porque não pode, né? Senão o áudio fica extenso. Agradecer a todos nossos amigos e amigas que ontem me parabenizaram. Não vou citar nomes, porque o áudio vai ficar muito extenso, mas eu quero, em nome de Jesus, agradecer a todos os amigos e as amigas que me parabenizaram no dia de ontem. Muito obrigada a todos. Estou sempre em orações por cada um de vocês, por cada uma de vocês, meus lindos e minhas lindas. Muito bom dia e vamos rezar. Estou em orações por todos e agradecidíssima por todos que ontem me parabenizaram.
0: Amém. Felicidades, viu? Vamos ao telefone. Alô, bom dia.
16: Bom dia, Leandro.
0: Seja bem-vindo. Quem fala?
16: Mário Torresano de Rolândia.
0: Seja bem-vindo, Mário. Salve Maria Imaculada.
16: Salve Maria Imaculada.
0: Vamos ouvir suas intenções.
16: Eu só realmente agradeço a Deus por mais um dia de vida. Agradeço para toda a família, para toda a paz do mundo, pelos doentes, pela vocação sacerdotais, pelos ouvintes da Rádio Imaculada, da Rádio Alvorada de Londrina, para Maria Barba, para Roberto, pela paz do mundo. Amém.
0: Amém. Vamos juntos pedir a paz do mundo inteiro e por todos os nossos ouvintes, por cada família. Nesse quinto mistério doloroso, contemplamos a crucificação e morte de nosso Senhor Jesus Cristo. Pai nosso que estais nos céus, santificado seja o vosso nome. Venha a nós o vosso reino, seja feita a vossa vontade, assim na terra como no céu.
16: O pão nosso de cada dia nos dai hoje, perdoai nossas ofensas, assim como nós perdoamos a quem nos tem ofendido. E não deixeis cair em tentação, mas livrai-nos do mal. Amém.
0: Ave Maria, cheia de graça, o Senhor é convosco. Bendita sois vós entre as mulheres, e bendito é o fruto do vosso ventre, Jesus.
16: Santa Maria, Mãe de Deus, rogai por nós, pecadores, agora e na hora de nossa morte. Amém.
0: Ave Maria, cheia de graça, o Senhor é convosco. Bendita sois vós entre as mulheres, e bendito é o fruto do vosso ventre, Jesus.
16: Santa Maria, Mãe de Deus, rogai por nós, pecadores, agora e na hora de nossa morte. Amém.
0: Ave Maria, cheia de graça, o Senhor é convosco. Bendita sois vós entre as mulheres, e bendito é o fruto do vosso ventre, Jesus.
16: Santa Maria, Mãe de Deus, rogai por nós, pecadores, agora e na hora de nossa morte. Amém.
0: Ave Maria, cheia de graça, o Senhor é convosco. Bendita sois vós entre as mulheres, e bendito é o fruto do vosso ventre, Jesus.
16: Santa Maria, Mãe de Deus, rogai por nós, pecadores, agora e na hora de nossa morte. Amém.
0: Ave Maria, cheia de graça, o Senhor é convosco. Bendita sois vós entre as mulheres, e bendito é o fruto do vosso ventre, Jesus.
16: Santa Maria, Mãe de Deus, rogai por nós, pecadores, agora e na hora de nossa morte. Amém.
0: Ave Maria, cheia de graça, o Senhor é convosco. Bendita sois vós entre as mulheres, e bendito é o fruto do vosso ventre, Jesus.
16: Santa Maria, Mãe de Deus, rogai por nós, pecadores, agora e na hora de nossa morte. Amém.
0: Ave Maria, cheia de graça, o Senhor é convosco. Bendita sois vós entre as mulheres, e bendito é o fruto do vosso ventre, Jesus.
16: Santa Maria, Mãe de Deus, rogai por nós, pecadores, agora e na hora de nossa morte. Amém.
0: Ave Maria, cheia de graça, o Senhor é convosco. Bendita sois vós entre as mulheres, e bendito é o fruto do vosso ventre, Jesus.
16: Santa Maria, Mãe de Deus, rogai por nós, pecadores, agora e na hora de nossa morte. Amém.
0: Ave Maria, cheia de graça, o Senhor é convosco. Bendita sois vós entre as mulheres, e bendito é o fruto do vosso ventre, Jesus.
16: Santa Maria, Mãe de Deus, rogai por nós, pecadores, agora e na hora de nossa morte. Amém.
0: Glória ao Pai, ao Filho e ao Espírito Santo.
16: Como era no princípio, agora e sempre, do século dos séculos. Amém.
0: Ó meu Jesus,
16: perdoai-me, livrai-me do fogo do inferno, levai as almas todas para o céu, e socorrei justamente as que mais precisarem da vossa infinita misericórdia.
0: Ó Maria concebida sem pecado,
16: rogai por nós, recorremos a vós, por tudo quanto nos recorre a vós, especialmente os inimigos da Santa Igreja, por tudo quanto somos recomendados. Amém.
0: Amém. Nossa, muito obrigado. Imaculada. Obrigado, Mari. Um ótimo dia. Que Jesus e Maria abençoem a você e a toda a sua família. Salve Maria Imaculada.

esses vossos olhos misericordiosos a nós volvei. E depois deste desterro, mostrai-nos Jesus, bendito fruto do vosso ventre. Ó clemente, ó piedosa, ó doce sempre Virgem Maria, rogai por nós, Santa Mãe de Deus, para que sejamos dignos das promessas de Cristo. Amém. E neste momento vamos louvar a Deus e a Nossa Mãe Santíssima através da ladainha de Nossa Senhora. Senhor, tende piedade de nós. Senhor, tende piedade de nós. Jesus Cristo, tende piedade de nós. Jesus Cristo, tende piedade de nós. Senhor, tende piedade de nós. Senhor, tende piedade de nós. Jesus Cristo, ouvi-nos. Jesus Cristo, ouvi-nos. Jesus Cristo, atendei-nos. Jesus Cristo, atendei-nos. Deus Pai dos céus, tende piedade de nós. Deus Filho, Redentor do mundo, tende piedade de nós. Deus Espírito Santo, tende piedade de nós. Santíssima Trindade, que sois um só Deus, tende piedade de nós. Santa Maria, rogai por nós. Santa Mãe de Deus, rogai por nós. Santa Virgem das Virgens, rogai por nós. Mãe de Jesus Cristo, rogai por nós. Mãe da Divina Graça, rogai por nós. Mãe de Esperança, rogai por nós. Mãe Puríssima, rogai por nós. Mãe Castíssima, rogai por nós. Mãe Imaculada, rogai por nós. Mãe Intacta, rogai por nós. Mãe Amável, rogai por nós. Mãe Admirável, rogai por nós. Mãe do Bom Conselho, rogai por nós. Mãe do Criador, rogai por nós. Mãe do Salvador, rogai por nós. Mãe da Igreja, rogai por nós. Mãe de Misericórdia, rogai por nós. Virgem Prudentíssima, rogai por nós. Virgem Venerável, rogai por nós. Virgem Louvável, rogai por nós. Virgem Poderosa, rogai por nós. Virgem Benigna, rogai por nós. Virgem Fiel, rogai por nós. Espelho de Justiça, rogai por nós. Sede de Sabedoria, rogai por nós. Causa de Nossa Alegria, rogai por nós. Vaso Espiritual, rogai por nós. Vaso Honorífico, rogai por nós. Vaso Insigne de Devoção, rogai por nós. Rosa Mística, rogai por nós. Torre de Davi, rogai por nós. Torre de Marfim, rogai por nós. Casa de Ouro, rogai por nós. Arca da Aliança, rogai por nós. Porta do Céu, rogai por nós. Estrela da Manhã, rogai por nós. Saúde dos enfermos, rogai por nós. Refúgio dos pecadores, rogai por nós. Auxílio dos refugiados, rogai por nós. Consoladora dos aflitos, rogai por nós. Auxílio dos cristãos, rogai por nós. Rainha dos anjos, rogai por nós. Rainha dos patriarcas, rogai por nós. Rainha dos profetas, rogai por nós. Rainha dos apóstolos, rogai por nós. Rainha dos mártires, rogai por nós. Rainha dos confessores, rogai por nós. Rainha das virgens, rogai por nós. Rainha de todos os santos, rogai por nós. Rainha concebida sem pecado original, rogai por nós. Rainha assunta ao céu, rogai por nós. Rainha do Santo Rosário, rogai por nós. Rainha da Família, rogai por nós. Rainha da Paz, rogai por nós. Cordeiro de Deus, que tirais o pecado do mundo, perdoai-nos, Senhor. Cordeiro de Deus, que tirais o pecado do mundo, ouvi-nos, Senhor.

Cordeiro de Deus, que tirais o pecado do mundo, tende piedade de nós. Oremos. Senhor nosso Deus, concedei-nos sempre saúde de alma e corpo, e fazei que, pela intercessão da Virgem Maria, libertos das tristezas presentes, gozemos das alegrias eternas. Amém. Louvado seja nosso Senhor Jesus Cristo, para sempre seja louvado. Salve Maria Imaculada!

0: 4h58, agradecemos muito a sua audiência, a sua participação, você que rezou com a gente, o Santo Rosário, participou do programa Igreja no Rádio. Vamos seguir juntos, você que vai descansar, bom descanso, você que já está aí com a gente, firme e forte, daqui a pouquinho fogão de lenha, até às 6 da manhã. Fique com Deus, paz e bem, salve Maria Imaculada!
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4: 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A quem temerei? O Senhor é a defesa da minha vida. Quem me fará tremer? Salmo 26.
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1: Cinco e cinco.
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5: Principal FM informa a hora certa.
0: 5:07.
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0: E a temperatura?
6: 13 graus.
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6: Horas e 8 minutos.
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2: Principal FM informa a hora certa.
5: 5:26.
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11: E a temperatura:
7: 13 graus.

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1: 5:31.
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3: E a temperatura?
4: 13 graus.

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0: 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É, o nosso Pegada Sertaneja tá começando agora. O seu dia bem mais animado. Prepare-se para se envolver com aquela melodia aí que bate mais forte, que deixa o seu coração apaixonadinho com a música sertaneja que tá em alta, hein? Tá fazendo maior.

0: Mais um bloco cheio de hits sertanejos, hein? Que agitaram aí a sua programação. Mas desgruda não, hein? Daqui a pouquinho tem muito mais pra você.
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2: Principal FM informa a hora certa.
3: 5:54.
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5: E a temperatura?
6: 13 graus.
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Olá, meu caro ouvinte, estamos juntos para mais este momento de reflexão, a reflexão Despertai para o Amor. O amor é um dom de Deus, é uma oferta de Deus, por isso despertar para o amor é dar-se conta de que este amor pode ser experimentado por nós. Eu gostaria de falar para vocês hoje sobre a questão: eu preciso acreditar em Deus para ser ajudado por Ele? As pessoas são ajudadas por Deus só quando acreditam? Nós poderíamos dizer que normalmente são as pessoas de fé que experimentam a ajuda de Deus. Mas há pessoas também que só começaram a crer quando, sem fé, experimentaram de repente uma ajuda que não souberam explicar. Então elas ficaram perplexas diante desse fato extraordinário e passaram a crer. Esse fato as levou a acreditar na ajuda de Deus. Foi assim que Deus já se dirigiu a muitas pessoas e as pessoas despertaram a conversão através de sua ajuda inesperada. Naturalmente, há pessoas que experimentaram essa ajuda, mas não a ligaram a Deus. Tem pessoas que percebem que há uma ajuda extraordinária, mas pensam que isso é dentro da causalidade do mundo, as coisas são assim mesmo, por isso não ligaram essa ajuda a Deus. Atribuem a ajuda ao acaso ou às próprias reflexões e estratégias. Isto é bem possível, mas assim a vida não fica mais digna de ser vivida, e sim mais pobre e mais fria, porque tudo é resultado dos cálculos, das estratégias e daquilo que nós fazemos. Deus, porém, não ajuda só os que nele creem. Ele ajuda a todos. Ele oferece amor a todos. Ninguém é excluído da sua solicitude, da sua ajuda, do seu amor. Jesus diz que Deus faz brilhar seu sol sobre bons e maus e faz chover sobre justos e injustos. Se eu atribuir apenas ao acaso a cura da minha doença e de ter escapado com vida de um acidente, a minha vida perde em profundidade. Já não sei realmente o que devo agradecer por ter sido salvo. Então tudo é apenas como é, mas podia ter sido bem diferente. Se tudo é mero acaso, minha vida não tem sentido e tudo se torna absurdo, despropositado. Por isso, caro ouvinte, Deus ajuda a todos. A questão é a interpretação que nós fazemos disso. Tem pessoas que são ajudadas e dizem, foi Deus. E outras são ajudadas e dizem, é coisa da vida. Então não atribuem a Deus, por isso tornam a vida mais pobre.

0: contemplar. Curta a página do nosso Facebook e aí você vai encontrar também todos os dias outras reflexões e mensagens. Um forte abraço, Deus te abençoe e te guarde, em nome do Pai, do Filho e do Espírito Santo. Amém.
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3: Principal FM informa a hora certa.
4: 6:11.
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6: E a temperatura?
7: 13 graus.
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9: Seis horas e 12 minutos.
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3: Principal FM informa a hora certa.
4: 6:12.
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0: Terminamos mais um bloco musical, hein? Mais uma sequência daquelas. Fica triste não, hein? Porque em breve, daqui a pouquinho, voltamos com mais Pegada Sertaneja.
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5: 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Então, aumente esse volume aí que a gente vai sacudindo aqui com as melhores do sertanejo pra você.

0: Opa, é hora de dar uma pequena pausa, mas se preocupa não, hein? Voltamos daqui a pouquinho com mais sertanejo de primeira qualidade pra você.
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0: Gostou, faz barulho! Muito obrigado, gente. Muito obrigado!
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0: Terminamos mais um bloco musical, hein? Mais uma sequência daquelas. Fica triste não, hein? Porque em breve, daqui a pouquinho, voltamos com mais Pegada Sertaneja.
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2: Principal FM informa a hora certa.
3: 6:57.
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5: E a temperatura?
6: 14 graus.
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0: A seleção espanhola divulgou a lista dos 26 convocados para a Copa do Mundo de 2026 com uma ausência histórica. Pela primeira vez, nenhum jogador do Real Madrid foi chamado. O técnico Luis de la Fuente deixou de fora nomes ligados ao clube merengue, como Dani Carvajal e Dein Huizen, encerrando uma sequência histórica em que o Real sempre teve ao menos um representante nas Copas disputadas pela Espanha. Enquanto o Real Madrid ficou sem representantes, o Barcelona dominou a convocação com vários jogadores, entre eles Pedri, Gavi, Dani Olmo e Lamine Yamal. A Espanha chega para o Mundial embalada pelo título da Eurocopa de 2024 e aparece como uma das favoritas ao torneio. O grupo ainda conta com atletas de destaque do futebol europeu, como Rodri, Nico Williams e Fabián Ruiz. 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

Na Copa de 2002, Ronaldo Fenômeno deu a volta por cima após graves lesões no joelho. Ele terminou o torneio como artilheiro com 8 gols e foi decisivo na final contra a Alemanha. A imagem do atacante levantando a taça emocionou milhões de brasileiros.

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1: 7:17.
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3: E a temperatura?
4: 13 graus.
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7: Terça-feira, 26 de maio de 2026, está no ar mais uma edição do Café com Notícias. Eu sou Kleber Salles e a partir de agora você vai ficar muito bem informado. Os principais acontecimentos, as notícias do Brasil e do mundo, você fica sabendo agora, aqui no nosso informativo desta manhã. Café com Notícias está no ar e vamos para o nosso primeiro giro de reportagens de hoje.
8: Pesquisadores da Universidade Federal de Minas Gerais estão desenvolvendo fertilizantes orgânicos mais sustentáveis e menos prejudiciais ao meio ambiente. O estudo, realizado pelo Grupo de Pesquisa em Solo e Águas Subterrâneas, busca reduzir o lançamento de gases de efeito estufa na atmosfera. O setor agrícola está entre os principais emissores desses gases por espalhar o óxido nitroso, que é 300 vezes mais prejudicial à atmosfera se comparado com o gás carbônico. Os fertilizantes desenvolvidos pelo grupo de pesquisa são feitos a partir de resíduos da pecuária leiteira, da agroindústria da cana-de-açúcar e olivicultura. O professor do Departamento de Engenharia Sanitária e Ambiental da UFMG, Vitor Moreira, explicou o motivo do desenvolvimento desse adubo.
9: Geralmente os setores agroindustriais têm efluentes líquidos, então resíduos que são líquidos, que são gerados, e resíduos que são sólidos. E a gente tem uma ideia de evitar descartar esses resíduos, jogar fora de uma maneira inadequada que vai ter um impacto ambiental. E nessa linha, quando a gente olhou para esses resíduos e a gente caracterizou para alguns setores, para algumas indústrias, esses resíduos eles apresentavam um alto teor de nutrientes. Então a nossa ideia é por que não transformar esses resíduos em fertilizantes.
8: Vitor Moreira afirma que o fertilizante já apresentou resultados positivos em plantas e no solo.
9: A gente pegou esses materiais que foram sintetizados e a gente testou em diferentes culturas, com alface, a gente testa hoje com oliveiras, a gente já testou com plantas que são utilizadas para produção de alimentação animal, do gado, e a gente observou o maior crescimento das plantas, a gente observou uma maior umidade no solo e a gente conseguiu monitorar até mesmo o desenvolvimento dos micro-organismos ali no solo. Idealmente, a gente quer que esses micro-organismos eles sejam diversos, né? Mais diversificado possível.
8: Agora, os pesquisadores buscam financiamento junto a empresas e a Fundação de Amparo à Pesquisa do Estado de Minas Gerais para iniciar a fase de testes de uso do produto em lavouras e culturas. Pelo cronograma, o fertilizante vai passar por esse período de avaliação e, depois dessa etapa, poderá ser feito em escala industrial e vendido comercialmente. Esse processo pode levar cerca de 36 meses. Com produção de Salete Sobreira e supervisão de Roberta Lopes, da Rádio Nacional em Brasília, Vitor Mendes.
10: Um mês depois da retirada de um câncer de pele no couro cabeludo, o presidente Lula realizou a primeira aplicação de radioterapia nesta segunda-feira. Ao todo, serão 15 sessões, feitas de forma superficial e preventiva ao longo de 3 semanas. Cada sessão tem duração de 2 minutos e vai ser aplicada como tratamento complementar. As sessões serão na unidade do Hospital Sírio-Libanês, em Brasília. Em abril, o presidente Lula retirou a lesão no couro cabeludo e, no mesmo dia, realizou uma infiltração no punho direito para tratamento de tenossinovite. Por conta do procedimento na cabeça, Lula vem sendo visto usando o chapéu em eventos públicos, como forma de preservar a região do couro cabeludo onde foi feito o procedimento médico. A orientação pelo acessório é dos médicos do presidente. Da Rádio Nacional em Brasília, Sayonara Moreno.
8: A Anvisa, Agência Nacional de Vigilância Sanitária, autorizou nesta segunda-feira um novo medicamento para enxaqueca, o Nurtec ODT, produzido pela farmacêutica Pfizer. O uso da medicação é recomendado para adultos que realizam tratamento agudo da enxaqueca, com ou sem aura, e para prevenir crises em pessoas que têm enxaqueca pelo menos 4 vezes por mês. O remédio utiliza como principal ativo o hemisulfato de rimegepanto sesc hidratado, que impede que a calcitonina, causadora da dor da enxaqueca, entre em ação. A enxaqueca é uma doença neurológica, genética e crônica que causa dor de cabeça latejante, podendo provocar outros sintomas, como sensibilidade à luz, cheiros e barulhos, além de náuseas e vômitos. As principais causas da enxaqueca são ansiedade, tensão, estresse, ficar em jejum por longos períodos e dormir mal. Com supervisão de Fabiana Sampaio, da Rádio Nacional em Brasília, Vitor Mendes.
10: Com mais de 200 acordos entre universidades brasileiras e 38 países africanos em vigência, o presidente Lula defendeu a autonomia das universidades e o papel dessas instituições na resistência aos horrores.
1: A extrema-direita não tolera a autonomia das universidades. Querem calar professores e estudantes e coibir a diversidade. Nego a ciência, censura as artes e transforma as salas de aula em instrumento de dominação. O pensamento crítico caminha lado a lado com a luta anticolonial e o combate ao racismo, à misoginia e à xenofobia e todas as formas de discriminação. As universidades seguirão como bastiões da resistência aos horrores cometidos em todas as guerras. A extrema-direita teme a educação porque sabe que é onde nasce a consciência.
10: A declaração foi nesta segunda-feira, no Dia da África, durante a abertura do primeiro Fórum de Reitores Brasil-África em Brasília. Segundo Lula, a ideia do fórum é ampliar os mais de 200 acordos e programas de mobilidade estudantil e intercâmbio científico. Para Lula, as parcerias têm muito que contribuir no combate à fome e às mudanças climáticas. Ao destacar a inteligência artificial como ferramenta estratégica, Lula criticou o colonialismo digital.
1: A inteligência artificial é uma ferramenta estratégica, mas o colonialismo digital é uma ameaça real nas mãos de poucos países e poucas empresas. Os algoritmos se transformaram em instrumento de dominação. Sem investir em infraestrutura digital, não será possível superar carências crônicas em alta tecnologia, saúde, cultura e educação básica. Os modelos de linguagem da inteligência artificial precisam ser construídos também em português e nas muitas línguas dos povos africanos.
10: Na abertura do evento, o presidente Lula também criticou a guerra no Irã e atribuiu a incapacidade coletiva de dialogar, dizendo que a ONU está paralisada. Presente no evento, a reitora da Universidade Pública de Cabo Verde, Astrigilda Silveira, destacou os pontos prioritários para o avanço nas parcerias entre as universidades africanas e brasileiras.
11: Mecanismos concretos de apoio à mobilidade acadêmica, a dupla certificação, a investigação aplicada e ao desenvolvimento de incubadoras, laboratórios colaborativos e redes universitárias voltadas para a transformação digital, a inteligência artificial, a transição energética, as alterações climáticas, a segurança alimentar, o empreendedorismo e a inclusão social.
10: Representando as instituições de ensino superior brasileiras, estava a reitora da Universidade Federal do Recôncavo da Bahia, Georgina dos Santos, que lembrou a ligação histórica entre África e Brasil.
12: Estamos ligados pela dolorosa travessia transatlântica que nossos ancestrais foram obrigados a realizar no século XVI. Permanece marcado ainda hoje nas condições de vida das pessoas como nós pelo mundo. A descolonização africana no século XX representa uma ruptura direta e corajosa com 4 séculos de dominação europeia. A liberdade que hoje comemoramos não foi concessão, mas uma conquista histórica contra estruturas de opressão que tentaram sem sucesso silenciar a voz e o destino de um continente e de um povo inteiro.
10: Lula ainda anunciou o programa que vai criar 2.600 bolsas para mestrandos e doutorandos africanos estudarem no Brasil por até 10 meses. O encontro, que segue até esta quarta, busca fortalecer e ampliar cooperação em educação superior entre universidades brasileiras e instituições de todo o continente africano. Para isso, o evento promove acordos institucionais, programas de mobilidade estudantil, intercâmbio científico e cooperação em áreas estratégicas. O primeiro Fórum de Reitores Brasil-África, que reúne 70 reitores brasileiros e 64 de mais de 30 países africanos, é coordenado pelo Ministério da Educação, também pela CAPES, Coordenação de Aperfeiçoamento de Pessoal de Nível Superior, e pela ANDIFES, Associação Nacional dos Dirigentes das Instituições Federais de Ensino Superior. Da Rádio Nacional em Brasília, Sayonara Moreno.
7: Fique ligado, estaremos de volta daqui a pouco, depois do intervalo, aqui no Café com Notícias desta terça-feira.
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1: De volta aqui no Café com Notícias desta terça-feira, chegando mais informações com a nossa equipe de rádio jornalismo.
2: A EBC, Empresa Brasil de Comunicação, vai receber nesta segunda-feira o selo Pró-Equidade de Gênero e Raça, um reconhecimento para as médias e grandes empresas que implantam boas práticas de equidade de gênero. O selo faz parte da 7ª edição do programa Pró-Equidade de Gênero e Raça do Ministério das Mulheres e contempla empresas públicas e privadas. Com isso, a EBC, uma empresa pública, passa a ser reconhecida pela terceira vez pelo compromisso com a promoção da igualdade no ambiente de trabalho. A ideia do selo é reconhecer iniciativas que estimulem as organizações a desenvolver políticas que promovam a equidade de gênero e de raça. Com isso, a empresa passa a contar com diversidade no corpo funcional e na distribuição de cargos e funções, além da inclusão e o enfrentamento às desigualdades no ambiente de trabalho. Internamente, a EBC, empresa de comunicação pública, que é formada por uma série de veículos, entre eles a Rádio Nacional e a Rádio Agência, possui o Comitê Pró-Equidade de Gênero e Raça, criado a partir de reivindicações de trabalhadoras e trabalhadores da estatal e negociado em acordo coletivo de trabalho. Além de ser coordenado pelo Ministério das Mulheres, o Programa Pró-Equidade de Gênero e Raça é composto também pelo Ministério da Igualdade Racial, o Ministério do Trabalho e Emprego, a ONU Mulheres e a Organização Internacional do Trabalho. Da Rádio Nacional em Brasília, Sayonara Moreno.
3: A Agência Nacional de Vigilância Sanitária aprovou nesta segunda-feira o registro do Vialeve como novo medicamento para a doença de Parkinson, uma condição neurológica degenerativa que afeta os movimentos do corpo. Segundo a Anvisa, o remédio é indicado para tratar flutuações motoras graves e debilitantes em pacientes em estágio avançado da doença, que não respondem aos tratamentos disponíveis. O Vialeve reduz as variações na resposta ao tratamento com alternância entre os momentos em que a medicação funciona bem e os períodos de retorno dos sintomas. O Parkinson ocorre devido à morte de células localizadas na substância negra do cérebro, responsáveis pela produção do neurotransmissor dopamina. Isso causa tremores, lentidão, desequilíbrio, além de outras alterações. De acordo com a Anvisa, os componentes do Vialeve, a foslevodopa e a foscarbidopa, atuam em conjunto para aumentar a quantidade de dopamina e reduzir os problemas de movimento. Da Rádio Nacional em Brasília, Renato Ribeiro.
4: Fim da escala 6x1 e redução da jornada de trabalho de 44 para 40 horas semanais de forma escalonada. É o que prevê um acordo feito entre o governo e a Câmara. O presidente da Casa, Hugo Mota, o relator Léo Prates, do Republicanos, e o presidente da Comissão Especial, deputado Alencar Santana, do PT, se reuniram com o presidente Lula ainda nesta segunda-feira, horas antes da apresentação do relatório final, para fazer esse ajuste fino ao texto, colocando fim ao impasse de qual seria o tamanho dessa transição. Hugo Mota mesmo resumiu.
5: Se falou muito que seria em tantos anos, tal, mas a posição final da Câmara dos Deputados, em consenso com o governo, é de poder fazer essa transição em um ano. Repito, 2 horas e 60 dias após a promulgação, mais 2 horas após os 12 meses.
4: Deixando bem explicado, ficou assim: 60 dias após a promulgação da PEC, já vai valer o fim da escala 6x1. Para isso, não tem transição. Vai valer 5 dias trabalhados para 2 de folga. É a jornada semanal que vai ser escalonada. No mesmo dia em que acaba a 6x1, a carga horária vai passar de 44 para 42 horas semanais. E 12 meses depois, reduz para 40 horas. O ministro do Trabalho, Luiz Marinho, dá o cronograma.
6: Promulgou, 60 dias entra em vigor o fim da escala 6x1 e 42 horas semanais. Então você vai pegar 42 horas semanais, dividir por 5, vai ser a jornada diária, ok? Depois de um ano, reduz para 40 horas semanais, Portanto, é tudo 8 horas.
4: Na prática, o acordo permitiu um prazo curto na transição, segundo o presidente da Comissão Especial, Alencar Santana, e não aqueles 10 anos, como queria a oposição.
7: Ou seja, um prazo curto, mas significativo, porque vai garantir mais qualidade de vida, mais tempo ao trabalhador e à trabalhadora, porque a vida não tem hora extra. Há uma pressa da mulher, há uma pressa da juventude, há uma pressa de quem está nessa jornada tão exaustiva.
4: Ponto pacífico e que é o principal do relatório. Fim da escala 6x1, redução da jornada sem redução de salário. Isso tudo vai estar no parecer do relator Léo Prates. Os detalhes, tipo as categorias, as particularidades, vai ser discutido naquele projeto de lei que tem urgência e que está parado na Câmara. Léo Prates explica.
8: Salvo engano, a gente fechou em 8 ou 9 artigos. Então é bem simples, o resto nós vamos remeter para o PL do governo, para questões específicas, convenção coletiva.
4: E são detalhes como a situação dos microempreendedores, a possibilidade deles poderem contratar mais pessoas e não apenas o limite de 1 MEI, como é hoje. Isso por conta da redução da jornada, para que se possa manter a produtividade. O cronograma da PEC também está mantido, votação na comissão especial e em 2 turnos em plenário, ainda nesta semana, até quinta-feira. Da Rádio Nacional em Brasília, Priscila Mazenotti.
3: O prazo para envio da declaração do Imposto de Renda da Pessoa Física 2026 termina na próxima sexta-feira. Quase 30% dos contribuintes ainda não acertaram as contas com o Leão. Até o fim da manhã desta segunda-feira, 31 milhões e 700 mil pessoas enviaram as declarações. Desse total, segundo a Receita Federal, 62% vão receber restituição, 21% terão de pagar imposto de renda e 17% não tem imposto a pagar nem a receber. A maioria das declarações, 77%, foi feita pelo computador, 16% pela nuvem da Receita e 7% pelo aplicativo Meu Imposto de Renda. Quase 60% dos contribuintes usaram a declaração pré-preenchida e 55% a simplificada. Devem declarar, por exemplo, pessoas físicas que receberam rendimentos tributáveis acima de R$ 35.500, bem como aquelas que tiveram receita bruta da atividade rural acima de R$ 177.900. Estão dispensadas de fazer a declaração as pessoas que receberam até 2 salários mínimos mensais em 2025, salvo aquelas que se enquadrarem em outro critério de obrigatoriedade. Quem não enviar a declaração até sexta-feira vai pagar multa de R$ 165,74, ou de 1% do imposto devido, prevalecendo o maior valor. Da Rádio Nacional em Brasília, Renato Ribeiro.
9: Já foi recolhida parte dos documentos históricos do antigo prédio do Instituto Médico Legal na região central do Rio de Janeiro. Entre os materiais do acervo histórico, foram retirados 196 livros do prédio, desativado desde 2009. O trabalho, realizado pelo Arquivo Público do Estado, abrangeu livros de registros de entrada e saída de corpos de 1960 até 1990, plantas do edifício e fotografias da inauguração do prédio. Uma nova etapa da retirada dos arquivos está prevista para a primeira quinzena de junho. Segundo o Ministério Público Federal, que ajuizou a ação desde o ano passado para assegurar a preservação do patrimônio documental do IML, a operação de recolhimento nessa quinta-feira ocorreu após moradores da vizinhança registrarem imagens de parte do acervo sendo descartada. Além do descarte indevido, inspeções identificaram um cenário crítico de degradação com documentos expostos à umidade, infiltrações e à ação do tempo. O antigo Instituto Médico Legal abriga um dos mais relevantes conjuntos documentais sob guarda do Estado do Rio de Janeiro, reunindo cerca de 440 mil itens iconográficos e quase 3 mil metros lineares de documentos produzidos pela Polícia Civil entre as décadas de 1930 e 1960. Parte desse material pode conter informações sobre desaparecidos políticos e violações de direitos humanos cometidas durante a ditadura militar. Toda a documentação recolhida está agora em processo de tombamento junto ao IPHAN, Instituto do Patrimônio Histórico e Artístico Nacional. Da Rádio Nacional no Rio de Janeiro, Priscila Terezo.
1: Fique ligado, depois do intervalo a gente volta com mais notícias, mais informações do Brasil e do mundo aqui no seu rádio.
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11: Instante. 13 graus.
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1: As informações, os destaques da nossa manhã de terça-feira, aqui com a nossa equipe de rádio jornalismo, dentro do nosso Café com Notícias.
3: Começam as inscrições para o Exame Nacional do Ensino Médio 2026. Neste ano, a inscrição no Enem é automática para estudantes do terceiro ano da rede pública. Mas esses candidatos devem acessar a página do participante para escolher o local de prova, a língua estrangeira e os recursos de acessibilidade. O candidato também pode solicitar atendimento especializado e tratamento por nome social. E quem tiver a taxa de isenção aprovada também precisa realizar a inscrição no exame. Já para os não isentos, a taxa continua no valor de R$ 85,00 e deve ser paga até 10 de junho. O Enem 2026 será aplicado nos dias 8 e 15 de novembro. No ano passado, foram 4 milhões e 800 mil inscritos, com taxa de presença superior a 70%. Os participantes do programa Pé de Meia, que concluírem o ensino médio neste ano e participarem dos dois dias de prova do Enem, vão receber um incentivo adicional de R$ 200. A inscrição para o Enem vai até 5 de junho e deve ser feita exclusivamente pelo site enem.inep.gov.br/participante. Da Rádio Nacional em Brasília, Renato Ribeiro.
9: A partir de hoje, os trabalhadores podem consultar o saldo do FGTS disponível para renegociação de dívidas no novo Desenrola. A medida vai permitir o uso de até 20% do saldo do Fundo de Garantia do Tempo de Serviço ou até R$ 1.000, prevalecendo o maior valor para amortizar ou quitar dívidas em atraso. Entre os débitos que podem ser incluídos no novo Desenrola estão os de cartão de crédito, cheque especial e crédito direto ao consumidor. Segundo o governo federal, a adesão será feita diretamente pelas instituições financeiras depois que o interessado liberar a autorização no aplicativo do FGTS. Podem aderir ao novo Desenrola os trabalhadores com renda mensal de até R$ 8.105. As instituições financeiras terão um prazo estimado de até 30 dias para formalizar os contratos e registrar as informações nos sistemas da Caixa Econômica Federal. A Caixa, por sua vez, fará a transferência direta do valor do fundo à instituição financeira após a validação do contrato, não sendo necessário comparecer às agências bancárias para concluir a operação. O trabalhador vai poder usar os recursos de contas ativas e inativas do FGTS, com prioridade para contas inativas. A estimativa é de que até R$ 8 bilhões do Fundo de Garantia possam ser usados para renegociação de dívidas por meio do programa. Além da liberação do FGTS para o novo Desenrola, nesta terça-feira, 26 de maio, mais de 10,5 milhões de trabalhadores vão receber os valores residuais do saque aniversário, liberados desde o fim do ano passado. O desbloqueio adicional estimado é de R$ 8 bilhões e 400 milhões. Os depósitos vão ser feitos automaticamente nas contas cadastradas no aplicativo do FGTS. Com informações da Agência Brasil, da Rádio Nacional no Rio de Janeiro, Priscila Terezo.
11: Dia decisivo para a escala 6x1. Relatório será apresentado no fim da tarde na comissão especial. Mas antes disso, agora pela manhã, o presidente Lula deve se reunir com o presidente da Câmara, Hugo Mota, para tratar do principal ponto de debate, que é a regra de transição. Justamente o que provocou o adiamento da apresentação do relatório na semana passada. O que que está pegando? O prazo para essa transição. A oposição até apresentou emendas falando em 10 anos de transição. O governo quer para agora, mas aceita negociar algo aí no meio do caminho. Participam dessa reunião também o ministro das Relações Institucionais, José Guimarães, e do Trabalho, Luiz Marinho. Depois disso, Hugo Mota deve conversar com o relator, o deputado Léo Prates, que até já falou que transição longa não topa de jeito nenhum. O que tem de acordo? redução de jornada semanal de 44 para 40 horas semanais, ou seja, 5 dias trabalhados e 2 dias de folga, sem redução de salário. E tudo precisa ser definido nesta segunda-feira. A ideia é votar na comissão e em plenário até quinta-feira, agora, dia 28. Lembrando que é uma PEC, uma proposta de emenda à Constituição, ou seja, são 2 turnos de votação com pelo menos 308 votos. Isso para cumprir o combinado com a Câmara de concluir toda a votação ainda em maio. Depois a PEC ainda vai para o Senado, onde recomeça a tramitação. Da Rádio Nacional em Brasília, Priscila Mazenotti.
12: O governo do estado tocantinense autorizou em caráter emergencial o serviço de travessia de balsa no rio Tocantins entre as cidades de Pedro Afonso e Tupirama após a interdição da ponte na BR-235. Com a decisão já publicada no Diário Oficial do Estado, a empresa Pipes Empreendimentos Limitada vai realizar a travessia hidroviária nesse trecho do rio enquanto a interdição da ponte estiver valendo. A travessia será realizada no trecho da rodovia TO-010. A balsa já está na margem do rio, em Pedro Afonso, e a expectativa é que comece a funcionar ainda nesta segunda-feira. O DENIT, Departamento Nacional de Infraestrutura de Transportes, interditou totalmente o tráfego na ponte sobre o rio Tocantins, localizada na BR-235, na altura do quilômetro 163, entre as duas cidades, após uma vistoria técnica identificar agravamento de fissuras, surgimento de novas trincas e sinais de afundamento na estrutura. Segundo o órgão, estudos estão em andamento para esclarecer as causas dos problemas na ponte e quais intervenções serão necessárias para a retomada do tráfego. Não foi dado prazo para a conclusão destas etapas. Além da travessia com balsa, nas redes sociais do governo do estado, das prefeituras de Pedro Afonso e Tupirama e também no site do DENIT, é possível ver outras rotas alternativas na região. A prefeitura de Tupirama cancelou parte das celebrações dos 32 anos de emancipação do município neste mês por causa da interdição. Mas a programação desta terça-feira, 26 de maio, aniversário da cidade, está mantida. Com produção de Luciene Cruz, da Rádio Nacional em São Luís, Madison Euler.
11: O presidente do Senado, Davi Alcolumbre, se reuniu com o presidente do Supremo Tribunal Federal, Edson Fachin, nesta segunda-feira. Na pauta, o rascunho de um projeto sobre a remuneração de magistrados. É a questão dos penduricalhos, das verbas indenizatórias, o que entra e o que não entra, isso depois do corte desses pagamentos, que podem ser gratificações, adicionais ou abonos, e o impacto disso nos cofres públicos. Após o encontro, tanto o STF quanto o Senado divulgaram um comunicado falando em solução legislativa ampla, capaz de preservar a valorização das carreiras públicas. Lembrando que em março o STF já tinha decidido que o pagamento de verbas adicionais deve ser limitado a 35% do teto constitucional, que hoje é de R$ 46.366,19. Na época, ficou decidido também que o STF iria encaminhar uma proposta após conversar com o Legislativo, um anteprojeto regulando esse assunto. Ainda sobre o pagamento de magistrados, o Conselho Nacional de Justiça vai discutir na reunião desta terça-feira uma proposta do próprio Fachin de adotar um contra-cheque único para fiscalizar os pagamentos a juízes de todo o país. Serão contra-cheques padronizados para evitar o pagamento de verbas que não foram autorizadas pelo STF, justamente dentro dessa decisão que limitou o pagamento dos penduricalhos. Se for aprovada, vai acabar com a emissão de contra-cheques paralelos com outras verbas não previstas no pagamento principal. Da Rádio Nacional em Brasília, Priscila Mazenotti.
1: Fique ligado, depois do intervalo estaremos trazendo o nosso último bloco do Café com Notícias desta terça-feira. As informações sempre chegando até você aqui no nosso informativo.
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1: Último bloco do Café com Notícias desta terça-feira e a gente continua girando a nossa reportagem nesta manhã.
12: A Justiça do Trabalho em todo o país começou nesta segunda-feira mais uma edição da Semana Nacional de Conciliação Trabalhista. Com o slogan Um Acordo Muda o Jogo, o incentivo à conciliação se espelha no evento esportivo que mobiliza e une os brasileiros, a Copa do Mundo de Futebol. Esta é a 10ª edição da semana, que busca mais uma vez incentivar a solução consensual de conflitos trabalhistas por meio do diálogo e da construção de acordos entre as partes e, claro, diminuir o tempo de resolução dos casos. Segundo a Coordenadoria de Estatística e Pesquisa do Tribunal Superior do Trabalho, dados do ano passado mostram que o tempo médio de tramitação de um processo na Justiça do Trabalho, considerando primeira, segunda instância e TST, foi de 2 anos e 9 meses. A Semana Nacional de Conciliação segue até o dia 29 de maio, mas a Justiça do Trabalho reforça que todos os 24 Tribunais Regionais do Trabalho contam durante todo o ano com os serviços dos Centros Judiciários de Métodos Consensuais de Solução de Disputas. Nestes locais, são realizadas sessões e audiências de conciliação e mediação de processos em qualquer fase ou instância, inclusive naqueles pendentes de julgamento do TST. Segundo o Conselho Superior da Justiça do Trabalho, na edição do ano passado, a Semana Nacional de Conciliação Trabalhista registrou resultados recordes. Foram mais de 471 mil pessoas atendidas em mais de 100 mil audiências, que resultaram em cerca de 34.500 acordos, com movimentação superior a R$ 2 bilhões, destinando aos cofres da União mais de 257 milhões em recolhimentos fiscais e previdenciários. Da Rádio Nacional em São Luís, Madison Euler.
14: O número de exames para detecção do glaucoma pelo SUS ultrapassou a faixa dos 12 milhões. Os dados registrados pelo Conselho Brasileiro de Oftalmologia entre 2019 e 2025 apontam um crescimento de 65% do número desses exames. No entanto, esse aumento não é igual para todas as regiões do Brasil. Segundo a entidade, enquanto o Sudeste lidera com 115%, o Nordeste está na outra ponta com 36%. Em números absolutos, São Paulo aparece com mais de 3,3 milhões de exames realizados, enquanto o Amapá registrou apenas 401 procedimentos pelo Sistema Público de Saúde no mesmo período. A partir de informações oficiais do SUS, o Conselho Brasileiro de Oftalmologia observou os dados referentes aos exames específicos, campimetria, curva de área de pressão ocular, gonioscopia e teste de provocação do glaucoma. Considerado a maior causa de cegueira irreversível no mundo, o glaucoma é uma doença silenciosa que danifica o nervo óptico devido à alta pressão ocular. Segundo a oftalmologista Núbia Vanessa, a detecção precoce depende de exames específicos.
15: É uma doença irreversível, sem sintomas, e o paciente só é diagnosticado numa consulta com um médico oftalmologista para poder avaliar o nervo óptico e a pressão ocular. O médico vai fazer o acompanhamento através de exames, consultas periódicas, que podem ser feitas a cada 6, a cada 3, a cada ano, de acordo com o estágio do glaucoma.
14: A professora Helena Rita perdeu a visão aos 15 anos. Ela conta que isso ocorreu graças a um glaucoma adquirido após o tratamento da catarata.
16: E os médicos levantam a hipótese de que esse glaucoma pode ter sido resultado de um processo inflamatório da cirurgia que eu fiz para retirar a catarata. Que antigamente não era com laser, era um processo que eles chamavam de raspagem. E ele diz que esse processo pode ter desencadeado o glaucoma. Então, o meu glaucoma apareceu ainda na infância, quando eu tinha por volta de 6, 7 anos.
14: O diagnóstico precoce é a chave para evitar a cegueira. É importante destacar que o SUS oferece acesso a diversos medicamentos utilizados no tratamento da doença, incluindo o fornecimento gratuito de colírios, bem como procedimentos cirúrgicos quando necessários. Sob supervisão de Fábio Cardoso, da Rádio Nacional do Rio de Janeiro, João Barbosa.
12: 25 de maio é celebrado o Dia da África. A data representa a libertação das nações africanas frente à colonização, assim como a união entre os diferentes povos africanos. A data se dá porque em 1963, 32 nações africanas se reuniram na Etiópia e criaram a OUA, Organização da Unidade Africana, que passou a ser chamada União Africana em 2002. para marcar as celebrações do Dia da África no Brasil, país que mais recebeu pessoas escravizadas da diáspora africana no mundo, o coletivo Liga do Dendê lança hoje em Salvador o livro Contos para a Ibejada. A coletânea reúne 26 autores negros baianos, entre eles crianças e adolescentes. O lançamento do livro Infanto-Juvenil faz parte da programação artística e cultural que acontece até às 8 da noite na Biblioteca Central do Estado, no bairro dos Barris, área central da capital baiana. Os 26 contos ilustrados percorrem referências culturais africanas e também a diáspora dos sequestrados do continente em histórias que convidam crianças e jovens a um mergulho afetivo em valores ancestrais. São narrativas que resgatam conhecimentos, celebram heranças e fortalecem o orgulho identitário. O projeto também evidencia o protagonismo infanto-juvenil com o lançamento da Liguinha do Dendê, braço do coletivo voltado a crianças e jovens escritores negros. A iniciativa nasce de um desejo antigo do coletivo e reúne autores mirins e suas famílias em um espaço de acolhimento, incentivo e circulação literária. No Instagram, @LigaDoDendê, é possível conhecer o perfil de todos os participantes da coletânea Contos para a Ibejada. Da Rádio Nacional em São Luís, Madison Euler.
17: Quando a figurinista de moda Natália Menezes escolheu ter mais um cachorro, ela resolveu adotar um bichinho com deficiência. Foi aí que ela conheceu o seu novo amigo. Ele estava há quase 4 anos em um abrigo, após ter perdido um olho e parte da mandíbula em um atropelamento.

0: colocados em caixas de papelão e expostos ao relento durante a madrugada. Para ajudar um abrigo de animais, Helena Silveira, sócia de pet shop, abriu as portas de casa para o Otto, que estava com a pata machucada.
1: A gente acabou pegando um amor danado e o Bob, ele é muito grato. Grato, agora já tá idosinho, carinha branca, mas corre tudo com as três patas, vive muito bem.
0: Após analisar os animais que foram abandonados na frente dos hospitais, os especialistas da SEPDA constataram que eles tinham sinais claros de que viviam em ambientes domésticos antes de serem deixados nas unidades municipais. Além da fiscalização, a Prefeitura de Belém vem investindo em campanhas educativas e iniciativas voltadas ao acolhimento dos animais resgatados. Somente nas feiras de adoção promovidas pela SEPDA, cerca de 15 animais, entre cães e gatos, já ganharam novos lares. Da Rádio Cultura FM de Belém, Gabriel Nascimento para a Rádio Nacional.
2: A crise do Banco Master não colocou em risco o sistema financeiro nacional, segundo o Banco Central, que divulgou o relatório nesta segunda-feira. De acordo com o documento, não há risco relevante para a estabilidade financeira. A rentabilidade do sistema permaneceu praticamente estável no segundo semestre do ano passado, o que demonstra resiliência. Além disso, os testes de estresse e de liquidez demonstraram a robustez do sistema bancário. A liquidação extrajudicial do conglomerado Master não gerou efeitos sistêmicos no sistema financeiro nacional, de acordo com o Banco Central. Os clientes ressarcidos pelo FGC, Fundo Garantidor de Créditos, levaram os recursos principalmente para instituições financeiras de maior porte e relevância. O economista César Bergo avalia que era esperado que o Master, por ser um banco pequeno, não causasse tantos problemas.
3: Então, não era de se esperar que um banco pequeno causasse tantos problemas. Infelizmente, o que houve foi uma questão de regulação e acompanhamento e fiscalização que permitiu que as fraudes alcançassem valores estratosféricos, né? Criando um prejuízo só para o Fundo Garantidor de Créditos, 50 bilhões, fora os outros investidores que têm valores acima de 250 mil também, que estão aguardando o resultado da liquidação do Banco Master, né?
2: O Banco Master foi liquidado em novembro do ano passado pelo Banco Central, após as fraudes descobertas pela Operação Compliance Zero, que ainda resultou na prisão de Daniel Vorcaro, dono da instituição. Da Rádio Nacional em Brasília, Gabriel Brum.
4: Termina aqui o Café com Notícias desta terça-feira, com a apresentação e a produção de Kleber Salles e com a participação da nossa equipe de rádio jornalismo. O Café com Notícias volta amanhã. Um grande abraço para você e até lá.
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6: Sete horas e 57 minutos.
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10: Principal FM informa a hora certa.
11: 7h58.
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15: E a temperatura:
16: 14 graus.

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7: Principal FM informa a hora certa.
8: 8 horas.
1: 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E a temperatura?
9: 14 graus.
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1: Voltando os olhos para a força do pequeno produtor, a avicultura caipira ganha cada vez mais destaque no interior. Na cidade de Santo Estevão, produtores rurais se reuniram para trocar experiências e fortalecer essa atividade que é sinônimo de tradição. O encontro reforça a importância da união no campo para melhorar as técnicas de criação e garantir a qualidade dos produtos. Com a avicultura caipira em alta, o homem do campo garante sua fonte de renda e mantém viva a essência da nossa agropecuária.
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2: Principal FM informa a hora certa.
12: 8:03.
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14: E a temperatura:
3: 14 graus.
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2: 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A seleção da Turquia divulgou sua pré-lista para a Copa do Mundo de 2026 com 35 jogadores, apostando forte na nova geração do futebol do país. Os principais destaques são os jovens Arda Güler, do Real Madrid, e Kenan Yıldız, da Juventus, considerados as grandes esperanças da equipe turca para o Mundial. A lista foi anunciada pelo técnico Vincenzo Montella e ainda passará por cortes antes da convocação final. Além das joias do futebol europeu, a relação conta com nomes experientes como Hakan Çalhanoğlu e jovens promessas que vêm ganhando espaço no cenário internacional. A Turquia chega cercada de expectativa após uma boa geração surgir nos últimos anos e tentará fazer uma campanha histórica na Copa. O país está no grupo D e estreia diante da Austrália no dia 14 de junho, em Vancouver.
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0: Pesquisadores da Universidade Federal de Minas Gerais estão desenvolvendo fertilizantes orgânicos mais sustentáveis e menos prejudiciais ao meio ambiente. O estudo, realizado pelo Grupo de Pesquisa em Solo e Águas Subterrâneas, busca reduzir o lançamento de gases de efeito estufa na atmosfera. O setor agrícola está entre os principais emissores desses gases por espalhar o óxido nitroso, que é 300 vezes mais prejudicial à atmosfera se comparado com o gás carbônico. Os fertilizantes desenvolvidos pelo grupo de pesquisa são feitos a partir de resíduos da pecuária leiteira, da agroindústria da cana-de-açúcar e olivicultura. O professor do Departamento de Engenharia Sanitária e Ambiental da UFMG, Vitor Moreira, explicou o motivo do desenvolvimento desse adubo.
1: Geralmente os setores agroindustriais têm efluentes líquidos, então resíduos que são líquidos, que são gerados, e resíduos que são sólidos. E a gente tem uma ideia de evitar descartar esses resíduos, jogar fora de uma maneira inadequada que vai ter um impacto ambiental. E nessa linha, quando a gente olhou para esses resíduos e a gente caracterizou para alguns setores, para algumas indústrias, esses resíduos eles apresentavam um alto teor de nutrientes. Então a nossa ideia é por que não transformar esses resíduos em fertilizantes.
0: Vitor Moreira afirma que o fertilizante já apresentou resultados positivos em plantas e no solo.
1: A gente pegou esses materiais que foram sintetizados e a gente testou em diferentes culturas. Com alface, a gente testa hoje com oliveiras, a gente já testou com plantas que são utilizadas para produção de alimentação animal, do gado. E a gente observou o maior crescimento das plantas, a gente observou uma maior umidade no solo e a gente conseguiu monitorar até mesmo o desenvolvimento dos micro-organismos ali no solo. Idealmente, a gente quer que esses micro-organismos eles sejam diversos, né? Mais diversificado possível.
0: Agora, os pesquisadores buscam financiamento junto a empresas e a Fundação de Amparo à Pesquisa do Estado de Minas Gerais para iniciar a fase de testes de uso do produto em lavouras e culturas. Pelo cronograma, o fertilizante vai passar por esse período de avaliação e, depois dessa etapa, poderá ser feito em escala industrial e vendido comercialmente. Esse processo pode levar cerca de 36 meses.
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Na Copa de 2002, Ronaldo Fenômeno deu a volta por cima após graves lesões no joelho. Ele terminou o torneio como artilheiro com 8 gols e foi decisivo na final contra a Alemanha. A imagem do atacante levantando a taça emocionou milhões de brasileiros.

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1: 8:10.
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3: E a temperatura?
4: 14 graus.
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5: Oito horas e 11 minutos.
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0: 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Principal FM informa a hora certa.
1: 8:11.
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13: Entrar de cabeça na vibe sertaneja mais animada do rádio. Então, aumente esse volume aí que a gente vai sacudindo aqui com as melhores do sertanejo pra você. Obrigado.

0: Mais um bloco cheio de hits sertanejos, hein? Que agitaram aí a sua programação. Mas desgruda não, hein? Daqui a pouquinho tem muito mais pra você.
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3: E a temperatura.
4: 14 graus.
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0: 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Então segura firme aí, porque o Pegada Sertaneja tá de volta.

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1: Alguém apaixonado aqui em Cuiabá hoje? Alguém sofrendo de amor? Você que veio pra cá tentando esquecer aquela pessoa e ainda não conseguiu. Vou dar um conselho de amigo. Se fosse eu ligava pra essa pessoa agora, essa hora. Ligava, deixa de orgulho besta. Ligava e falava assim: amor, tô morrendo de saudade de você. Não é porque eu tô no show do Cristiano Araújo não, mas se você quiser a gente casa, a gente namora. Se nada der certo, a gente só beija na boca gostoso mesmo, vira só um rolo. Mas fica comigo, eu aceito ser apenas seu caso definido.

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0: gostavam.
1: Quem gostou faz barulho aí.
0: Alô, Goiânia! Gente, pra quem me conhece sabe que eu tô realizando um sonho, eu tô aqui, ó, tremendo as bases. Que honra.
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4: Principal FM informa a hora certa.
5: 8:41.
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7: E a temperatura?
8: 15 graus.
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1: Voltando os olhos para a força do pequeno produtor, a avicultura caipira ganha cada vez mais destaque no interior. Na cidade de Santo Estevão, produtores rurais se reuniram para trocar experiências e fortalecer essa atividade que é sinônimo de tradição. O encontro reforça a importância da união no campo para melhorar as técnicas de criação e garantir a qualidade dos produtos. Com a avicultura caipira em alta, o homem do campo garante sua fonte de renda e mantém viva a essência da nossa agropecuária.
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13: Aries.
14: Aries.
13: Hoje a dica é: vai com calma na alma. Controle os ímpetos, pense duas vezes antes de passar o cartão, chuchu. Pera aí. As relações em geral também podem ficar à mercê de perrengues e será preciso muito jogo de cintura para não tretar com parentes e amigos, hein? Oh, ainda bem, né, que o clima melhora à tarde, você terá mais diplomacia com quem convive e trabalha. Vida 2 mais harmoniosa a partir da tarde só, tá? Número da sorte hoje é o 2, a cor é o preto. Hoje a dica tá daquele jeito, né, Torinho? Ó, evite bater de frente com a chefia, pense duas vezes antes de tomar atitudes e decisões precipitadas. Convém fazer a lição de casa pra ficar longe de atritos, tá bom? É, talvez seja necessário aparar arestas aí com o love, mas se cada um ceder um pouquinho, tudo se ajeita no final das contas. O número da sorte hoje pra vocês é o 46, a cor é o amarelo ouro.
14: Gêmeos!
13: Geminiano, geminiana, hoje evite extravagâncias, vá mais devagar no trânsito, vigie os gastos para não descontrolar as contas, tá bom? Porque os astros estão se estranhando no céu e aí tem estabilidade para todo mundo. Para você não é diferente, né, Chuchu? Claro, né? É, desse jeito. Bom, a boa notícia é que a lua muda de humor e deixa o clima bem mais favorável ao longo do dia, tá bom? O número da sorte é o 25, a cor é o azul royal.
14: Câncer!
13: E você de câncer? Respire e não pira, caranguejinha. O cardápio dos astros não está nenhuma maravilha hoje. E há risco de enfrentar umas paradas indigestas aí, principalmente pela manhã. Administre as finanças com mais rigor e evite misturar amizade com os interesses materiais, ok? Paqueras mais favorecidas a partir da tarde. Dica de hoje do número da sorte é o 45, a cor é o branco.
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16: Principal FM informa a hora certa.
17: 8:46.
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19: E a temperatura?
20: 15 graus.
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programa Adrenalina de hoje com Jonatas Gonçalves. Sejam todos muito bem-vindos à edição do nosso programa, que é audiência e sucesso em todo o Brasil. Muito obrigado pelas mais diferentes emissoras afiliadas retransmitindo a gente nas regiões Norte, Nordeste, Centro-Oeste, Sudeste e Sul do Brasil, capitais, regiões metropolitanas, litoral, interior e divisa dos estados também. A gente está presente em várias rádios em todo o Brasil e fora do Brasil também. Bom dia, good morning, buenos dia, bom dia, bom roedro, beultra. Bom dia pra você que está curtindo o nosso programa, porque aqui nasce alegria, aqui brota sucesso e aqui sai muitas felicidades todo dia.

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0: 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Bom dia.

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Independente da situação que esteja passando, dos obstáculos da vida, sempre mantenha a fé em Deus e acredite que dias melhores sempre vão vir para todos. 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

0: Jota Quest, o melhor do rock nacional. Dias melhores para sempre. A gente vai pro intervalo, daqui a pouco tem muito mais músicas pra gente curtir a beça com um ouvido coladinho no rádio. Fica na sintonia.
1: Mais de 100 mil escolas públicas contam com acesso à internet gratuita para uso pedagógico, nos parâmetros considerados adequados pelo governo federal. O resultado representa mais de 72% de acesso à internet, contra 45,4% em 2023. É o que aponta o INEC, Indicador de Escolas Conectadas. O avanço faz parte da Estratégia Nacional de Escolas Conectadas, programa coordenado pelos Ministérios da Educação e das Comunicações, em parceria com estados e municípios. A proposta é ampliar o acesso a plataformas educacionais, aulas digitais, ferramentas de inovação e capacitação de professores, buscando garantir igualdade de oportunidades para os estudantes da rede pública. A meta do governo é conectar todas as 138 mil escolas públicas de educação básica até o fim do ano. O maior crescimento proporcional no acesso à conexão ocorreu na região norte. Em dezembro de 2023, pouco mais de 23% das escolas da região tinham internet adequada. O índice chegou a 60% em 2025 e atingiu 64,3% em abril deste ano. Em nota, o Ministério da Educação destacou a importância do resultado e reforçou que a ampliação da conectividade ajuda a reduzir as desigualdades educacionais, especialmente em regiões mais isoladas do país. Apontou ainda que os estudantes terão mais oportunidades de aprendizado e inserção no mercado de trabalho.
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Na Copa de 2002, Ronaldo Fenômeno deu a volta por cima após graves lesões no joelho. Ele terminou o torneio como artilheiro com 8 gols e foi decisivo na final contra a Alemanha. A imagem do atacante levantando a taça emocionou milhões de brasileiros.

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1: 9:13.
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3: E a temperatura?
4: 15 graus.
5: Nove horas e 13 minutos.
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0: Principal FM informa a hora certa.
1: 9:13.
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0: Muito mais músicas na melhor programação do seu rádio todo dia. Daqui a pouco tem mais, hein?
1: 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E a temperatura?
2: 15 graus.
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8: Principal FM informa a hora certa.
0: 9:30.
1: 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E a temperatura?
2: 15 graus.
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0: Voltando os olhos para a força do pequeno produtor, a avicultura caipira ganha cada vez mais destaque no interior. Na cidade de Santo Estevão, produtores rurais se reuniram para trocar experiências e fortalecer essa atividade que é sinônimo de tradição. O encontro reforça a importância da união no campo para melhorar as técnicas de criação e garantir a qualidade dos produtos. Com a avicultura caipira em alta, o homem do campo garante sua fonte de renda e mantém viva a essência da nossa agropecuária.
1: Do campo.

tem sempre aquela que toca lá no fundinho, que lembra pessoas, situações marcantes na vida de cada um de nós, né? Cássia Eller, recordar é viver, porque música boa não tem idade. Palavras ao vento.

0: Palavras com Cássia Eller na programação. Tudo de bom para você. Obrigado pela audiência de todos os dias.
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3: Alô, você de Leão. Menino, menina do céu, Marte e Plutão abriram um dia em pé de guerra hoje e apontam risco de tretas e desavenças com quem convive e trabalha. Pelo amor de Deus, bate na madeira. Convém batalhar com afinco para vencer os obstáculos, rivalidades e não perder a compostura, tá? Por o teu alívio, você deve se entender melhor com os outros a partir da tarde. É, vai ser mais benéfico, inclusive, pro romance também à tarde, à noite, né? O romance e os contatinhos. Bora deixar pra depois. Número de hoje é o 3, a cor é o dourado. Virgem. Olha, hoje Marte tá pé da vida com Plutão e alerta que contrariedades e divergências podem deixar os nervos à flor da pele logo cedo, viu? A ordem é se valer da disciplina e organização que herdou do seu signo pra não atrasar o serviço nem comprometer os seus ganhos, tá, bebezinho? O clima vai estar mais favorável a partir da tarde. Procure ter jogo de cintura e adie conversas difíceis nos assuntos do coração. Deixa para outro momento. Número de hoje, Virgem, para vocês é o 32, a cor violeta. Libra! Libra, amores, tudo bem? Ó, a lua segue em sua companhia. Pena que se envolve em aspectos tensos pela manhã e manda vibes treteiras que podem colocar as relações pessoais e profissionais em maus lençóis. Tudo vai depender do seu modo de agir. Então faça a sua parte e levante a bandeira da paz. A bandeirinha lá em cima, hein? É, nos assuntos do coração, nem eles ficam livres de bagacinhas, mas estarão mais protegidos a partir da tarde também e aí sim você pode se dar bem. Use e abuse do seu charme se tiver solteiro ou solteira. Número da sorte hoje, Librinha, é o 9, a cor prata. Escorpião! E você de Escorpião? Eita, Escorpiãozinho, hoje o bicho tá pegando entre as estrelas. E quem não fica esperto pode pegar o pode pagar o pato, né? Quem não ficar esperto sobra, né? Tensões rondam o convívio com parentes e pessoas próximas, tá bom? Não convém contar muito com a cooperação alheia hoje, principalmente no período da manhã, né? O dia tá um pouquinho com desafios na parte da manhã, convém refletir bastante antes de expor assuntos íntimos. Se tiver mais discrição e paciência, vai superar as vibes instáveis e deve se entrosar melhor com o love mais tarde, tá bom? Número de hoje pra vocês é o 44, a cor cinza.
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0: 9:50.
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6: E a temperatura?
7: 15 graus.
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2: Uma das vozes mais marcantes do Brasil. Eduardo Costa, dentre os teus vários sucessos,

0: cansei.
1: Eduardo Costa.
0: Pronto, falei
1: na programação. Gostou? Daqui a pouco tem muito mais.
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3: Lionel Messi virou preocupação na Argentina após pedir substituição na vitória do Inter Miami sobre o Philadelphia Union pela MLS. O craque deixou o campo aos 28 minutos do segundo tempo e foi direto para o vestiário. Segundo a imprensa argentina, a troca aconteceu de forma preventiva por conta de um desconforto na parte de trás da coxa esquerda. A seleção argentina agora acompanha de perto a situação do camisa 10 e aguarda exames para descartar qualquer lesão muscular antes da Copa do Mundo de 2026. O técnico do Inter Miami, Guilherme Hoyos, afirmou que Messi demonstrava cansaço e que o clube preferiu não correr riscos às vésperas do Mundial. A Argentina estreia no torneio no dia 16 de junho contra a Argélia.
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0: O projeto de concessão da BR-020 no trecho entre Brasília e Barreiras, na Bahia, segue em fase de estruturação. A previsão é de que os estudos sejam concluídos no segundo semestre de 2026. Segundo o Ministério dos Transportes, ainda não há definição sobre o volume de obras ou o total de investimentos. Essas informações devem ser detalhadas após a modelagem técnica da Secretaria Nacional de Transporte Rodoviário. A estimativa atual é de que o leilão da concessão ocorra em agosto de 2027, com possibilidade de antecipação para março do mesmo ano. O deputado federal José Nelto, que articula o projeto, afirma que a BR-020 é uma via estratégica para o escoamento da produção e o transporte entre Goiás e Bahia, porém, com problemas que precisam ser sanados.
1: Hoje é considerada a BR da morte, um trânsito violento, pesado. E como relator da infraestrutura do Brasil, o meu relatório foi acertado com toda a equipe do governo. Nós fizemos um orçamento e era necessidade do Brasil.
0: Em audiência do Ministério dos Transportes, o parlamentar discutiu o projeto com o ministro Jorge Santoro e prefeitos de municípios goianos. A proposta envolve a duplicação e adequação de cerca de 1.395 quilômetros de rodovias. A rodovia também é alvo de reclamações de usuários que relatam problemas no tráfego e no tempo de deslocamento. Morador do bairro Florias Leia, em Luiz Eduardo Magalhães, no oeste da Bahia, o contador Diego Alves, de 38 anos, afirma que o aumento no tempo de viagem e as condições da rodovia afetam a rotina de quem depende da estrada para trabalhar e circular entre os municípios da região.
2: Onde a gente se levava ali em torno de uma hora para chegar em Barreiras, hoje a gente leva em torno de uma hora e meia, duas horas, né? Para rodar 90 quilômetros, então para nós vai ter um grande benefício aqui na nossa cidade de Luiz Eduardo. Se isso realmente acontecer, a gente vê que vai trazer esse grande benefício e, claro, vai também preservar muitas vidas.
0: A BR-020 tem aproximadamente 2 mil quilômetros de extensão, ligando Brasília a Fortaleza. Em alguns trechos, há obras de recuperação em andamento, enquanto outros seguem em condições consideradas críticas por moradores e autoridades locais, como é o caso de um ponto de aproximadamente 80 quilômetros dentro do município piauiense de São Raimundo Nonato, da sede à divisa com a Bahia.
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Na Copa de 2002, Ronaldo Fenômeno deu a volta por cima após graves lesões no joelho. Ele terminou o torneio como artilheiro com 8 gols e foi decisivo na final contra a Alemanha. A imagem do atacante levantando a taça emocionou milhões de brasileiros.

0: Municipal FM informa a hora certa.
1: 10h15.
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3: E a temperatura?
4: 15 graus.
5: Dez horas e 15 minutos.
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0: Principal FM informa a hora certa.
1: 10h16.
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3: E a temperatura?
4: 15 graus.
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1: Começou agora. Isso. Mais uma edição dele. Sequência especial do ouvinte. Participe. Você quem faz a programação. São três músicas escolhidas pelo ouvinte. Sequência especial do ouvinte. Que maravilha, já está começando a seleção musical do ouvinte hoje, trazendo três grandes sucessos pop internacionais das antigas, sucessos que fizeram história já há um bom tempo atrás, viu? Eu sou o Jonatas Gonçalves, o nosso muito obrigado pelo carinho, pela audiência de sempre. Está no ar, seleção musical do ouvinte.
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1: Seleção musical do ouvinte. Voltando no início dos anos de 2010, Sugar Ray, Someday. Esta é a primeira, se gostar, vota.

0: primeira do início dos anos de 2010, Sugar Ray com Someday. E aí, você curtiu? Próxima Next Station.
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0: Final dos anos 2000, início dos anos

0: Música depois Catch Dolls dos cantores delas, né? I Had to Disparry, Don't You, com What a Mine. Curtiu, gostou? Próxima, terceira e última.
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0: Do cantor de Give It To Me, Justin Timberlake, com a música Apologies. Terceira e última, hein?

0: Apologies. E aí, curtiu? Gostou? Já vai começando a votar aqui no WhatsApp, tá bom?
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0: Seleção musical do ouvinte. Chama a gente aqui no WhatsApp e escolhe qual das três músicas você vai querer ouvir inteira. Jonathan, dá pra tocar duas? Não, não dá, é só uma, viu? A gente tocou um pedacinho de três, só uma vale pra tocar inteira. A primeira, Sugar Ray com Sunday. Segunda, The Busket Dolls, Where Are My Minds. E a terceira e última, de Justin Timberlake com Apologies. Uma das três vai tocar inteira, capricha no voto, porque na volta do break, a gente vai tocar uma delas inteirinha pra você curtir junto com a gente. Tá valendo!
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4: Principal FM informa a hora certa.
5: 10:35.
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7: E a temperatura?
8: 16 graus.
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6: Alô, você de Sagitário.
3: Sagitário.
6: Hoje o celular vai lotar de notificação. A tua capacidade de liderança e teu espírito de colaboração vão ficar mais evidentes no ambiente de trabalho. Você pode conseguir objetivos que há tempos vem perseguindo. Contará com bons aliados e tende a sobressair em atividades em grupos e equipes. A semana começa movimentada nos assuntos do coração e a paquera vai rolar solta. A dois, clima de união e companheirismo com o mozão. Ok? Número de hoje, Sagita, é o 41, a cor creme.
3: Capricórnio.
6: A risco de ficar mais mão aberta com o dinheiro e gastar sem pensar no amanhã, hein, Chuchu? Olha, vai driblar as ameaças astrais e se agir com juízo e controlar os ímpetos, você vai dar bom, né? Vai conseguir driblar essas ameaças aí. A tarde vai ser mais positiva, deixa a parte da manhã quietinha, tá, Chuchu? É, desse jeito. O clima não fica nenhuma maravilha na parte da manhã também para os assuntos do coração, não. Depois o negócio fica melhor, né? Bons estímulos você deve receber e a relação com o love deve ganhar mais estabilidade. Bora dormir, deixa passar a hora aí. Tô brincando. Bom, número da sorte hoje para você de Capricórnio é o 49. A cor azul esverdeado. Senhoras e senhores de Aquário, vai com calma na alma. Chuchu, tá tudo rebuliço hoje, hein? Marte abre o dia de pé de guerra com Plutão, alertando com que vibes treteiras vão rolar no seu lar, inclusive. A dica, então, é controlar a sinceridade para não virar sincericídio. Depois, o clima melhora bastante. Foque no que precisa ser feito e invista em seu equilíbrio, mesmo porque sua energia deve subir depois do almoço, ok? A sintonia com o crush ou love vai dar as cartas a partir da tarde. Número da sorte hoje para você de Aquário é o 39, a cor laranja. E você de peixes? Olha, Cristalzinho, hoje nem tudo pode fluir do jeito que você gosta e espera, mas se fizer a sua parte ficar longe dos bate-bocas e fofocas, vai reduzir o risco de tretas ao mínimo. decepções não estão descartadas nos assuntos do coração logo cedo, e não convém se deixar levar pelas aparências. Depois o astral engrena e os assuntos do coração podem reservar emoções intensas também. Número de hoje, peixes, é o 59, a cor verde.
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23: E a vencedora saiu para Justin Timberlake e Apologies.

0: Sucesso das antigas. Essa música daqui foi lá no final dos anos 90, quando o grupo Fat Family fazia sucesso. Além dessa música, Eu Não Vou Não, também tinha aquela Jeito Sexy. Músicas que se destacaram lá nos anos 90. A gente vai pro intervalo daqui a pouco. Essa festa gostosa de músicas escolhidas a dedo volta em instantes.
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3: Principal FM informa a hora certa.
4: 10:59.
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6: E a temperatura.
7: 16 graus.
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2: A seleção espanhola divulgou a lista dos 26 convocados para a Copa do Mundo de 2026 com uma ausência histórica. Pela primeira vez, nenhum jogador do Real Madrid foi chamado. O técnico Luis de la Fuente deixou de fora nomes ligados ao clube merengue, como Dani Carvajal e Deen Huizen, encerrando uma sequência histórica em que o Real sempre teve ao menos um representante nas Copas disputadas pela Espanha. Enquanto o Real Madrid ficou sem representantes, o Barcelona dominou a convocação com vários jogadores, entre eles Pedri, Gavi, Dani Olmo e Lamine Yamal. A Espanha chega para o Mundial embalada pelo título da Eurocopa de 2024 e aparece como uma das favoritas ao torneio. O grupo ainda conta com atletas de destaque do futebol europeu, como Rodri, Nico Williams e Fabián Ruiz.
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0: 28 municípios brasileiros atingiram a universalização no abastecimento de água, segundo dados da 18ª edição do Ranking do Saneamento, realizado pelo Instituto Trata Brasil, em parceria com a GEO Associados. Do total de 28 municípios, 11 possuem cobertura de 100% no abastecimento de água. A maioria das cidades estão localizadas no estado de São Paulo, sendo Barueri, Carapicuíba, Diadema, Guarulhos, Itaquaquecetuba, Osasco e Santo André. Também integram a lista Curitiba, Paraná, Juiz de Fora, Minas Gerais, Niterói, Rio de Janeiro e Porto Alegre, Rio Grande do Sul. A lista de melhores municípios no indicador de atendimento total de água também considera as cidades que atingiram percentuais iguais ou superiores a 99% de atendimento. Entre eles estão São Paulo, capital, Goiânia, Goiás, Uberaba, Minas Gerais, Aracaju, Sergipe, Nova Iguaçu, Rio de Janeiro, Blumenau, Santa Catarina, entre outros. O foco do levantamento são os 100 municípios mais populosos do Brasil e o estudo considera os indicadores mais atuais do Sistema Nacional de Informações em Saneamento Básico, SINISA, ano base 2024, divulgados pelo Ministério das Cidades. Conforme o estudo, a maioria dos municípios tem atendimento total de água maior que 80%. Pela publicação, o cenário evidencia que grande parte das cidades consideradas no ranking está próxima da universalização do serviço de abastecimento de água. Em contrapartida, os dados mostram que as regiões Norte e Nordeste ainda enfrentam desafios para universalizar o acesso ao abastecimento de água no país. A capital pernambucana, Recife, atingiu 78,93% em relação ao abastecimento de água. Já Porto Velho, Rondônia, registrou apenas 30,74% e ocupa a 100ª posição no ranking. O estudo completo pode ser acessado em brasil61.com ou no site oficial do Instituto Trata Brasil, em tratabrasil.org.br.
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Na Copa de 2002, Ronaldo Fenômeno deu a volta por cima após graves lesões no joelho. Ele terminou o torneio como artilheiro com 8 gols e foi decisivo na final contra a Alemanha. A imagem do atacante levantando a taça emocionou milhões de brasileiros.

0: Capital FM informa a hora certa.
1: 11:06.
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3: E a temperatura?
4: 16 graus.
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5: Onze horas e 7 minutos.
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0: Ritmo.
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3: Não é
4: sucesso das antigas.
3: Não
4: MPB
3: em
4: dos bons, hein?
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4: Marisa Monte.
3: É estranho.
4: Não é fácil. 2004.
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0: sucesso do ano de 2004 das antigas. Recordar é viver, porque música boa não tem idade. Clássico da música popular brasileira, Marisa Monte. Não é fácil, gostou? Compartilhe para os seus amigos que aqui tem sucesso do bom todo dia. Depois do intervalo a gente continua com mais sucessos, tá?
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4: 11:22.
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10: E a temperatura:
11: 15 graus.

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0: no início dos anos 90. Existem músicas inesquecíveis, introduções marcantes e, claro, vozes sensacionais. Zélia Duncan, Catedral. Você lembra dessa?
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0: Uma voz deliciosa. Zélia Duncan.
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0: Pra cantar com a gente.
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0: música marcante dos anos 90, Zélia Duncan, Catedral. Falando em Zélia Duncan, né? Lançada no ano de 1994, a música marcou a carreira da artista e se tornou um clássico da MPB dos anos 90. Com uma letra intensa e cheia de sentimento, Catedral conquistou as rádios de todo o Brasil e até hoje é uma das canções mais lembradas de Zélia Duncan. Pois é. A gente vai pro intervalo daqui a pouco. A gente continua com muito mais sucessos. Fica na sintonia.
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9: Principal FM informa a hora certa.
0: 11:42.
2: 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E a temperatura?
10: 16 graus.
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13: Aries.
14: Aries.
13: Hoje a dica é: vai com calma na alma. Controle os ímpetos, pense duas vezes antes de passar o cartão, chuchu. Pera aí. As relações em geral também podem ficar à mercê de perrengues e será preciso muito jogo de cintura para não tretar com parentes e amigos, hein? Oh, ainda bem, né, que o clima melhora à tarde e você terá mais diplomacia com quem convive e trabalha. Vida 2 mais harmoniosa a partir da tarde só, tá? Número da sorte hoje é o 2, a cor é o preto. Hoje a dica tá daquele jeito, né, Torinho? Ó, evite bater de frente com a chefia, pense duas vezes antes de tomar atitudes e decisões precipitadas. Convém fazer a lição de casa pra ficar longe de atritos, tá bom? É, talvez seja necessário aparar arestas aí com o love, mas se cada um ceder um pouquinho, tudo se ajeita no final das contas. O número da sorte hoje pra vocês é o 46, a cor é o amarelo ouro.
14: Gêmeos!
13: Geminiano, geminiana, hoje evite extravagâncias, vá mais devagar no trânsito, vigie os gastos para não descontrolar as contas, tá bom? Porque os astros estão se estranhando no céu e aí tem estabilidade para todo mundo. Para você não é diferente, né, Chuchu? Claro, né? É, desse jeito. Bom, a boa notícia é que a lua muda de humor e deixa o clima bem mais favorável ao longo do dia, tá bom? O número da sorte é o 25, a cor é o azul royal.
14: Câncer!
13: E você de câncer? Respire e não pira, caranguejinha. O cardápio dos astros não está nenhuma maravilha hoje. E há risco de enfrentar umas paradas indigestas aí, principalmente pela manhã. Administre as finanças com mais rigor e evite misturar amizade com os interesses materiais, ok? Paqueras mais favorecidas a partir da tarde. Dica de hoje do número da sorte é o 45, a cor é o branco.
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1: Agora você vai curtir a história e grandes sucessos no História do Artista. E hoje nós vamos falar da história de Lucas e Luan. Lucas e Luan é uma dupla sertaneja brasileira formada pelos irmãos Carlos Aparecido dos Santos, o Lucas, e Edivaldo Aparecido dos Santos, o Luan. Naturais de Santa Cruz do Rio Pardo, interior do estado de São Paulo, conhecida por suas músicas românticas e animadas, a dupla ganhou destaque no cenário sertanejo nos anos de 1990, conquistando fãs por todo o Brasil. Os irmãos começaram a cantar ainda jovens, influenciados pela música sertaneja tradicional. Em 1992, lançaram o primeiro álbum, que marcou o início de uma trajetória bem-sucedida no sertanejo. Lucas e Luan emplacaram diversos sucessos ao longo de sua carreira, com músicas que se tornaram populares, como Pense em Mim, Casa Comigo, É Só Você Me Amar, Coração no 220 e outros sucessos. Essas canções ajudaram a consolidar a dupla como uma das promessas do sertanejo nos anos de 1990 e 2000. A dupla é conhecida pelo seu estilo versátil, que combina músicas românticas com faixas animadas e dançantes. Suas apresentações carregam energia e conexão com o público, características que cativaram fãs em diferentes regiões do Brasil. Com mais de 30 anos de carreira, Lucas e Luan seguem ativos, realizando shows e lançando novas músicas. Apesar de não terem alcançado o mesmo nível de projeção que outras duplas da época, eles construíram um público fiel e deixaram a sua marca no sertanejo, sendo lembrados por sua autenticidade e talento. Então vamos ouvir agora sucessos da dupla Lucas e Luan. 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

Gente, eu vou ficando por aqui. Muito obrigado mesmo, de carinho, de coração, pela audiência, pela amizade que a gente cativa, que a gente amplia, que a gente constrói todos os dias aqui na nossa rádio, nesta manhã maravilhosa. Espero que você esteja gostado do programa de hoje. Que se gostou, compartilhe para os seus amigos, que a gente está aqui todo dia, sempre neste horário, no Adrenalina com Jonatas Gonçalves. Beijo para quem é de beijo, abraço para quem é de abraço e também um aperto de mão, viu? Fiquem com Deus e até a próxima edição do Adrenalina com Jonatas Gonçalves. Fique na sintonia, está chegando mais uma programação aqui da rádio e encontro marcado no Adrenalina na próxima edição.

0: Municipal FM informa a hora certa.
1: 12:30.
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3: E a temperatura?
4: 17 graus.
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A seleção da Turquia divulgou sua pré-lista para a Copa do Mundo de 2026 com 35 jogadores, apostando forte na nova geração do futebol do país. Os principais destaques são os jovens Arda Güler, do Real Madrid, e Kenan Yıldız, da Juventus, considerados as grandes esperanças da equipe turca para o Mundial. A lista foi anunciada pelo técnico Vincenzo Montella e ainda passará por cortes antes da convocação final. Além das joias do futebol europeu, a relação conta com nomes experientes como Hakan Çalhanoğlu e jovens promessas que vêm ganhando espaço no cenário internacional. A Turquia chega cercada de expectativa após uma boa geração surgir nos últimos anos e tentará fazer uma campanha histórica na Copa. O país está no Grupo D e estreia diante da Austrália no dia 14 de junho, em Vancouver. 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

A maioria dos municípios brasileiros aderiu ao Levantamento Nacional de Planos pela Primeira Infância, realizado pelo Ministério da Educação, o MEC. A adesão foi de 90% dos municípios à pesquisa voltada ao mapeamento do panorama atual das políticas públicas pela primeira infância no país. A iniciativa também teve como objetivo identificar desafios, subsidiar ações de apoio técnico e aprimorar as estratégias voltadas à garantia dos direitos das crianças brasileiras. Realizado entre março e maio de 2026, o levantamento mapeou a situação dos planos municipais, estaduais e distrital voltados às crianças de 0 a 6 anos em todo o país. Ao todo, 4.990 municípios preencheram o mapeamento. Os dados coletados devem contribuir para compreender os avanços do marco legal da primeira infância e orientar novas ações para ampliar a efetivação dos direitos das crianças brasileiras, especialmente no enfrentamento das desigualdades e na construção de políticas mais integradas e efetivas.

0: Olá, meu caro e minha cara ouvinte, estamos juntos para este momento de reflexão. É uma alegria muito grande para mim poder falar com você todos os dias através desta rádio. Que o Senhor seja a nossa força, que nós possamos encontrá-lo e sentir que nele há sentido para a vida. Eu gostaria de falar hoje sobre a importância de perceber que os nossos fracassos, as nossas quedas, são caminho para Deus. Um autor chamado Isaac de Nínive, ele nos diz a seguinte palavra: esforça-te por encontrar o tesouro que está dentro de ti, e assim verás os tesouros celestes. Pois aquele e este são a mesma coisa. Ao entrares, verás uns e outros. A escada para o reino dos céus está escondida em tua alma. Salta do pecado para o mergulho em ti mesmo, e assim irás encontrar a escada por onde poderás subir. Esta palavra é muito importante para nós percebermos que a nossa vida é sempre uma mistura de luz e de sombras. Existe ainda hoje, e existiu mais nos tempos passados, uma pregação que dizia que nós devíamos nos afastar do mundo para chegar a Deus. Então, te afasta de toda a realidade de pecado para chegar a Deus. Como é possível isso? O que se percebe a partir desta primeira palavra? Que o caminho para Deus é o descer a própria realidade. O salto para o mais profundo de si mesmo ocorre a partir do pecado. Precisamente, o pecado é capaz de forçar-me a abandonar os ideais construídos por mim mesmo e mergulhar nos abismos de minha alma. Ou seja, quando eu percebo o meu pecado, aí eu percebo que não sou tão forte, que não sou o melhor e que eu preciso de Deus. Aí eu me encontro com o meu coração e ao mesmo tempo com Deus. Aí encontro a escada pelo qual posso subir até Deus. Por isso, a espiritualidade mais sadia é essa que percebe que nas quedas a oportunidade para avançar em Deus. Um outro abade dizia assim: tua queda, diz o profeta Jeremias, te há de educar. Precisamente a queda, o fracasso, o pecado, podem ser para nós o pedagogo que nos guia no caminho para Deus. É justamente nas dificuldades que encontramos Deus, ou também as falhas e fracassos, têm o seu sentido para nos impulsionar na busca de Deus. Por mais graves que sejam os males, não podemos deixar que nosso ânimo fique abatido, pois tudo está sujeito à divina providência e serve para que o nosso caminho seja um caminho de luz, de superação e de encontro. Por isso, caro ouvinte, a espiritualidade que faz bem ao coração é aquela que me faz ir ao encontro com a minha própria realidade, ou precisamente com as falhas e os fracassos, para que assim nós cheguemos até Deus. Não dá para mostrar para Deus só aquilo que em nós é luz. Precisamos mostrar para Deus também aquilo que em nós é sombras. Aí o encontro é verdadeiro. Quero convidar você a acessar o nosso site padreezequiel.com.br e ali você vai encontrar outras reflexões. Um forte abraço, Deus te abençoe e te guarde, em nome do Pai, do Filho e do Espírito Santo. Amém.
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Na Copa de 2002, Ronaldo Fenômeno deu a volta por cima após graves lesões no joelho. Ele terminou o torneio como artilheiro com 8 gols e foi decisivo na final contra a Alemanha. A imagem do atacante levantando a taça emocionou milhões de brasileiros.

0: Municipal FM informa a hora certa.
1: Meio-dia e 11.
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3: E a temperatura?
4: 17 graus.
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0: Previsão do tempo para terça-feira, 26 de maio de 2026. Região Centro-Oeste. Em Brasília, capital federal, o dia vai ser de céu com muitas nuvens, mas sem chuva. Os termômetros registram mínima de 17, máxima de 26 graus. A umidade relativa do ar gira em torno de 85% a 40%. Em Cuiabá, Mato Grosso, a terça-feira vai ser de céu com muitas nuvens. A temperatura mínima é de 22 e a máxima de 33 graus. A umidade relativa do ar é de 70% a 40%. Região Nordeste, Maceió, Alagoas, vai ter uma terça-feira de céu encoberto com possibilidade de chuva isolada. A temperatura mínima é de 25 graus e a máxima de 29 graus. Umidade relativa do ar vai de 90% a 60%. Brejo da Madre de Deus, Pernambuco, festeja aniversário com o céu repleto de nuvens. Temperatura mínima é de 19 e a máxima de 29 graus. Umidade do ar varia de 100% a 45%. Região Norte. Em Manaus, Amazonas, o dia vai ser de céu com muitas nuvens e pancadas de chuva e trovoadas isoladas. Temperatura mínima é de 24, a máxima de 30 graus. Umidade do ar é de 94 a 74%. Tupirama, Tocantins, comemora aniversário nesta terça-feira, sob um céu de muitas nuvens. A temperatura mínima é de 21, a máxima de 35 graus. Umidade relativa do ar é de 70 a 30%. Região Sudeste. Em São Paulo, capital, a previsão é de céu com muitas nuvens e possibilidade de chuva isolada. Os termômetros registram mínima de 15 e máxima de 25 graus. Umidade relativa do ar vai de 100 a 50%. Maricá, Rio de Janeiro, celebra mais um ano de fundação com muitas nuvens, com pancadas de chuva e trovoadas isoladas. Temperatura mínima é de 19 e a máxima de 27 graus. Umidade relativa do ar é de 90 a 50%. Região Sul, em Curitiba, Paraná, o dia vai ser de céu com muitas nuvens e pancadas de chuva e trovoadas isoladas. Termômetros registram mínima de 13 e a máxima de 20 graus. Umidade relativa do ar oscila entre 100 e 70%. Uruçanga, Santa Catarina, sopra velhinhas com céu repleto de nuvens e pancadas de chuva e trovoadas isoladas. Os termômetros registram mínima de 15, máxima de 22 graus e a umidade relativa do ar fica entre 100 e 70%. Você ouviu a previsão do tempo para terça-feira, 26 de maio de 2026, com informações do IBGE, cidades e do Instituto Nacional de Meteorologia, IMET.
1: Pesquisadores da Universidade Federal de Minas Gerais estão desenvolvendo fertilizantes orgânicos mais sustentáveis e menos prejudiciais ao meio ambiente. O estudo, realizado pelo Grupo de Pesquisa em Solo e Águas Subterrâneas, busca reduzir o lançamento de gases de efeito estufa na atmosfera. O setor agrícola está entre os principais emissores desses gases por espalhar o óxido nitroso, que é 300 vezes mais prejudicial à atmosfera se comparado com o gás carbônico. Os fertilizantes desenvolvidos pelo grupo de pesquisa são feitos a partir de resíduos da pecuária leiteira, da agroindústria da cana-de-açúcar e olivicultura. O professor do Departamento de Engenharia Sanitária e Ambiental da UFMG, Vitor Moreira, explicou o motivo do desenvolvimento desse adubo.
2: Geralmente os setores agroindustriais têm efluentes líquidos, então resíduos que são gerados, e resíduos que são sólidos. E a gente tem uma ideia de evitar descartar esses resíduos, jogar fora de uma maneira inadequada que vai ter um impacto ambiental. E nessa linha, quando a gente olhou para esses resíduos e a gente caracterizou para alguns setores, para algumas indústrias, esses resíduos eles apresentavam um alto teor de nutrientes. Então a nossa ideia é, por que não transformar esses resíduos em fertilizantes?
1: Vitor Moreira afirma que o fertilizante já apresentou resultados positivos em plantas e no solo.
2: A gente pegou esses materiais que foram sintetizados e a gente testou em diferentes culturas, com alface, a gente testa hoje com oliveiras, a gente já testou com plantas que são utilizadas para produção de alimentação animal, do gado, e a gente observou o maior crescimento das plantas, a gente observou uma maior umidade no solo e a gente conseguiu monitorar até mesmo o desenvolvimento dos micro-organismos ali no solo. Idealmente, a gente quer que esses micro-organismos eles sejam diversos, né? Mais diversificado possível.
1: Agora, os pesquisadores buscam financiamento junto a empresas e a Fundação de Amparo à Pesquisa do Estado de Minas Gerais para iniciar a fase de testes de uso do produto em lavouras e culturas. Pelo cronograma, o fertilizante vai passar por esse período de avaliação e, depois dessa etapa, poderá ser feito em escala industrial e vendido comercialmente. Esse processo pode levar cerca de 36 meses.
3: Mais de 100 mil escolas públicas contam com acesso à internet gratuita para uso pedagógico, nos parâmetros considerados adequados pelo governo federal. O resultado representa mais de 72% de acesso à internet, contra 45,4% em 2023. É o que aponta o INEC, Indicador de Escolas Conectadas. O avanço faz parte da Estratégia Nacional de Escolas Conectadas, programa coordenado pelos Ministérios da Educação e das Comunicações, em parceria com estados e municípios. A proposta é ampliar o acesso a plataformas educacionais, aulas digitais, ferramentas de inovação e capacitação de professores, buscando garantir igualdade de oportunidades para os estudantes da rede pública. A meta do governo é conectar todas as 138 mil escolas públicas de educação básica até o fim do ano. O maior crescimento proporcional no acesso à conexão ocorreu na região norte. Em dezembro de 2023, pouco mais de 23% das escolas da região tinham internet adequada. O índice chegou a 60% em 2025 e atingiu 64,3% em abril deste ano. Em nota, o Ministério da Educação destacou a importância do resultado e reforçou que a ampliação da conectividade ajuda a reduzir as desigualdades educacionais, especialmente em regiões mais isoladas do país. Apontou ainda que os estudantes terão mais oportunidades de aprendizado e inserção no mercado de trabalho.
4: O projeto de concessão da BR-020 no trecho entre Brasília e Barreiras, na Bahia, segue em fase de estruturação. A previsão é de que os estudos sejam concluídos no segundo semestre de 2026. Segundo o Ministério dos Transportes, ainda não há definição sobre o volume de obras ou o total de investimentos. Essas informações devem ser detalhadas após a modelagem técnica da Secretaria Nacional de Transporte Rodoviário. A estimativa atual é de que o leilão da concessão ocorra em agosto de 2027, com possibilidade de antecipação para março do mesmo ano. O deputado federal José Nelto, que articula o projeto, afirma que a BR-020 é uma via estratégica para o escoamento da produção e o transporte entre Goiás e Bahia, porém, com problemas que precisam ser sanados.
5: Hoje é considerada a BR da morte, um trânsito violento, pesado. E como relator da infraestrutura do Brasil, o meu relatório foi acertado em toda a equipe do governo. Nós fizemos um orçamento e era necessidade do Brasil.
4: Em audiência do Ministério dos Transportes, o parlamentar discutiu o projeto com o ministro Jorge Santoro e prefeitos de municípios goianos. A proposta envolve a duplicação e adequação de cerca de 1.395 quilômetros de rodovias. A rodovia também é alvo de reclamações de usuários que relatam problemas no tráfego e no tempo de deslocamento. Morador do bairro Florias Leia, em Luiz Eduardo Magalhães, no oeste da Bahia, o contador Diego Alves, de 38 anos, afirma que o aumento no tempo de viagem e as condições da rodovia afetam a rotina de quem depende da estrada para trabalhar e circular entre os municípios da região.
6: Aonde a gente se levava ali em torno de uma hora para chegar em Barreiras, hoje a gente leva em torno de uma hora e meia, duas horas, né? Para rodar 90 quilômetros, então, para nós vai ter um grande benefício aqui na nossa cidade de Luiz Eduardo. Se isso realmente acontecer, a gente vê que vai trazer esse grande benefício e, claro, vai também preservar muitas vidas.
4: A BR-020 tem aproximadamente 2 mil quilômetros de extensão, ligando Brasília a Fortaleza. Em alguns trechos, há obras de recuperação em andamento, enquanto outros seguem em condições consideradas críticas por moradores e autoridades locais, como é o caso de um ponto de aproximadamente 80 quilômetros dentro do município piauiense de São Raimundo Nonato, da sede à divisa com a Bahia.
7: Um grave acidente envolvendo um ônibus e uma carreta deixou 8 pessoas mortas em Minas Gerais, gerando comoção. A colisão violenta resultou em uma explosão, transformando a rodovia em um cenário de destruição e desespero para os passageiros. Sobreviventes relataram momentos de puro terror durante a batida. Um dos passageiros contou que foi arremessado e escapou por pouco das chamas, já que a carreta atingiu justamente o lado do ônibus onde ele estava sentado. As autoridades seguem investigando as causas causas da tragédia. A Polícia Civil do Rio de Janeiro analisa novas imagens de câmeras de segurança que mostram o exato momento do atropelamento da filha de diplomatas em Ipanema. O vídeo revela a jovem Mariana ao lado da mãe, na calçada, instantes antes de ser violentamente atingida por uma van. A tragédia interrompeu os sonhos da jovem, que havia acabado de chegar à capital fluminense com planos de morar na cidade e iniciar um novo trabalho em uma empresa multinacional. As autoridades buscam agora esclarecer a dinâmica do acidente e a responsabilidade do motorista. Equipes de resgate correm contra o tempo para salvar 7 pessoas que estão presas há 5 dias em uma caverna na província de Chaisombom, no Laos. O grupo entrou no local para procurar ouro, mas fortes chuvas inundaram a região e bloquearam a única saída disponível. Mergulhadores especializados de outros países se juntaram às operações de busca. As autoridades locais utilizam bombas de sucção para tentar retirar a água, mas ainda não conseguiram estabelecer contato visual ou confirmar se os desaparecidos continuam vivos.
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9: Estamos de volta com o Jornal Conexão Notícias. Agora tem as informações do esporte.
12: O Flamengo multou o meia colombiano Jorge Carrascal após a expulsão na derrota por 3-0 para o Palmeiras no último sábado pelo Campeonato Brasileiro. O jogador recebeu cartão vermelho ainda aos 20 minutos do primeiro tempo, depois de atingir o zagueiro Murilo com uma entrada forte. Segundo o clube, a punição financeira é automática em casos considerados prejudiciais à equipe, mesmo que exista discussão sobre a arbitragem. Essa foi a terceira expulsão de Carrascal na temporada pelo Flamengo. O meia já havia sido expulso contra Corinthians e Fluminense, acumulando críticas da torcida e preocupação interna no clube. Após o jogo, o colombiano pediu desculpas publicamente e afirmou estar de coração partido pelo ocorrido. Mesmo vivendo a polêmica, ele foi convocado pela seleção da Colômbia para a Copa do Mundo de 2026.
13: O técnico Renato Gaúcho lamentou a derrota do Vasco por 3-0 para o Red Bull Bragantino, em São Januário, pelo Brasileirão. Nas redes sociais, o treinador classificou a partida como uma noite lamentável e afirmou que nada saiu como planejado para a equipe cruzmaltina. Após o resultado, a pressão sobre Renato aumentou bastante, com protestos da torcida e críticas pela atuação do time. O treinador não participou da coletiva após o jogo e o diretor Admar Lopes representou o clube, garantindo que Renato segue no comando e não pediu demissão. Agora, o foco do Vasco passa a ser o duelo decisivo contra o Barraca Central pela Copa Sul-Americana. A seleção da Colômbia anunciou os 26 convocados para a Copa do Mundo de 2026 e a lista conta com nomes conhecidos do futebol brasileiro. Entre os destaques estão James Rodrigues, Luiz Dias, John Arias, do Palmeiras, Jorge Carrascal, do Flamengo, Andrés Gomes, do Vasco e Juan Portilla, do Atlético Paranaense. O técnico Néstor Lorenzo apostou em uma mistura de experiência e jogadores em alta no cenário sul-americano. A Colômbia está no grupo K da Copa, ao lado de Portugal, Uzbequistão e Congo, e estreia no dia 17 de junho, na Cidade do México. James vai disputar sua terceira Copa do Mundo, enquanto Luiz Dias chega como principal estrela da equipe após grande temporada na Europa. A convocação também chamou atenção pela forte presença de atletas do Brasileirão entre os escolhidos.
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14: 28 municípios brasileiros atingiram a universalização no abastecimento de água, segundo dados da 18ª edição do Ranking do Saneamento, realizado pelo Instituto Trata Brasil, em parceria com a GEO Associados. Do total de 28 municípios, 11 possuem cobertura de 100% no abastecimento de água. A maioria das cidades estão localizadas no estado de São Paulo, sendo Barueri, Carapicuíba, Diadema, Guarulhos, Itaquaquecetuba, Osasco e Santo André. Também integram a lista Curitiba, Paraná, Juiz de Fora, Minas Gerais, Niterói, Rio de Janeiro e Porto Alegre, Rio Grande do Sul. A lista de melhores municípios no indicador de atendimento total de água também considera as cidades que atingiram percentuais iguais ou superiores a 99% de atendimento. Entre eles estão São Paulo, capital, Goiânia, Goiás, Uberaba, Minas Gerais, Aracaju, Sergipe, Nova Iguaçu, Rio de Janeiro, Blumenau, Santa Catarina, entre outros. O foco do levantamento são os 100 municípios mais populosos do Brasil e o estudo considera os indicadores mais atuais do Sistema Nacional de Informações em Saneamento Básico, SINISA, ano base 2024, divulgados pelo Ministério das Cidades. Conforme o estudo, a maioria dos municípios tem atendimento total de água maior que 80%. Pela publicação, o cenário evidencia que grande parte das cidades consideradas no ranking está próxima da universalização do serviço de abastecimento de água. Em contrapartida, os dados mostram que as regiões Norte e Nordeste ainda enfrentam desafios para universalizar o acesso ao abastecimento de água no país. A capital pernambucana, Recife, atingiu 78,93% em relação ao abastecimento de água. Já Porto Velho, Rondônia, registrou apenas 30,74% e ocupa a 100ª posição no ranking. O estudo completo pode ser acessado em Brasil61.com ou no site oficial do Instituto Trata Brasil, em tratabrasil.org.br.
15: A maioria dos municípios brasileiros aderiu ao Levantamento Nacional de Planos pela Primeira Infância, realizado pelo Ministério da Educação, o MEC. A adesão foi de 90% dos municípios à pesquisa voltada ao mapeamento do panorama atual das políticas públicas pela primeira infância no país. A iniciativa também teve como objetivo identificar desafios, subsidiar ações de apoio técnico e aprimorar as estratégias voltadas à garantia dos direitos das crianças brasileiras. Realizado entre março e maio de 2026, o levantamento mapeou a situação dos planos municipais, estaduais e distrital voltados às crianças de 0 a 6 anos em todo o país. Ao todo, 4.990 municípios preencheram o mapeamento. Os dados coletados devem contribuir para compreender os avanços do marco legal da primeira infância e orientar novas ações para ampliar a efetivação dos direitos das crianças brasileiras, especialmente no enfrentamento das desigualdades e na construção de políticas mais integradas e efetivas.
16: O Tribunal do Júri do Rio de Janeiro retomou o julgamento do ex-vereador Jairinho e de Monique Medeiros, acusados pela morte do menino Henry Borel. A decisão ocorre após o Superior Tribunal de Justiça rejeitar um recurso da defesa que tentava anular provas do processo. Os advogados de Jairinho alegavam supostas irregularidades na cadeia de custódia e questionavam anotações do legista. No entanto, a justiça entendeu que não há ilegalidades capazes de invalidar as provas, afastando a possibilidade de um novo adiamento e dando prosseguimento à fase final do júri.
17: O cofundador da empresa de inteligência artificial Anthropic, Christopher Olá, discursou no Vaticano e fez um alerta contundente sobre o setor. Ele afirmou que o desenvolvimento da IA não pode ficar restrito apenas às mãos das grandes empresas de tecnologia, as chamadas Big Techs. A declaração ocorreu pouco antes da apresentação da primeira encíclica do Papa Leão XIV, focada justamente na ascensão da inteligência artificial. O evento reforça a preocupação global com a ética, a transparência e o impacto social das novas tecnologias no cotidiano da humanidade.
18: A semana em Brasília começa com os holofotes voltados para a Câmara dos Deputados, que entra na reta final para decidir sobre o fim da escala de trabalho 6x1. A proposta de emenda à Constituição sugere a redução da jornada para 36 horas semanais, com um prazo de transição estipulado em 10 anos. A medida tem gerado intensos debates e forte repercussão nas redes sociais, dividindo opiniões entre trabalhadores e o setor patronal. Lideranças políticas tentam alinhar um acordo para a votação, enquanto enfrentam pressões de diversas frentes para alterar ou até mesmo retirar o texto de pauta.
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9: Conexão Notícias fica por aqui. Voltaremos na próxima edição.
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20: Doze horas e 32 minutos.
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24: Principal FM informa a hora certa.
25: Meio-dia e 33.
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31: E a temperatura?
32: 17 graus.

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3: Principal FM informa a hora certa.
4: Meio-dia e 35.
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5: E a temperatura?
6: 17 graus.
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14: Oi, boa tarde.
6: Doze horas e 37 minutos.
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16: Buenas, gauchada amiga de todo o Brasil, estamos começando o nosso programa Morada Campeira, edição desta terça-feira. A partir de agora você fica com o melhor da nossa cultura gaúcha, aqui pela sua rádio preferida, trazendo sempre o melhor da música chucra do Rio Grande. E para começar o programa de hoje, vamos trazendo as primeiras, Darlan Pereira, Vaneira pros Chapeludos e Pedro Taça, Cerne Pedra e

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0: Completando o nosso primeiro bloco do programa, ouvimos aí o Tibúrcio das Estâncias, Caçando Buchincho. Daqui a pouco a gente volta, trazendo muito mais pra você aqui na sua rádio preferida.
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4: Principal FM informa a hora certa.
5: 12:48.
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7: E a temperatura:
8: 17 graus.
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0: Buenas, gauchada, vamos prosseguindo com o nosso programa Morada Campeira de hoje, trazendo o melhor da música chucra do Rio Grande. Vamos destacando os nativos, Bate Coxa e Ernesto Nunes, Cabeça Inchada.

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0: ouvimos aí o Gildo de Freitas, Baile do Chico Torto. E assim a gente vai pro intervalo comercial e daqui a pouquinho a gente volta.
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3: Lionel Messi virou preocupação na Argentina após pedir substituição na vitória do Inter Miami sobre o Philadelphia Union pela MLS. O craque deixou o campo aos 28 minutos do segundo tempo e foi direto para o vestiário. Segundo a imprensa argentina, a troca aconteceu de forma preventiva por conta de um desconforto na parte de trás da coxa esquerda. A seleção argentina agora acompanha de perto a situação do camisa 10 e aguarda exames para descartar qualquer lesão muscular antes da Copa do Mundo de 2026. O técnico do Inter Miami, Guilherme Hoyos, afirmou que Messi demonstrava cansaço e que o clube preferiu não correr riscos às vésperas do Mundial. A Argentina estreia no torneio no dia 16 de junho contra a Argélia.
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0: Pesquisadores da Universidade Federal de Minas Gerais estão desenvolvendo fertilizantes orgânicos mais sustentáveis e menos prejudiciais ao meio ambiente. O estudo, realizado pelo Grupo de Pesquisa em Solo e Águas Subterrâneas, busca reduzir o lançamento de gases de efeito estufa na atmosfera. O setor agrícola está entre os principais emissores desses gases por espalhar o óxido nitroso, que é 300 vezes mais prejudicial à atmosfera se comparado com o gás carbônico. Os fertilizantes desenvolvidos pelo grupo de pesquisa são feitos a partir de resíduos da pecuária leiteira, da agroindústria da cana-de-açúcar e olivicultura. O professor do Departamento de Engenharia Sanitária e Ambiental da UFMG, Vitor Moreira, explicou o motivo do desenvolvimento desse adubo.
1: Geralmente os setores agroindustriais têm efluentes líquidos, então resíduos que são líquidos, que são gerados, e resíduos que são sólidos. E a gente tem uma ideia de evitar descartar esses resíduos, jogar fora de uma maneira inadequada que vai ter um impacto ambiental. E nessa linha, quando a gente olhou para esses resíduos e a gente caracterizou para alguns setores, para algumas indústrias, esses resíduos eles apresentavam um alto teor de nutrientes. Então, a nossa

0: seria por que não transformar esses resíduos em fertilizantes.
1: Vitor Moreira afirma que o fertilizante já apresentou resultados positivos em plantas e no solo.
0: A gente pegou esses materiais que foram sintetizados e a gente testou em diferentes culturas. Com alface, a gente testa hoje com oliveiras, a gente já testou com plantas que são utilizadas para produção de alimentação animal, do gado. E a gente observou o maior crescimento das plantas, a gente observou uma maior umidade no solo e a gente conseguiu monitorar até mesmo o desenvolvimento dos micro-organismos ali no solo. Idealmente, a gente quer que esses micro-organismos eles sejam diversos, né? Mais diversificado possível.
1: Agora, os pesquisadores buscam financiamento junto a empresas e a Fundação de Amparo à Pesquisa do Estado de Minas Gerais para iniciar a fase de testes de uso do produto em lavouras e culturas. Pelo cronograma, o fertilizante vai passar por esse período de avaliação e, depois dessa etapa, poderá ser feito em escala industrial e vendido comercialmente. Esse processo pode levar cerca de 36 meses.
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Na Copa de 2002, Ronaldo Fenômeno deu a volta por cima após graves lesões no joelho. Ele terminou o torneio como artilheiro com 8 gols e foi decisivo na final contra a Alemanha. A imagem do atacante levantando a taça emocionou milhões de brasileiros.

0: Capital FM informa a hora certa.
1: 1:05.
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3: E a temperatura?
4: 17 graus.
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6: Horas e 5 minutos.
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8: Vamos sequenciando o nosso programa Morada Campeira para esta gauchada amiga de todo o Brasil, que nos honram com a sua audiência pela sua rádio preferida, a sua rádio do coração. Vamos trazendo o Ivonir Machado, As Coisas do Meu Rincão, e depois o João de Almeida Neto, Coração do Gaúcho.

0: Ouvimos o Lobisomem Metapo de Nojo. É o destaque do nosso programa Morada Campeira, que daqui a pouquinho está de volta.
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4: Principal FM informa a hora certa.
5: 1:16.
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10: E a temperatura:
7: 17 graus.
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0: Beleza, gauchada amiga de todo este meu Brasil, do meu coração? Vamos prosseguindo com o nosso programa Chucro, uma barbaridade, trazendo a música galponeira. Gaúcho da Fronteira, Ala Puxa-te. Depois tem o grupo Rodeio Iguaria Campeira.

0: ouvimos o Grupo Som do Sul, Vaneira do Sul, programa Morada Campeira. Tem sequência logo depois do nosso intervalo comercial.
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0: Buenas, gauchada, vamos prosseguindo com o nosso programa Morada Campeira, a nossa cultura gaúcha em destaque com a boa música do Rio Grande. Tchê moçada lá perto das grotas e depois o Teixeirinha, Aliança de Ouro.

0: Família Mendes, meus filhos, você tá ouvindo o nosso programa Morada Campeira, que daqui a pouco está de volta.
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2: Principal FM informa a hora certa.
3: 1:40.
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5: E a temperatura?
6: 17 graus.
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0: 13h41.
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3: Vamos sequenciando o nosso programa que não para, né, tia? Que o seguinte é pouco papo e bastante música. Aumenta o volume do rádio porque vamos sequenciando o nosso programa, trazendo Leonardo Acidente Campeiro e depois vamos ouvir os Bertucci Cavalo Preto.

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0: temos aí o Eco Dominone, o bonitinho, gaúcho 100%. Daqui a pouco a gente volta com muito mais aqui no programa Morada Campeira.
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2: Principal FM informa a hora certa.
3: 1:53.
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5: E a temperatura?
6: 19 graus.
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2: Vamos prosseguindo com o nosso programa Morada Campeira, aqui pela sua rádio preferida, trazendo melhor da música gaúcha para esta gauchada de todo o Brasil. Doné Teixeira, Tando Mais ou Menos, Tá Louco de Bom, e Oswaldir e Carlos Magrão cantando A Minha Palmeira.

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1: Dante Ramon Ledesma, baile de campanha, balanço buenacho de primeira, que você só ouve aqui no Morada Campeira, que daqui a pouquinho está de volta.
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4: A seleção espanhola divulgou a lista dos 26 convocados para a Copa do Mundo de 2026 com uma ausência histórica. Pela primeira vez, nenhum jogador do Real Madrid foi chamado. O técnico Luis de la Fuente deixou de fora nomes ligados ao clube merengue, como Dani Carvajal e Dein Huizen, encerrando uma sequência histórica em que o Real sempre teve ao menos um representante nas Copas disputadas pela Espanha. Enquanto o Real Madrid ficou sem representantes, o Barcelona dominou a convocação com vários jogadores, entre eles Pedri, Gavi, Dani Olmo e Lamine Yamal. A Espanha chega para o Mundial embalada pelo título da Eurocopa de 2024 e aparece como uma das favoritas ao torneio. O grupo ainda conta com atletas de destaque do futebol europeu, como Rodri, Nico Williams e Fabián Ruiz.
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0: Mais de 100 mil escolas públicas contam com acesso à internet gratuita para uso pedagógico, nos parâmetros considerados adequados pelo governo federal. O resultado representa mais de 72% de acesso à internet, contra 45,4% em 2023. É o que aponta o INEC, Indicador de Escolas Conectadas. O avanço faz parte da Estratégia Nacional de Escolas Conectadas, programa coordenado pelos Ministérios da Educação e das Comunicações, em parceria com estados e municípios. A proposta é ampliar o acesso a plataformas educacionais, aulas digitais, ferramentas de inovação e capacitação de professores, buscando garantir igualdade de oportunidades para os estudantes da rede pública. A meta do governo é conectar todas as 138 mil escolas públicas de educação básica até o fim do ano. O maior crescimento proporcional no acesso à conexão ocorreu na região norte. Em dezembro de 2023, pouco mais de 23% das escolas da região tinham internet adequada. O índice chegou a 60% em 2025 e atingiu 64,3% em abril deste ano. Em nota, o Ministério da Educação destacou a importância do resultado e reforçou que a ampliação da conectividade ajuda a reduzir as desigualdades educacionais, especialmente em regiões mais isoladas do país. Apontou ainda que os estudantes terão mais oportunidades de aprendizado e inserção no mercado de trabalho.
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Na Copa de 2002, Ronaldo Fenômeno deu a volta por cima após graves lesões no joelho. Ele terminou o torneio como artilheiro com 8 gols e foi decisivo na final contra a Alemanha. A imagem do atacante levantando a taça emocionou milhões de brasileiros.

0: Municipal FM informa a hora certa.
1: 2:11.
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3: E a temperatura?
4: 19 graus.

0: 14:12.
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4: Principal FM informa a hora certa.
5: 2:12.
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9: Buenas, gauchada amiga de todo o Brasil, o programa Morada Campeira de hoje vai ficando por aqui. Agradecemos a sua audiência, agradecemos também os nossos colegas desta emissora que nos dão todo o suporte para o nosso programa estar no ar todos os dias nesse mesmo horário. Vamos deixar as últimas de hoje, Os Mirins, Valsa pro meu pai, Sandro Oliveira, Louco por Fandango e Grupo Portal Gaúcho, A Veia Desdentada. Até a próxima, gaúchos e gaúchas de todas as querências.

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1: E a temperatura?
2: 18 graus.

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3: 14 horas e 25 minutos.
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1: 2:32.
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3: E a temperatura?
4: 17 graus.
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1: 2h48.
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3: E a temperatura?
4: 18 graus.
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A seleção da Turquia divulgou sua pré-lista para a Copa do Mundo de 2026 com 35 jogadores, apostando forte na nova geração do futebol do país. Os principais destaques são os jovens Arda Güler, do Real Madrid, e Kenan Yıldız, da Juventus, considerados as grandes esperanças da equipe turca para o Mundial. A lista foi anunciada pelo técnico Vincenzo Montella e ainda passará por cortes antes da convocação final. Além das joias do futebol europeu, a relação conta com nomes experientes como Hakan Çalhanoğlu e jovens promessas que vêm ganhando espaço no cenário internacional. A Turquia chega cercada de expectativa após uma boa geração surgir nos últimos anos e tentará fazer uma campanha histórica na Copa. O país está no grupo D e estreia diante da Austrália no dia 14 de junho, em Vancouver. 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

0: O projeto de concessão da BR-020 no trecho entre Brasília e Barreiras, na Bahia, segue em fase de estruturação. A previsão é de que os estudos sejam concluídos no segundo semestre de 2026. Segundo o Ministério dos Transportes, ainda não há definição sobre o volume de obras ou o total de investimentos. Essas informações devem ser detalhadas após a modelagem técnica da Secretaria Nacional de Transporte Rodoviário. A estimativa atual é de que o leilão da concessão ocorra em agosto de 2027, com possibilidade de antecipação para março do mesmo ano. O deputado federal José Nelto, que articula o projeto, afirma que a BR-020 é uma via estratégica para o escoamento da produção e o transporte entre Goiás e Bahia, porém, com problemas que precisam ser sanados.
1: Hoje é considerada a BR da morte. Um trânsito violento, pesado. E como relator da infraestrutura do Brasil, o meu relatório foi acertado com toda a equipe do governo. Nós fizemos um orçamento e era necessidade do Brasil.
0: Em audiência do Ministério dos Transportes, o parlamentar...

0: discutiu o projeto com o ministro George Santoro e prefeitos de municípios goianos. A proposta envolve a duplicação e adequação de cerca de 1.395 quilômetros de rodovias. A rodovia também é alvo de reclamações de usuários que relatam problemas no tráfego e no tempo de deslocamento. Morador do bairro Florias Leia, em Luiz Eduardo Magalhães, no oeste da Bahia, o contador Diego Alves, de 38 anos, afirma que o aumento no tempo de viagem e as condições da rodovia afetam a rotina de quem depende da estrada para trabalhar e circular entre os municípios da região.
1: Onde a gente se levava ali em torno de uma hora para chegar em Barreiras, hoje a gente leva em torno de uma hora e meia, duas horas, né? Para rodar 90 quilômetros, então para nós vai ter um grande benefício aqui na nossa cidade de Luiz Eduardo. Se isso realmente acontecer, a gente vê que vai trazer esse grande benefício e, claro, vai também preservar muitas vidas.
0: A BR-020 tem aproximadamente 2 mil quilômetros de extensão, ligando Brasília a Fortaleza. Em alguns trechos, há obras de recuperação em andamento, enquanto outros seguem em condições consideradas críticas por moradores e autoridades locais, como é o caso de um ponto de aproximadamente 80 quilômetros dentro do município piauiense de São Raimundo Nonato, da sede à divisa com a Bahia.
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Na Copa de 2002, Ronaldo Fenômeno deu a volta por cima após graves lesões no joelho. Ele terminou o torneio como artilheiro com 8 gols e foi decisivo na final contra a Alemanha. A imagem do atacante levantando a taça emocionou milhões de brasileiros.

0: Municipal FM informa a hora certa.
1: 3:08.
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3: E a temperatura?
4: 18 graus.
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6: Horas e 8 minutos.

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2: Principal FM informa a hora certa.
3: 3:12.
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1: E aí, preta? 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

0: E você ouviu o Alexandre Pires com Maiara e Maraísa, Parece Fake, a Turma do Pagode com Marvila, Coisas do Amor. E continue ligado, já já tem muito mais aqui no Samba Pagode.
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7: Principal FM informa a hora certa.
8: 3:38.
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10: E a temperatura?
11: 18 graus.
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11: Quinze horas e 38 minutos.
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0: E de volta no Samba Pagode tem o Bom Gosto 5G.

0: palavras. Vá com Deus. E agora nossos recados vêm chegando e eu volto já.
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5: 3:47.
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7: E a temperatura?
8: 18 graus.
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2: De volta no Samba Pagode tem o Dilcinho com camisa 10, Gênio Azul.
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0: E você viu Dilcinho, ele ou eu, e o Cecil Muniz recordando comigo, e quem não se lembra desta música? Molei Molei fez um grande sucesso e você recorda aqui no Samba Pagode. 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
1: Essa música é pra aquela pessoa que termina com você, aí depois de um tempo quer voltar, mas as coisas já mudaram, não são bem assim. Escuta só.

0: Gratidão, cantando no seu rádio. E agora, nossos recados vem chegando. Samba Pagode volta já.
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3: Lionel Messi virou preocupação na Argentina após pedir substituição na vitória do Inter Miami sobre o Philadelphia Union pela MLS. O craque deixou o campo aos 28 minutos do segundo tempo e foi direto para o vestiário. Segundo a imprensa argentina, a troca aconteceu de forma preventiva por conta de um desconforto na parte de trás da coxa esquerda. A seleção argentina agora acompanha de perto a situação do camisa 10 e aguarda exames para descartar qualquer lesão muscular antes da Copa do Mundo de 2026. O técnico do Inter Miami, Guilherme Hoyos, afirmou que Messi demonstrava cansaço e que o clube preferiu não correr riscos às vésperas do Mundial. A Argentina estreia no torneio no dia 16 de junho contra a Argélia.
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0: 28 municípios brasileiros atingiram a universalização no abastecimento de água, segundo dados da 18ª edição do Ranking do Saneamento, realizado pelo Instituto Trata Brasil, em parceria com a GO Associados. Do total de 28 municípios, 11 possuem cobertura de 100% no abastecimento de água. A maioria das cidades estão localizadas no estado de São Paulo, sendo Barueri, Carapicuíba, Diadema, Guarulhos, Itaquaquecetuba, Osasco e Santo André. Também integram a lista Curitiba, Paraná, Juiz de Fora, Minas Gerais, Niterói, Rio de Janeiro e Porto Alegre, Rio Grande do Sul. A lista de melhores municípios no indicador de atendimento total de água também considera as cidades que atingiram percentuais iguais ou superiores a 99% de atendimento. Entre eles estão São Paulo, capital, Goiânia, Goiás, Uberaba, Minas Gerais, Aracaju, Sergipe, Nova Iguaçu, Rio de Janeiro, Blumenau, Santa Catarina, entre outros. O foco do levantamento são 100 municípios mais populosos do Brasil e o estudo considera os indicadores mais atuais do Sistema Nacional de Informações em Saneamento Básico, SINISA, ano base 2024, divulgados pelo Ministério das Cidades. Conforme o estudo, a maioria dos municípios tem atendimento total de água maior que 80%. Pela publicação, o cenário evidencia que grande parte das cidades consideradas no ranking está próxima da universalização do serviço de abastecimento de água. Em contrapartida, os dados mostram que as regiões Norte e Nordeste ainda enfrentam desafios para universalizar o acesso ao abastecimento de água no país. A capital pernambucana, Recife, atingiu 78,93% em relação ao abastecimento de água. Já Porto Velho, Rondônia, registrou apenas 30,74% e ocupa a 100ª posição no ranking. O estudo completo pode ser acessado em brasil61.com ou no site oficial do Instituto Trata Brasil, em tratabrasil.org.br.
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Na Copa de 2002, Ronaldo Fenômeno deu a volta por cima após graves lesões no joelho. Ele terminou o torneio como artilheiro com 8 gols e foi decisivo na final contra a Alemanha. A imagem do atacante levantando a taça emocionou milhões de brasileiros.

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1: 4:15.
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3: E a temperatura?
4: 18 graus.
5: Dezesseis horas e 15 minutos.
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1: 4:16.
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3: E a temperatura?
4: 18 graus.
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16: De volta no Samba Pagode tem o grupo Menos é Mais, sem final feliz.

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3: E de volta por aqui no seu rádio, muita música tocando pra você do samba e do pagode. Chegando Suel, Azar é Seu.

0: E a turma do pagode, pago recompensa, aí você recordou comigo, os travessos, bye bye, continue aí, voltamos já.
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3: 4:37.
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5: E a temperatura?
6: 18 graus.
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6: Dezesseis horas e 39 minutos.
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0: De volta no Samba Pagode tem o Camisa 10, Pendências.

0: Tininha, eu escolhi você. E agora, nossos recados e eu volto já.
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6: Principal FM informa a hora certa.
7: 4:49.
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9: E a temperatura:
10: 17 graus.
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2: E de volta no Samba Pagode tem o Thier cantando com o grupo Menos é Mais. Amo a sua filha.

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A seleção espanhola divulgou a lista dos 26 convocados para a Copa do Mundo de 2026 com uma ausência histórica. Pela primeira vez, nenhum jogador do Real Madrid foi chamado. O técnico Luis de la Fuente deixou de fora nomes ligados ao clube merengue, como Dani Carvajal e Deen Huizen, encerrando uma sequência histórica em que o Real sempre teve ao menos um representante nas Copas disputadas pela Espanha. Enquanto o Real Madrid ficou sem representantes, o Barcelona dominou a convocação com vários jogadores, entre eles Pedri, Gavi, Dani Olmo e Lamine Yamal. A Espanha chega para o Mundial embalada pelo título da Eurocopa de 2024 e aparece como uma das favoritas ao torneio. O grupo ainda conta com atletas de destaque do futebol europeu, como Rodri, Nico Williams e Fabián Ruiz.

0: A maioria dos municípios brasileiros aderiu ao Levantamento Nacional de Planos pela Primeira Infância, realizado pelo Ministério da Educação, o MEC. A adesão foi de 90% dos municípios à pesquisa voltada ao mapeamento do panorama atual das políticas públicas pela primeira infância no país. A iniciativa também teve como objetivo identificar desafios, subsidiar ações de apoio técnico e aprimorar as estratégias voltadas à garantia dos direitos das crianças brasileiras. Realizado entre março e maio de 2026, o levantamento mapeou a situação dos planos municipais, estaduais e distrital voltados às crianças de 0 a 6 anos em todo o país. Ao todo, 4.990 municípios preencheram o mapeamento. Os dados coletados devem contribuir para compreender os avanços do marco legal da primeira infância e orientar novas ações para ampliar a efetivação dos direitos das crianças brasileiras, especialmente no enfrentamento das desigualdades e na construção de políticas mais integradas e efetivas.
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Na Copa de 2002, Ronaldo Fenômeno deu a volta por cima após graves lesões no joelho. Ele terminou o torneio como artilheiro com 8 gols e foi decisivo na final contra a Alemanha. A imagem do atacante levantando a taça emocionou milhões de brasileiros.

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1: 5:06.
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3: E a temperatura?
4: 17 graus.
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7: Dezessete horas e 7 minutos.

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3: 5:10.
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0: tudo bom? Sucesso do Guilherme Santiago!
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2: 5:32.
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4: E a temperatura?
5: 17 graus.
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0: 17:36.
1: Preste atenção nessa história. Pode vir.

0: só você.
1: Muito obrigado, gente.
2: Principal FM informa a hora certa.
3: 5h46.
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5: E a temperatura?
6: 16 graus.
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A seleção da Turquia divulgou sua pré-lista para a Copa do Mundo de 2026 com 35 jogadores, apostando forte na nova geração do futebol do país. Os principais destaques são os jovens Arda Güler, do Real Madrid, e Kenan Yıldız, da Juventus, considerados as grandes esperanças da equipe turca para o Mundial. A lista foi anunciada pelo técnico Vincenzo Montella e ainda passará por cortes antes da convocação final. Além das joias do futebol europeu, a relação conta com nomes experientes como Hakan Çalhanoğlu e jovens promessas que vêm ganhando espaço no cenário internacional. A Turquia chega cercada de expectativa após uma boa geração surgir nos últimos anos e tentará fazer uma campanha histórica na Copa. O país está no grupo D e estreia diante da Austrália no dia 14 de junho, em Vancouver.

0: Pesquisadores da Universidade Federal de Minas Gerais estão desenvolvendo fertilizantes orgânicos mais sustentáveis e menos prejudiciais ao meio ambiente. O estudo, realizado pelo Grupo de Pesquisa em Solo e Águas Subterrâneas, busca reduzir o lançamento de gases de efeito estufa na atmosfera. O setor agrícola está entre os principais emissores desses gases por espalhar o óxido nitroso, que é 300 vezes mais prejudicial à atmosfera se comparado com o gás carbônico. Os fertilizantes desenvolvidos pelo grupo de pesquisa são feitos a partir de resíduos da pecuária leiteira, da agroindústria da cana-de-açúcar e olivicultura. O professor do Departamento de Engenharia Sanitária e Ambiental da UFMG, Vitor Moreira, explicou o motivo do desenvolvimento desse adubo.
1: Geralmente os setores agroindustriais têm efluentes líquidos, então resíduos que são líquidos, que são gerados, e resíduos que são sólidos. E a gente tem uma ideia de evitar descartar esses resíduos, jogar fora de uma maneira inadequada que vai ter um impacto ambiental. E nessa linha, quando a gente olhou para esses resíduos e a gente caracterizou para alguns setores, para algumas indústrias, esses resíduos eles apresentavam um alto teor de nutrientes. Então a nossa ideia é por que não transformar esses resíduos em fertilizantes.
0: Vitor Moreira afirma que o fertilizante já apresentou resultados positivos em plantas e no solo.
1: A gente pegou esses materiais que foram sintetizados e a gente testou em diferentes culturas, com alface, a gente testa hoje com oliveiras, a gente já testou com plantas que são utilizadas para produção de alimentação animal, do gado, e a gente observou o maior crescimento das plantas, a gente observou uma maior umidade no solo e a gente conseguiu monitorar até mesmo o desenvolvimento dos micro-organismos ali no solo. Idealmente, a gente quer que esses micro-organismos eles sejam diversos, né? Mais diversificado possível.
0: Agora, os pesquisadores buscam financiamento junto a empresas e a Fundação de Amparo à Pesquisa do Estado de Minas Gerais para iniciar a fase de testes de uso do produto em lavouras e culturas. Pelo cronograma, o fertilizante vai passar por esse período de avaliação e, depois dessa etapa, poderá ser feito em escala industrial e vendido comercialmente. Esse processo pode levar cerca de 36 meses.
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4: Olá, meu amigo, olá, minha amiga ouvinte. Estamos juntos para este momento de oração de fim de tarde, terça-feira. Que o nosso coração possa sintonizar agora com Deus, com a nossa vida. Colocarmos a nossa vida nas mãos dele, porque ele sustenta, ele está conosco. O pensamento de hoje é: Deus está em toda parte ao mesmo tempo, em redor de você e dentro de você. Jamais você está desamparado, nunca está só. Não permita que a mágoa o perturbe. Procure manter-se calmo para ouvir a voz silenciosa de Deus dentro de você. Meditemos a canção.

0: Rezemos juntos. O anjo do Senhor anunciou a Maria, e ela concebeu do Espírito Santo. Ave Maria, cheia de graça, o Senhor é convosco, bendita sois vós entre as mulheres, e bendito é o fruto do vosso ventre, Jesus. Santa Maria, Mãe de Deus, rogai por nós, pecadores, agora e na hora da nossa morte. Amém. Eis aqui a serva do Senhor, faça-se em mim segundo a vossa palavra. Ave Maria, cheia de graça, o Senhor é convosco, bendita sois vós entre as mulheres, e bendito é o fruto do vosso ventre, Jesus. Santa Maria, Mãe de Deus, rogai por nós, pecadores, agora e na hora de nossa morte. Amém. E o Verbo se fez carne e habitou entre nós. Ave Maria, cheia de graça, o Senhor é convosco, bendita sois vós entre as mulheres, e bendito é o fruto do vosso ventre, Jesus. Santa Maria, Mãe de Deus, rogai por nós, pecadores, agora e na hora de nossa morte. Amém. Rogai por nós, Santa Mãe de Deus, para que sejamos dignos das promessas de Cristo. Oremos. Derramai, ó Deus, a vossa graça em nossos corações, para que, conhecendo pela mensagem do anjo a encarnação do vosso Filho, cheguemos por sua paixão e cruz à glória da ressurreição. Por Cristo nosso Senhor. Amém. Por intercessão de Nossa Senhora, o Deus amoroso que nos ampara, que nos cuida, esteja com você na sua vida e no seu coração. Te dê a paz e a serenidade. Te abençoe com toda a sua graça, em nome do Pai, do Filho e do Espírito Santo. Amém. Quero convidar você a acompanhar sempre este momento e também procurar as redes sociais Padre Ezequiel Dal Pozzo. Um grande abraço, muita paz e até amanhã.
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Na Copa de 2002, Ronaldo Fenômeno deu a volta por cima após graves lesões no joelho. Ele terminou o torneio como artilheiro com 8 gols e foi decisivo na final contra a Alemanha. A imagem do atacante levantando a taça emocionou milhões de brasileiros.

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1: 6:11.
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3: E a temperatura?
4: 16 graus.
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7: Dezoito horas e 12 minutos.
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1: 6:13.
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1: 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E a temperatura:
2: 16 graus.
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1: Principal FM informa a hora certa.
2: 6:32.
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4: E a temperatura?
5: 16 graus.
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1: 6:47.
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3: E a temperatura?
4: 16 graus.
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1: 18 horas e 49 minutos.

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2: 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Lionel Messi virou preocupação na Argentina após pedir substituição na vitória do Inter Miami sobre o Philadelphia Union pela MLS. O craque deixou o campo aos 28 minutos do segundo tempo e foi direto para o vestiário. Segundo a imprensa argentina, a troca aconteceu de forma preventiva por conta de um desconforto na parte de trás da coxa esquerda. A seleção argentina agora acompanha de perto a situação do camisa 10 e aguarda exames para descartar qualquer lesão muscular antes da Copa do Mundo de 2026. O técnico do Inter Miami, Guilherme Hoyos, afirmou que Messi demonstrava cansaço e que o clube preferiu não correr riscos às vésperas do Mundial. A Argentina estreia no torneio no dia 16 de junho contra a Argélia.
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Na Copa de 2002, Ronaldo Fenômeno deu a volta por cima após graves lesões no joelho. Ele terminou o torneio como artilheiro com 8 gols e foi decisivo na final contra a Alemanha. A imagem do atacante levantando a taça emocionou milhões de brasileiros.

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1: 7:05.
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3: E a temperatura?
4: 16 graus.
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5: Dezenove horas e cinco minutos.
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2: Principal FM informa a hora certa.
3: 7:15.
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0: 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E a temperatura:
1: 16 graus.
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1: 7h46.
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3: E a temperatura?
4: 15 graus.
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0: A seleção espanhola divulgou a lista dos 26 convocados para a Copa do Mundo de 2026 com uma ausência histórica. Pela primeira vez, nenhum jogador do Real Madrid foi chamado. O técnico Luis de la Fuente deixou de fora nomes ligados ao clube merengue, como Dani Carvajal e Dein Huizen, encerrando uma sequência histórica em que o Real sempre teve ao menos um representante nas Copas disputadas pela Espanha. Enquanto o Real Madrid ficou sem representantes, o Barcelona dominou a convocação com vários jogadores, entre eles Pedri, Gavi, Dani Olmo e Lamine Yamal. A Espanha chega para o Mundial embalada pelo título da Eurocopa de 2024 e aparece como uma das favoritas ao torneio. O grupo ainda conta com atletas de destaque do futebol europeu, como Rodri, Nico Williams e Fabián Ruiz. 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

Na Copa de 2002, Ronaldo Fenômeno deu a volta por cima após graves lesões no joelho. Ele terminou o torneio como artilheiro com 8 gols e foi decisivo na final contra a Alemanha. A imagem do atacante levantando a taça emocionou milhões de brasileiros.

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1: 8:07.
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3: E a temperatura?
4: 15 graus.
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5: Horas e 7 minutos.
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3: 8:11.
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0: 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E a temperatura?
1: 15 graus.
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1: Energia boa, rapaz. Esse amor, hein, Santana?

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1: 8:30.
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3: E a temperatura?
4: 15 graus.
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4: 8:45.
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6: E a temperatura?
7: 15 graus.
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A seleção da Turquia divulgou sua pré-lista para a Copa do Mundo de 2026 com 35 jogadores, apostando forte na nova geração do futebol do país. Os principais destaques são os jovens Arda Güler, do Real Madrid,